0: Muito bem, estamos de volta. Hoje é quinta-feira e acontece em todo aniversário a Terapia do Amor. Reunião destinada a casais, solteiros. Reunião destinada a como você aprenderá a ser feliz. Às vezes você quer ser feliz, mas não sabe como. E você aprenderá hoje, quinta-feira, com essa palestra inteligente, para que você venha, por meio da fé, ter a felicidade amorosa e, quem sabe, até a cura interior. Pastor Tiago, muitas pessoas nesse momento, elas sofrem com problemas sentimentais, amorosos, frustrações, pessoas que eram para ser felizes, aliás, tinha tudo para ser feliz, mas devido ao passado, à dor do passado, essas pessoas não têm obtido essa felicidade.
1: E isso traz tristeza, frustração, depressão, e essa pessoa, ela se sente como se a vida dela não avançasse, como se ela, infelizmente, tivesse nascido para sofrer. Só que isso não é realidade. Você não nasceu para sofrer. Por isso, o Senhor Jesus, ele deu a vida na cruz para que você seja feliz.
0: Meu amigo, minha amiga, e essa ação de Jesus que deu a própria vida na cruz é para trazer para si uma nova vida, uma nova qualidade de vida. Procure hoje uma Universal próximo de si que realiza a Terapia do Amor e você vai ser ajudado. 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Estrada Regional 104, edifício Dom Pedro, letra A, próximo ali ao Centro de Saúde da Ribeira Brava. Tá bem? Acompanhe com atenção o depoimento da senhora Ana Rocha. Ela que logo à nascença foi rejeitada pela mãe biológica e foi dada para adoção.
2: A Ana Rocha, que está conosco aqui, a rejeição que você sofreu foi por parte dos seus pais biológicos, não é?
3: Sim, a rejeição fez parte da minha vida logo quando eu nasci, porque eu fui rejeitada pela minha mãe biológica. Ela não aceitou a gravidez e me deu embora.
2: Durante a gestação, sua mãe já tinha te rejeitado?
3: Já tinha me rejeitado, ela já não aceitou a gravidez. Ela era usuária de drogas, né? E ela já tinha muitos filhos e não aceitou aquela gravidez.
2: Quer dizer, quando ficou grávida, você já foi rejeitada lá no ventre da mãe.
3: Já fui.
2: E quando nasceu, foi dada para outra família, foi isso?
3: Sim, fui dada para outra família. Devido a tudo isso também, eu cresci muito triste, muito angustiada. E também eu fiquei doente, né? Eu nasci com epilepsia. Então, isso também ajudou com que ela não me rejeitasse. Então, eu fui adotada por uma outra família. Foi onde eu cresci, mas eu tinha muita tristeza dentro de mim.
2: Porque ficou com a sua mãe até que idade?
3: Logo quando eu nasci, eu já fui rejeitada mesmo.
2: Foi dada para adoção?
3: Fui dada para adoção. E tomava medicações fortes, como eu era bebê, tinha que tomar medicação na veia, Tegretol, Gardenal. E devido a tudo isso, foi acarretando depressão, angústia. Foi onde eu tentei suicídio várias vezes. Então eu cresci nesse âmbito onde eu achava que ninguém gostava de mim. Eu achava que onde eu estava, independente do local onde eu estava, eu era triste, nada me preenchia.
2: Foi uma criança infeliz?
3: Fui uma criança muito infeliz. Eu procurava algo para me preencher, mas não achava em lugar nenhum. Então, devido a tudo isso, me agarrava em coisas, em familiares. Foi onde também eu sofri abuso de pessoas que eram da minha família, de três tios da minha família. E foi piorando cada vez mais a minha situação. Eu tinha vergonha de falar para minha mãe, para minha família.
2: Sua mãe biológica ou sua mãe adotiva?
3: Para minha mãe adotiva. A minha mãe biológica já não tinha mais...
2: Nenhum contato com ela. Ela não te procurava?
3: Não, não me procurava.
2: Em que fase da sua vida você tomou conhecimento que era adotada?
3: Aos 10 anos. Foi quando a minha mãe disse que eu fui adotada.
2: E contou a sua história, né?
3: Contou a história,
2: minha história da sua mãe biológica.
3: Sim, ela contou a minha história, disse que a minha mãe me rejeitou, que ela não queria, e a minha mãe não podia ter filho, foi quando ela me adotou.
2: E com que idade você foi abusada por três tios, que você falou?
3: Sim, senhor. Foi aos 13 anos. Foi aos 13 anos, e devido a tudo isso também, eu comecei a me envolver logo cedo com a droga, porque eu procurava algo para... para me preencher, e eu achava que a droga ia resultar alguma coisa.
2: Usou vários tipos de drogas?
3: Vários tipos de droga. Eu comecei com o álcool, depois fui para a cocaína, usei o crack, maconha, foi vários tipos de droga. Mas nada daquilo me preencheu. Foi onde eu me afundei cada vez mais nas drogas, conheci uma pessoa que traficava, me envolvi com essa pessoa. Foi quando eu fui morar com essa pessoa. E ele me batia, me deixava trancada dentro de casa. Foi onde piorou, na verdade, eu achei que as coisas iam mudar. Foi onde cada vez se agravou mais, né? E aquela angústia só crescia. Eu tentei suicídio várias vezes. Na verdade, eu achava que a única saída seria a morte. Porque eu já tinha tentado várias coisas. Já tinha tentado fazer coisas que as pessoas falavam, faça isso que dá certo. E nada dava certo. Foi onde eu achei um outro lugar, né, que mudou a minha vida, que mudou a minha história.
2: Como foi que você conseguiu superar a dor da rejeição, curar essa ferida da sua alma?
3: Eu conheci o trabalho da Igreja Universal quando eu conheci o meu atual esposo. E ele falava, eu falava, olha, eu preciso achar um lugar que mude minha vida, eu falava para ele. Ele falava, olha, eu só vou se for nessa igreja. E foi onde nós começamos a ir à igreja, faz 10 anos que nós estamos na igreja, e foi onde foi mudando. Aquela mudança foi tão assim, as pessoas viam, as pessoas me olhavam e falavam assim, nossa, como você está diferente. Foi algo que foi acontecendo gradativamente.
2: Como é que está hoje sua vida?
3: Hoje é outra vida, bispo. Hoje é algo totalmente diferente. Quem olha fala que é outra pessoa.
2: Superou a dor da rejeição?
3: Não tenho mais esse sentimento de rejeição. Não tenho mais depressão. Não tenho mais vício nenhum.
2: Deus lhe deu uma família, porque você foi rejeitada, digamos, pela principal pessoa, que no caso seria sua mãe.
3: Sim.
2: Superou tudo isso e Deus supriu, não é? Toda a carência afetiva que você tinha.
3: Sim, eu costumo falar que hoje eu tenho um novo pai, né? Que foi que me deu alegria, que me dá alegria, que me dá razão de viver, que tirou toda a angústia, toda a ansiedade, tirou tudo que não prestava da minha vida e me deu uma nova vida.
2: Casada, feliz?
3: Casada, muito bem casada, tenho os meus filhos, meu esposo, tenho uma vida nova.
4: Por favor, conte-nos como era a situação.
5: Quando eu casei com o Bruno, eu casei porque achei que ia ser feliz. Só que eu venho de uma família destruída, onde havia muita violência doméstica, entretanto os meus pais se separaram, e o meu casamento foi um bocadinho o reflexo daquilo que eu vivi na minha adolescência. Portanto, todos aqueles traumas que eu levava da minha adolescência, eu tratava assim o meu marido, assim como eu vi o meu pai tratar a minha mãe. Só não lhe batia, pronto.
4: Mas repetiu-se a história que você viu no seu lar na infância, repetiu-se agora no seu casamento?
5: O reflexo de não perdoar o meu pai, porque toda a adolescência eu o odiei. Queria que ele morresse todos os dias, por tudo aquilo que ele nos tinha feito. E por eu não perdoar ele, eu não queria ser tratada como a minha mãe era. Então, lá em casa eu é que falava mais alto, lá em casa eu tinha que ter o controle de tudo, e isso destruiu o nosso casamento.
4: Muito bem. Então, na realidade, foi quase que o inverso, digamos. O que o seu pai fazia à sua mãe, você praticamente fazia ao esposo, não é? Como é que era?
6: Era difícil. Eu não podia dizer nada que desagradava automaticamente. Trocámos um bocadinho os papéis, até porque ela era empresária e eu não. E eu percebia que ela tinha mais responsabilidade do que eu. Então, as lides de casa, eu fazia muita coisa, tratava dos nossos filhos. Mas nunca estava certo, nunca estava bem feito, nunca nada era bem feito, nunca estava do agrado dela, então gerava sempre muitas discussões.
4: E o que é que fizeram para mudar essa situação?
5: Nós, entretanto, separámos-nos, acabou o nosso casamento, ele não aguentou mais, era insustentável a nossa relação, e quando nos separámos é que eu percebi que alguma coisa em mim não estava bem, que eu já estava na igreja há 4 anos e mesmo assim o meu casamento estava a acabar. E houve uma palavra de uma familiar minha que me fez revoltar, que foi, então estás lá dentro e porque é que a tua vida está assim? E aquilo me revoltou e eu percebi que havia muita coisa para eu mudar em mim. Então, no altar, eu tive que me resolver em primeiro lugar. Eu tive que perdoar o meu pai. Eu tive que me conhecer a mim, porque eu sabia que agia mal com ele. Não sabia porquê. Então, fui aprendendo com as palestras. O livro, o Casamento Blindado, ajudou-me imenso a conhecer-me a mim mesma. E depois, pronto, fui mudando eu. E isso refletiu-se.
4: Passado. Você participava na terapia nessa altura?
5: Hoje que eu participo na terapia, eu vejo que é importante, porque aquilo que nós ouvimos aqui, se nós praticarmos, de facto tem um efeito positivo. Porque muitas das coisas que eu ouço aqui e que eu aprendi através do livro, eu coloquei em prática há 6 anos e por isso o meu casamento foi restaurado. Foi restaurado, exatamente.
4: Como é que está hoje?
6: Está maravilhoso. Sim, está tudo a correr muito bem. Quando nós nos separamos, por ver a transformação nela e por ver a capacidade dela perdoar, eu também quis ser assim. Também vi coisas em mim que não estavam bem e que eu também tive que resolver no altar também, e só a partir de estarmos os dois resolvidos é que a nossa relação começou a dar certo e começámos a encaminhar, e hoje em dia está muito bom.
5: Então, vai melhorar. Porque nós vamos nos conhecendo a cada dia que passa e vamos melhorando como pessoas, e isso vai se refletir.
4: Então a cada momento está melhor.
5: Está melhor, está melhor.
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8: Dona Irene, eu queria que você falasse então para as pessoas que estão aqui agora. Quem era a Dona Irene? Quem era como pessoa?
9: Eu era um bicho autêntico, má, ruim. Bastava as pessoas olharem para mim e eu começava a lutar, olhar para mim porquê? Que era alguma coisa de mim. Tudo assim. E depois lá no meu café, portanto no meu restaurante, as pessoas queriam comer, bebiam, e o meu marido não estava lá, e as pessoas diziam: ah, como e bebo e não tenho medo de ninguém. Agora vou-me embora, chama a polícia. Ele dizia assim: espera lá que eu chamo mesmo a polícia. Eu pegava neste chicote e dava com ele nas costas das pessoas, aonde apanhasse.
8: Então, por exemplo, se alguém chegasse lá fazendo algazarra, você se defendia e batia mesmo, agredia com esse chicote?
9: Agredia mesmo com este chicote. Mesmo que me tentassem assaltar, ou nunca me aconteceu. Mas qualquer pessoa que fosse, entrasse dentro do meu café, quisesse fazer mal a outras pessoas para roubar ou coisa, eu não autorizava isso dentro da minha loja. Eu punha-me logo com as mãos atrás das costas, saía do balcão e esperava o que é que ia acontecer. Se eu visse alguma coisa, automaticamente eu...
8: Você falou para mim que uma vez chegou a abrir a cabeça de uma pessoa com isso, não foi?
9: Sim, sim. Foi quando o meu marido me traiu. Nós tínhamos um restaurante ali em Odivelas e ele andava lá metido com uma cozinheira. E dá-se o caso que eu depois descobri, pela uma empregada que lá estava a trabalhar, que era minha amiga. E ela, então, onde ela me disse que o meu marido que andava metido com a cozinheira. Há um velho dia, então, que eu fui lá a ver o que é que se passava. Então eu chamei-a para ela vir falar comigo, ela não quis vir, mas depois lá veio. Veio o irmão dela com uma navalha de marinheiro, que ele tinha 2 metros de altura, e eu falei, e ele disse: mas o que é que você quer? Ele é solteiro. E eu disse: ele de facto é solteiro, mas já está a viver comigo há 33 anos. E ele começou a disparar todo, prontos. Ele vinha com a navalha, eu automaticamente faço isto ao chicote, estou com ele na cabeça, abri-lhe a cabeça, levou 74 pontos na cabeça.
8: Então você... era totalmente perturbada e atormentada.
9: Verdade.
8: Seu casamento, você já falou também que não estava bem, porque havia traição. Além disso, havia brigas entre vocês também.
9: Havia, para ser verdade, havia muitas das brigas, né?
8: Então, a vida de vocês era realmente pior do que um saco de lixo. Estava mesmo no lixo.
9: Estava mesmo no lixo, pastora.
8: Para restaurar a sua vida, o que, que foi preciso? O que foi preciso fazer? Foi só vir na igreja? O que se restaurou primeiro? Eu queria que você explicasse isso.
9: que restaurou primeiro foi a minha saúde, depois a seguir foi a minha transformação, que eu levei com sacrifícios, fiz as campanhas sempre de Israel.
8: A sua transformação que você se refere, você entendeu que você precisava mudar, é isso?
9: É.
8: Você precisava restaurar o seu espírito, a sua maneira de ser, a sua fé. É isso?
9: Era isso mesmo, eu precisava e pronto, e construí e consegui fazer tudo isso com os grandes sacrifícios que eu fiz na campanha e outros sacrifícios mais.
8: Então, quem é a Dona Irene hoje?
9: Hoje a Dona Irene é diferente, totalmente diferente. Nem quero pensar aquilo que eu era.
8: Você não tinha medo dela não, Sr. Fernando?
10: Não, não. As brigas maiores era por causa dos ciúmes que ela tinha. Me apresentava, né?
8: O senhor também dava motivo,
10: sim,
8: não é?
10: Sim, eu tinha motivos para isso, não é? Mas atualmente, depois de muitos sacrifícios e muita perversão, está hoje é uma paz completamente diferente. Somos outras pessoas, que as pessoas mesmo amigos e conhecidos, até mesmo em casa, a minha filha reconhece que nós somos totalmente diferentes.
11: Qual é o nome da senhora?
12: Maria de Lourdes.
11: Dona Maria de Lourdes, como era a sua vida quando a senhora conheceu a Jesus na Igreja Universal?
12: Eu, quando conheci Jesus, eu entrei aqui, portanto, com a minha vida sentimental destruída, porque eu entrei viúva, tinha perdido o meu marido há sete anos, mais ou menos. E, portanto, tinha dois filhos menores e estava com uma solidão muito grande, porque tive muitos anos com companhia e depois os meus filhos cresceram, arranjaram amizades e eu fiquei sozinha. Até então que depois eu fui ouvindo a palavra, eu fui-me fortalecendo, porque para mim a Igreja Universal foi uma terapia. Eu fui-me fortalecendo e, portanto, fui ouvindo a palavra e fui sabendo que não era bom, aos olhos de Deus, nós estarmos sozinhos.
11: Quer dizer que quando a senhora chegou na igreja, a senhora trazia essa solidão, esse vazio no seu interior, devido à perda do seu marido que havia falecido. Mas já tinham 8 anos que isso tinha acontecido, mas a senhora vivia essa solidão como se tivesse acabado de falecer, como se ele tivesse falecido ontem mesmo. A senhora trazia essa solidão consigo?
12: Trazia sim, pastor. Portanto, eu não superava a morte do meu marido de maneira nenhuma, fiquei revoltada. Eu dizia, se existe Deus, por que me levou um homem tão bom? E
11: a senhora questionou, inclusive, a Deus, por que seu marido havia morrido?
12: É verdade, porque foi assim, eu fiquei viva com 36 anos. Meu marido tinha 36 anos, ele nunca tinha sido uma pessoa doente, e de um momento para o outro, deu-lhe uma dor e o outro dia estava morto. Saiu-me o chão dos pés.
11: Foi difícil superar a dor da perda?
12: Muito grande, porque eu tive um mês que não dormi, eu não me deitava. Só quando eu entrei aqui na igreja, ao fim de 7, 8 anos, aí é que eu, portanto, comecei a superar as coisas, comecei a aprender, portanto, como lidar com a situação, porque eu não largava o cemitério, quase todos os dias ao cemitério, eu ia todas as semanas ao cemitério, eu vivia para aquilo, porque achava que, estando lá, que estava mais perto dele, portanto, e essas coisas, portanto, faziam-me mal. Eu não sabia, mas fazia-me mal.
11: No cemitério, a senhora acabava por apanhar más influências espirituais para a sua vida. Mais tristezas, mais solidão, mais angústias e mais depressões.
12: É verdade, eu saía de lá muito mais deprimida. Eu saía de lá, levava a noite a chorar. Não havia solução. Eu achava que ia buscar a solução e não havia solução. Até que eu comecei a aprender, portanto, a palavra de Deus, entender melhor a palavra de Deus, libertei-me de doenças, porque eu tinha, portanto, problemas, portanto, de saúde, em que me rebentava o corpo todo, eu tinha enxaquecas que eu chegava à casa, o meu filho perguntava-me como é que vieste a conduzir, que tens o carro mal estacionado, eu não me lembrava de ter levado o carro para casa, portanto, era daquelas que a gente ficava em casa, no escuro, e não queria ver nem ouvir ninguém. Hoje, graças a Deus, eu não tenho nada disso. Tenho um corpo saudável, nunca mais tive frúnculos, nunca mais tive enxaquecas. E na terapia do amor, aí sim, eu conheci a outra parte que me faltava. Aí Deus colocou no meu caminho um homem de Deus. Eu conheci-o na terapia, nós conhecemos-nos. Eu conheci-o para aí em fevereiro. E em junho casei, porque pronto, eu já tinha 45 anos, ele também, ele é da minha idade, e nós já sabíamos o que queríamos, portanto já não éramos nenhumas crianças, e graças a Deus eu hoje sou a mulher mais feliz do mundo, os meus filhos arranjaram um amigo, é um amigo para a vida toda, não têm relação de padrasto e enteado, são amigos. Eu na altura ainda o questionei se ele queria filhos, porque na altura eu ainda podia ter filhos, e ele disse que não, que já não tínhamos idade para isso, quando viessem os netos, que aí ele superava essa. Hoje temos um neto, o meu filho mais velho tem um menino com 4 anos, vai fazer para o mês que vem, e é a alegria da casa, e o meu marido é a coisa mais importante da minha vida, para primeiro Jesus e depois ele, mas é, pronto, não há palavras para descrever o amor que eu sinto pelo meu marido.
11: Quer dizer, a senhora chegou na Igreja Universal, foi curada dos problemas que havia, enfim, foi liberta dos males espirituais, superou a dor da perda, e depois Deus a realizou na vida sentimental. A senhora, na terapia do amor, conheceu então hoje aquele que é o seu marido, e na terapia também aqueles traumas, aquela angústia, a solidão, a cura interior foi realizada na senhora, né? A senhora está casada há quanto tempo?
12: Há 16 anos.
11: Há 16 anos. Então, quer dizer, a pessoa pode lutar por uma vida sentimental realizada, porque ainda dá tempo, né?
12: Dá sim. Eu quando o pastor, portanto, chamou à frente os solteiros, os viúvos, os divorciados, e eu fui à frente, eu para mim, eu questionava-me assim, isto não é para mim, eu já tenho 45 anos, mas nesse mesmo dia eu conheci o meu marido, e abençoado o dia, porque realmente somos muito felizes.
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8: Seu nome?
13: Telma.
8: E o que aconteceu?
13: Então é assim, pastor, eu estava já aqui preservando a lutar pela minha mãe, porque ela estava no mundo das drogas, da prostituição, não tinha trabalho devido a essa vida, e fiz um propósito por ela, e ela se libertou das drogas, da prostituição, e felizmente, com a graça de Deus, ela veio para junto de mim aqui para a igreja, coisa que ela não vinha, tinha deixado. A seguir, ela estava já desempregada há 10 anos, que ela teve 7 anos internada na clínica de recuperação, e depois os outros 3, ela ficava sempre na má vida. O trabalho dela era à noite num bar a servir os velhos nos bares, a atirarem-se a ela, a quererem outras coisas sem ser aquilo que era suposto fazer no bar. E o que é que aconteceu? Eu estava aqui há umas 2 semanas atrás, mais ou menos, a passar no centro comercial, e ela tem curso de cabeleireiro. Eu estava a ver um anúncio na loja do cabeleireiro. O que é que eu fiz? Eu deixei o nome dela e o contacto dela. O que é que acontece? No dia a seguir ligam para ela, ela está a trabalhar aquilo que ela tem que fazer, um trabalho sério, sem má vida, e graças a Deus está na presença de Deus e com o trabalho correto.
14: Qual o seu nome?
15: Luciana.

0: da minha mãe também, tinha a minha família completamente destruída. Não havia paz, a gente não comunicava, pastor. Era só os gritos e também vi a minha mãe a ficar doente.
1: E hoje, depois que você veio ao centro de ajuda?
0: Hoje está tudo mudado, pastor. Eu estou curada, não tenho mais problemas da tiroide, a minha família está abençoada, hoje a gente tem paz, hoje a gente convive e a nossa vida financeira está restituída.
2: Como é seu nome?
3: Zulmira Ferreira.
2: E qual o milagre?
3: O milagre foi da minha irmã, pastor. Foi a minha irmã que morreu o marido e ao fim de 15 dias a minha irmã parou os rins, os dois rins, e estava condenada à morte. Depois o meu sobrinho ligou para mim e disse: ó, tia, perdi o meu pai e agora vou perder a minha mãe. Se não, filho, pela minha fé em Jesus, a tua mãe vai viver. E então ela tinha que fazer a hemodiálise, falou com ela e os médicos disseram, chamaram à parte e disseram: não há solução para a tua mãe. Depois os meus sobrinhos começaram a chorar e tudo e foram, telefonaram-me. E eu disse: não, Vítor, pela minha fé, eu tenho fé para curar a tua mãe. E então ela, pastora, a médica, andou lá e os filhos vê-la, era assim a médica: Vítor e Paula, tens mãe. Não sei como é que aconteceu, mas tens mãe. Mas tens a tua mãe.
2: O que é que você fez?
3: Fez o propósito por ela e ela hoje, graças a Deus, e eu pedi a Deus, disse: meu Deus, eu não quero que ela nem venha nem a 20, nem a 30, nem a 40, nem a 60, eu quero a 100. E ela, graças a Deus, hoje está curada, não tem problemas nenhum, e ela está no Alentejo.
4: Muito bem, estamos de volta. Deus é muito grande, os depoimentos que você acabou de acompanhar provam e comprovam a veracidade das nossas palavras. Pessoas que foram transformadas, pessoas que a vida familiar amorosa hoje é completamente diferente. E a senhora Ana Rocha também é prova disso. Ela venceu o trauma, venceu a dor da rejeição, venceu a dor que estava dentro dela e hoje, pastor Tiago, é uma mulher completamente regenerada, uma mulher completamente transformada.
5: É, graças a Deus ela decidiu vir na Universal, ela deu ouvidos à voz de Deus e a vida dela mudou. E é isso que essa pessoa tem que fazer, essa pessoa que está ouvindo a nossa programação, fazer o que essa senhora fez, saia de onde você está, venha na Universal e você pode ter certeza que a sua vida vai mudar.
4: Olha, para mais informações, uma Universal próximo de si, entre em contato, hein, com SOS Espiritual, 218-368-008. Ofereça a todos uma linda faixa musical. Em seguida, eu retorno com todos.

0: Muito bem, estamos de volta. Nesse domingo, pastor Tiago, acontecerá o grande dia, o domingo do Pentecostes, o derramamento do Espírito Santo, a maior dádiva que uma pessoa possa ter, possa alcançar.
1: A expectativa é muito grande, nós estamos nos preparando, porque será um momento especial na igreja. Assim como foi na época de Pentecostes, o Espírito Santo desceu no cenáculo, o Espírito Santo vai descer sobre a sua vida domingo agora.
0: Prepare a sua melhor roupa, prepare a sua melhor vestimenta e procure uma Universal próxima de si nesse domingo. Esqueça o passado, esqueça o que passou, esqueça tudo aquilo que você vivenciou, uma decepção, quem sabe, que você teve, a quem, até de repente, dentro da própria igreja. Meu amigo, minha amiga, Jesus falou que os escândalos são inevitáveis. Não há o que fazer. Se na época de Jesus havia escândalos, imagine hoje. Olhe para Jesus, olhe para frente, levante a sua cabeça, que Deus está de braços abertos para te receber e para te ajudar nesse domingo. Pastor Tiago, no nosso Universal de Câmara de Lobos.
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0: Eu, pastor Vitor, espero por todos os nossos ouvintes, você que reside ali na Ribeira Brava, cidades próximas, circunvizinhas, você é o nosso convidado. Estrada Regional 104, edifício Dom Pedro, próximo ali ao Centro de Saúde da Ribeira Brava, 7h15, 18h, em especial, com a transmissão do Bispo Macedo, às 9 horas da manhã. Todos, indistintamente, são os nossos convidados. Tá bem? Acompanho o depoimento do senhor João Paulo. Ele esteve no vício das drogas e no tráfico durante 16 anos.
2: O João Paulo, que está aqui conosco, qual foi a sua grande batalha?
3: A minha batalha foi contra o vício das drogas. Desde os meus 14 anos comecei a me envolver com as drogas. E até então vi a minha vida envolvida nas drogas. Por meio disso sofri um acidente de moto, onde foi revoltante e eu me segurei mais às drogas.
2: Começou aos 14 anos?
3: Aos 14.
2: E foi até que idade?
3: Fui até aos 29, 30 anos.
2: Durante muito tempo?
3: Muitos anos.
2: Muito muitos tempo anos. Mesmo, não é? Praticamente aí 16 anos.
3: Sim.
2: a usar drogas e a traficar. Que tipo de drogas que você usou?
3: Eu usei as drogas chamadas drogas leves, o AX e a erva. Usei durante muitos anos e por meio disso, da vida errada que eu levava, caí no fundo do poço, que foi o presídio. Fui preso.
2: Ficou quanto tempo preso?
3: Tive preso 7 anos e 1 mês.
2: Aqui em Portugal?
3: Sim.
2: Foi condenado a esse tempo de... Foi sua pena, né?
3: Fui condenado a 10 anos e 3 meses, resultante do tráfico e de outros incidentes. Cumpri 7 anos e 1 mês.
2: Quando você teve o acidente, que foi grave, você estava sob efeito de droga, estava fugindo?
3: Estava. Estava sob efeito de droga e o carro atravessou-se. Eu não tive reação, não tive como travar o acidente que eu tive.
2: Então, esse dia você ficou num estado grave?
3: Gravíssimo. Uhum. Gravíssimo. Foi uma dor, foi revoltante ter acordado numa maca, num quarto, onde eu queria me movimentar e não conseguia. E quando olhei para o meu lado direito e vi que não tinha o membro, foi revoltante.
2: Foi uma revolta, né?
3: Foi uma revolta dentro de mim que não consigo explicar.
2: Mas foi, quer dizer, consequência, né, da vida.
3: Da vida errada que eu levava.
2: Mas que você não conseguia sair, né?
3: Não conseguia.
2: Como foram 7 anos na prisão, João Paulo?
3: Foram muito marcantes, muita dor, muito sofrimento. Onde deixei uma família referindo-se ao meu filho, onde o meu filho tinha 5 anos, sofreu bastante com a minha ausência e vi-me no fundo do poço, bispo. Fundo do poço. Entretanto, tive um convite.
2: Você estava no presídio ainda?
3: Estava no presídio.
2: Quer dizer, você conheceu a palavra
3: Conheci
2: de Deus?
3: Conheci a palavra dentro do presídio.
2: E o convite era para participar de uma reunião lá, né?
3: Uma reunião.
2: Qual o presídio que você ficou?
3: Sintra.
2: Você sabia que os outros presos iam, né?
3: Sim.
2: Quer dizer, você conheceu a palavra de Deus no presídio,
3: dentro,
2: né?
3: Dentro do presídio.
2: E você está em liberdade há quanto tempo?
3: Há cerca de 4 anos e meio.
2: Certo. Então recebeu a sua liberdade, pagou o que devia,
3: o que,
2: né?
3: Devia,
2: a justiça.
3: Paguei,
2: né?
3: O que devia.
2: E no, hoje você é um homem completamente livre, não deve mais nada à sociedade. Os erros cometidos, os crimes foram cancelados já. Né?
3: Livre, liberto de todos os vícios, graças a Deus. Poder da fé.
2: É que é o principal, né? Porque, veja bem, se você não tivesse conhecido a fé, né? Tivesse conhecido, você ia sair do presídio, mas sem Deus você ia continuar na vida errada.
3: Iria
2: revoltado.
3: Iria continuar, porque eu dentro do presídio, mesmo quando eu conheci a palavra, comecei a usar a fé e ouvia vozes de muitas pessoas: ah, tu não vais conseguir. E eu deixei para lá vozes das pessoas que supostamente eram conhecidas, amigas e tudo mais. Deixei as vozes de lado e me agarrei à fé.
2: Quer dizer, hoje, João Paulo, você é um novo homem, né?
3: Novo.
2: Deus mudou a sua vida por completo, João
3: Por
2: Paulo.
3: Completo.
2: Acabou Bicho. Aquela revolta.
3: Tudo. Acabou tudo.
2: Vícios, largou tudo. Né?
3: Vício, revolta. Hoje sou um novo João Paulo Santos Pereira.
2: Como é que você vive sua vida hoje?
3: Hoje tenho o meu próprio negócio, tenho a minha família. Não vivo sem fazer algo para Deus. Não vivo. Faço o trabalho na UNP de Setúbal, sou responsável pelo projeto FJU Desporto em Setúbal e estou completamente restaurado, pastor. Graças a Deus.
2: Que eu já vi tantas e tantas pessoas que elas se deixam dominar por um problema tão mais simples, né? Porque a maior... O maior problema que a pessoa tem, digamos, uma deficiência, é aqui, na cabeça, né? Não é no corpo, não. Não é a perda, às vezes, de um membro que ocorreu num acidente, mas, às vezes, na própria cabeça, porque a pessoa ela só pensa negativamente.
3: Negativamente.
2: Né? Que não pode, que não vai
3: Verdade.
2: Conseguir, né?
3: Verdade. E eu sou exemplo disso, porque eu faço tudo... que uma pessoa normal possa fazer, eu faço. E a força que Deus me dá todos os dias para vencer qualquer batalha
2: é a superação. Superação que vem pela palavra de Deus. A fé está dentro de si.
3: Sem dúvida.
2: Pois é, isso aí. Então, quer dizer, olha só. Talvez hajam pessoas agora assistir aí os depoimentos que pensam assim: mas isso é possível, sim. É possível uma pessoa como João Paulo, que viveu nas drogas, traficou e foi preso. 7 anos, né, João Paulo?
3: 7 anos e 1 mês.
2: 7 anos e 1 mês preso, pagou a pena, a condenação que ele teve, e hoje está em liberdade, reconstruiu a vida. Quer dizer, é possível, sim, é possível. Você também pode vencer.
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5: Seu nome?
6: Maria Helena Silva.
5: Qual o milagre?
6: É assim, eu na altura nem estava na igreja quando isto aconteceu. O meu irmão, portanto, apareceu com cancro no pâncreas, estômago e esófago e com um problema grave de coração, o que os médicos davam apenas 2% de vida. Entretanto, o levou-me de imediato a entrar na igreja e começar a orar insistentemente. No dia da intervenção do meu irmão, a minha cunhada disse-me: o meu marido não vai viver. Eu disse: vai viver sim. O meu irmão vai sair vivo do bloco. Ele saiu em coma naquela altura, mas saiu vivo. Depois, entretanto, fez o tratamento durante 6 meses. O radioterapia, quimioterapia, todos os tratamentos derivados do cancro.
5: Enquanto isso, você na igreja fazendo as correntes, os propósitos por ele. E aí?
6: A cura veio. Ao fim de 6 meses, ele recebe, um médico diz: eu não sei o que aconteceu. Eu não tenho palavras. Mas o senhor está curado. O senhor não tem nada. O senhor pode trabalhar.
7: O meu filho mais velho já vive há 35 anos em França. E o meu filho passou por grandes lutas, primeiro pela droga e uma luta constante que eu sofri com aquele filho. Mas eu nunca aceitei.
5: Ele consumia todo tipo de droga?
7: O meu filho consumia tudo. Tudo, tudo, tudo, tudo. Naquele tempo eu travei uma luta muito grande, muito grande. O dia que eu me revoltei mais e caí de joelhos ao fundo da minha cama, foi o dia que eu vi o meu filho dentro da minha própria casa, com aquela tralha toda que eu nunca tinha visto para se drogar, na minha própria casa de banho, que eu tinha-lhe dito que eu levava um especialista e tal. Mas eu quando vi aquilo, eu dei um grito do fundo da minha alma, tão grande, e que só disse assim: ó Deus, eu sei que tu me estás ouvindo, eu sei que tu existes, e por isso ensina-me o caminho, dá-me uma luz para onde eu caminhar para salvar o meu filho, a partir de agora, mas é de agora mesmo. E a partir daí não houve caminho nenhum que não se abrisse para o meu filho. 9 meses, no fim de 9 meses, o meu filho estava liberto de tudo, já estava num apartamento a engranjar drogados. Depois estava a fazer uma exposição.
5: Mudou a vida dele, se libertou.
7: Mudou. Conheceu uma francesa, é minha filha que eu nunca tive. Empregou-se numa multinacional, porque meu filho é soldador. No fim de 6 meses, o meu filho estava como chefe da secção. O meu filho ganha 15 mil euros mês. Meu filho tem uma casa, aquelas casas inteligentes que a gente toca em botões e anda tudo para a frente. Mas agora, no fim de tudo isso, aparece ao meu filho uma hepatite C. Tinha as plaquetas em baixo, tinha tudo. O sangue dele estava bom, mas as plaquetas estavam muito fracas, o rapaz não se podia pôr de pé. Eu orei, eu fiz votos na Fogueira Santa, eu fiz tudo e mais alguma coisa. O meu filho foi fazer esses exames e as plaquetas levantaram, o meu filho não acusou mais nada no sangue.
8: Como é que a senhora se chama?
9: Elizabeth.
8: E o senhor?
10: António.
8: António. Elizabeth, conte-nos, como é que era a situação?
9: O meu marido é que começou a terapia, mas eu vim à igreja primeiro e nós tentávamos resolver a nossa vida sentimental, mas nós não conseguíamos. Entrávamos sempre em brigas, em conflitos e eu tinha uma mágoa muito grande do meu marido. E por mais que eu lhe pedisse perdão, eu estava sempre a pedir perdão: amor, me perdoa. E eu não conseguia resolver, porque eu não conseguia resolver dentro de mim. O problema estava em mim, mas eu via tudo nele. Tudo o que ele fazia, para mim, era tudo errado. E isso levou quase à destruição do nosso casamento. E ele começou a terapia primeiro do que eu.
8: Então você começou a fazer a terapia para restaurar o casamento? Como é que foi?
10: O normal no casamento é o desistir, que é a maneira mais fácil. Mas durante as reuniões eu sempre ouvi lá da terapia. Depois eu disse assim: olha, vamos tentar. Porque eu nunca fui aquela pessoa de querer acabar. Porque já comecei, decidi casar com ela e ir até ao fim. Finalmente vim à terapia, comecei a ouvir e dizer assim: não, talvez é isso que precisava no nosso casamento. Porque havia coisas no passado que nunca foram resolvidas. E como o casamento foi andando, Nós sempre mandávamos esses problemas para trás, nunca resolvemos em falar e resolver esta situação. E quando havia terapia, não, disse assim, não, vamos falar acerca disso para ficar resolvido. Porque senão o casamento vai andando, mas o problema mantém-se aí. Foi devido a vir à terapia, depois convidei ela e resolver esse problema que estava no passado.
8: Então você aprendeu que não se poderia resolver os problemas do presente se deixasse os do passado sem estarem resolvidos, como você, você disse que pedia-lhe perdão, mas você mesma estava magoada, não é?
9: Porque eu tinha mágoa dele. Porque tudo que dava errado na nossa vida, eu achava que era tudo culpa dele. É culpa tua, independentemente de eu ter feito a escolha errada na altura.
8: Porque depois tiveram os problemas, né? Mas graças a Deus que você começou então a participar da terapia, né?
10: Normalmente é assim, ela que veio da igreja primeiro, depois ela me convidou. Só que fomos relacionamento, ela saiu. Depois eu é que voltei. Porque é assim, eu voltei porque é assim, eu sempre... Bom, no caso, meus pais casaram, sempre correu tudo bem. E eu, quando eu quis me casar, até os meus pais disseram assim, mas o que é que tu tens? Tens algum problema?
8: Porque... Quer dizer, casar quer dizer que se tem um problema para se casar.
10: Sim, porque é assim, eu era, bom, era um homem da noite. A minha vida era sempre discotecas. Até quando eu falei em casamento, meus amigos disseram assim, não, mas se passa alguma coisa, contigo. Porque como é que um rapaz da noite vai agora querer casar?
8: E obviamente, essa maneira de pensar, obviamente que depois... criou problemas entre vocês, imagino, não é? Pois é. E como é que vocês resolveram o problema? Como é que foi?
9: Primeiro eu tive que me curar. Eu tive que receber ajuda, principalmente na cura interior, que foi muito importante. Eu tive que me perdoar a mim primeiro, para poder lhe perdoar. Tive que fazer as palestras para poder resolver o nosso casamento. E lhe perdoar e resolver o nosso casamento.
8: Como é que estão hoje? Quem vai falar?
10: Estamos bem. Melhor seria impossível.
8: Sim.
10: Mas digamos, primeiro, é, muitas pessoas ouvem falar da terapia, pensam que é só, ah, que é só arranjar namorado e arranjar namorado. Mas não. Aqui é a solução para ter um casamento, andar direito. É só ouvir e praticar.
8: Estou feliz.
9: Muito.
8: Sua opinião é igual à dele.
9: Sim, sim.
8: Muito obrigado.
0: O Espírito Santo é a maior vitória que uma pessoa possa ter, possa receber. E os depoimentos que você acabou de acompanhar provam isso. Mas, pastor Tiago, o depoimento do senhor João Paulo prova isso. Ele, dentro da cadeia, ele recebeu a palavra, aceitou a palavra, se entregou àquela palavra e a transformação que só Deus pôde fazer começou ali dentro.
1: É, não importa o lugar, desde que a pessoa creia em Jesus, Jesus está aí, onde você está agora, se você crer nele, aí mesmo onde você está, ele pode te curar, ele pode te salvar. Basta apenas você crer no nome dele, e foi o que esse homem ele fez.
0: O senhor João Paulo hoje está regenerado, curado, transformado, é um novo homem, é uma nova pessoa. 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
0: Universal de Ribeira Brava, estrada regional 104, próximo ali ao Centro de Saúde da Ribeira Brava, 7-15-18, em especial com a transmissão do Bispo Macedo diretamente de Jerusalém, às 9 horas da manhã, tá bem? Fico por aqui com a minha participação, que Deus abençoe o seu dia e que Deus abençoe a todos os nossos ouvintes. Até a próxima oportunidade. Até a próxima oportunidade. Até a próxima.
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0: Daqui a pouco nesta emissão sobre o Mangostão da Lister Mais vai ouvir os de Olinda. A voz de Ana Bacalhau.
1: Se é para acontecer, pois que seja agora.
0: É para ouvir daqui a pouco aqui na sua rádio. 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
1: Boa noite!

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2: Boa noite.
3: Oi.

0: Boa noite.
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2: São 6 horas da manhã. Vamos agora à oração do trabalhador.

Pai nosso que estás nos céus, santificado seja o teu nome. Venha o teu reino. Seja feita a tua vontade, assim na terra como no céu. O pão nosso de cada dia dai-nos hoje. Perdoa as nossas dívidas, assim como nós perdoamos aos nossos devedores. Não nos deixes cair em tentação. Livra-nos do mal, pois teu é o reino, o poder, a glória para sempre. Amém. Senhor Jesus, nós entramos em oração nessa manhã de quinta-feira e pedimos que o Senhor venha abençoar a todos os amigos ouvintes, especialmente os trabalhadores, aqueles que, meu Pai, lutam pelo pão nosso de cada dia, que se esforçam para trabalhar na honestidade, ganhar o seu sustento, da sua família, dando aos seus filhos um ensinamento e um exemplo de retidão e justiça. Abençoa os trabalhadores. Sim, meu Pai, dá força, direção, saúde, para que eles possam, no seu dia a dia, ser bem-sucedido. Aqueles que estão doentes, cura eles. Os que estão presos ao vício, que eles sejam libertos e curados. Que haja libertação e livramento. Espírito Santo, eu oro e peço que o Senhor abençoe, em o nome do Senhor Jesus, consagre este copo com água, que seja o santo medicamento para curar e libertar. Beba, minha amiga, meu amigo trabalhador, beba da sua água. Receba a paz que você precisa, as forças necessárias. Graças a Deus. Quero oferecer essa canção muito bonita. Pai, estou de volta. Eu ofereço essa canção a todos os meus amigos ouvintes que estão afastados da casa de Deus. E daqui a pouco nós voltamos com o nosso programa. Bom dia, Madeira. Bom dia, Porto Santo.

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1: Olá, muito bom dia a todos os amigos do programa Bom Dia Madeira. Bom dia, Porto Santo. Que haja luz, que haja bênçãos, que haja vitória, que haja poder, que haja família unida. Sim, meu amigo, minha amiga, que haja paz dentro da sua casa. Que você tenha dentro de casa a união familiar. Visto que nos dias de hoje, muitas famílias têm brigado, não é? Têm sido pessoas que não se dão bem. Pode reparar, nos dias atuais as pessoas estão tão enervadas, tão zangadas, parece que elas estão, não é, a brigar umas com as outras, irmãos que se odeiam, filhos que não se dão com os pais, pais que não se dão com os filhos. Isso tudo é um reflexo dos dias atuais na humanidade, onde o ser humano tem buscado cada vez mais se isolar no seu próprio mundo, não é? Virtual. Muitas pessoas, elas acabam por se afastar de tudo e de todos, pensando que não precisam de ninguém. E há aqueles que até dizem, ah, mas eu não preciso de ninguém para viver. Claro que é uma, né, uma infantilidade dizer isso, porque nós precisamos uns dos outros, né? Todo mundo precisa de todo mundo. A gente precisa do trabalhador, a gente precisa do condutor do autocarro, a gente precisa do senhor que trabalha na Casa da Luz, a gente precisa do enfermeiro que está no hospital, a gente precisa uns dos outros. Nós trabalhamos uns pelos outros. Mas na família, muitas vezes a pessoa, ela ignora os seus próprios familiares. Brigas, discussões, maus tratos, não é, violência. Você vê que as famílias estão a cada vez mais divididas e separadas, reflexo do ser humano por aí afora. Quero colocar o testemunho de mãe e filha, a Sara e a Suzana. Elas sofreram muito. Mãe e filha sofreram imenso. E elas contam a sua história e de que hoje são amigas, hoje são felizes, graças a Deus, têm o Espírito Santo, não é? Mas nem sempre foi assim. A vida delas foi um inferno. Vamos ouvir o testemunho da mãe e da filha.
2: Na verdade, o meu sofrimento começou com 12 anos, quando eu descobri uma doença do Crohn. A partir do momento em que eu descobri essa doença, os meus problemas realmente começaram.
3: Ela ficou realmente 2 meses sem comer, só bebia uns iogurtes líquidos que meu marido tinha que ir buscar no hospital.
2: Deixei de gostar de mim e comecei a ser uma adolescente muito, muito rebelde e muito revoltada.
3: Com a doença da Sara, eu comecei a ter muitos problemas em casa.
2: Eu não era feliz e não deixava que as pessoas que estivessem ao meu redor fossem felizes. Na verdade, o meu sofrimento começou com 12 anos, quando eu descobri uma doença do Crohn. Até lá, eu era uma criança e uma adolescente bem feliz. Mas a partir do momento em que eu descobri essa doença, os meus problemas realmente começaram.
3: Quando o médico falou que a Sara tinha a doença do Crohn, nós nem entendíamos o que era bem a doença do Crohn. Não entendíamos bem aquilo. Depois, com o tempo, é que ficámos a entender. Ela ficou realmente 2 meses sem comer, só bebia uns iogurtes líquidos que meu marido tinha que ir buscar no hospital. Quando fomos aos médicos e nos disseram esse problema, ainda fomos procurar uma pessoa que se chama um bruxo ou uma mulher de bonada aberta, não sei o que era aquilo. Fomos e a senhora lá fez e disse ao meu marido que ele tinha que levar uma quantidade de valor tinha que pôr no mar, não podia olhar para trás e não sei mais, mas o meu marido não concordou com isso, disse não.
2: A partir daí, eu tinha que ir ao hospital de 3 em 3 meses, não podia comer tudo o que queria, tive 2 meses sem poder comer alimentos, também ganhei anemia por causa desse problema de saúde. E a partir daí eu comecei a achar que as pessoas olhavam para mim com pena, apesar de ser uma doença que não era visível aos olhos, mas no meu pensamento eu achava que sim, achava que as pessoas olhavam para mim com pena, fiquei com muitos complexos interiores, deixei de gostar de mim, e comecei a ser uma adolescente muito, muito rebelde e muito revoltada. Eu não era feliz e não deixava que as pessoas que estivessem ao meu redor fossem felizes, principalmente os meus pais, sofreram bastante com este meu jeito de ser e com este vazio que eu tinha dentro de mim. E como eu não gostava de mim, não tinha nenhuma autoestima, então eu comecei a fazer tatuagens porque achava que aquilo ia compensar. Comecei a usar piercings, comecei a ir para as noites, para as discotecas, para os bares, para me começar a envolver nesse mundo da noite. A minha vida, na verdade, continuou a ser um autêntico inferno. Quando eu ia para as noites, naquele momento, eu sentia-me feliz, eu sentia-me alegre naquela instância, mas depois, quando regressava à casa, voltava outra vez todo o sofrimento. E passava muitas vezes as noites a chorar, com muita tristeza. Os médicos disseram aos meus pais, desde que descobriram a doença, que não tinha mais cura. Isto é uma doença crónica, é uma doença para o resto da vida. E além do mais, por causa dessa doença, eu fico com anemia, que também tinha constantemente de ser vigiada, porque a anemia também vinha com frequência. Cheguei a tomar sangue, cheguei a tomar ferro, cheguei a estar internada no hospital a fazer tratamento, e tomava bastante medicação por dia para controlar a doença. Em vários momentos eu tive pensamentos de suicídio, mas nunca tentei, não tinha coragem nem para isso, e por isso é que isso ainda me fazia sentir mais fraca, porque eu até tinha os pensamentos de suicídio, mas não tinha a coragem para fazer o ato em si.
3: Com a doença da Sara, eu comecei a ter muitos problemas em casa. O meu marido culpava-me a mim. Depois tivemos muitos problemas a nível financeiro. O meu marido muitas vezes não arranjava trabalho, não tinha trabalho. Houve uma temporada que ele não tinha trabalho. E havia muitas discussões, porque eu também era muito ciumenta, tinha muitos ciúmes. Eu era muito nervosa, era muito estressada. Tinha muitas dores de cabeça, enxaquecas. Muitas vezes até fechava-me no quarto ao escuro. Quando eu tinha essas dores de cabeça, pregava muito com os meus filhos, barrigava muito com eles, falava muito alto. Aliás, tinha muitas discussões com os meus... Quando tinha muitas discussões com o meu marido, a minha filha pegava nos meus dois meninos, que tenho mais dois meninos, que são mais novos do que ela, e levava-os para o quarto, para eles, e eles choravam ali os três juntos. Eu era muito religiosa, acreditava muito em Fátima. Aliás, tinha muitas imagens em minha casa, acendia muitas velas e ajoelhava-me a pedir a Fátima para curar a minha filha. Mas ela nunca curou. Ai, o meu interior estava mesmo no fundo do poço. Eu estava mesmo... Era uma mulher amargurada, triste. Não sei, era... Não tinha valor, não dava valor nenhum à vida, não tinha ânimo nenhum.
2: O meu fundo de poço foi quando os meus pais decidiram tomar a decisão de se separarem. Os meus pais para mim sempre foram um exemplo de um casamento bonito e começou a existir muitos problemas. Eu também era um problema, claro, com os meus comportamentos, e depois nós começamos a ter problemas financeiros e nós não soubemos lidar com isso. Então chegamos ao ponto dos meus pais decidirem que se iam separar. Na sexta-feira em que os meus pais tomaram a decisão de separar, no sábado a seguir, nós fomos evangelizados pela Folha de Portugal. No domingo a seguir, viemos à Igreja Universal. E já notamos uma diferença muito grande. Eu passei a reunião toda a chorar, achei que o pastor estava a falar tudo o que ele estava a falar era para mim, era para aquilo que eu estava a passar naquele momento. E no final da reunião a minha mãe foi curada das dores de cabeça. A minha mãe tinha muitas enxaquecas. Eu fiquei muito mais leve, muito mais serena. É como se um peso tivesse saído de cima de mim. Muito mais tranquila.
3: E vi que, como foi curada, vi que realmente a minha filha também ia ser curada da doença dela. Fiquei com aquela esperança dentro de mim.
2: Daí, fazendo as correntes e colocando em prática aquilo que nos eram orientados, segundo a palavra, a minha vida foi mudando totalmente. Eu comecei a amar-me, comecei a respeitar-me, comecei a gostar de me olhar ao espelho, que eu detestava. Comecei a ser uma pessoa melhor para quem estava ao meu redor, incluindo para os meus pais, que eram os que mais sofriam. Comecei a ver uma mudança gigante no casamento dos meus pais.
3: Daí para a frente, o meu casamento foi restaurado, acabou-se as brigas, eu e o meu marido entendemos-nos muito bem, somos muito felizes, junto com os meus filhos, somos muito abençoados.
2: A verdade é que eu fui curada de uma doença crónica, que é muito bom. A verdade é que a minha família foi restaurada, que também é muito bom, mas a maior bênção, a maior alegria, sem dúvida alguma, é sermos batizada com o Espírito Santo. É como se pode cair o mundo todo, que dentro de nós há uma felicidade gigante, há uma paz incrível e nós entendemos que realmente nós somos amados de verdade por alguém que nos compreende em todos os momentos e em todas as dificuldades. É como se nós nunca mais estivéssemos sozinhos.
3: O Espírito Santo para mim é tudo, é uma alegria, é paz, é amor, não há melhor do que ter o Espírito Santo. Hoje sou uma mulher feliz, medicação, não tomo medicação nenhuma, o meu interior é transformado, sou outra mulher. Olho-me ao espelho com alegria, gosto de mim, gosto de me arranjar, gosto de me ver ao espelho, pronto. A minha filha antes era uma filha depressiva, era triste, hoje está completamente transformada. Uma menina alegre, não tem doenças, é feliz.
2: Sem dúvida, eu sou um milagre de Jesus, sem dúvida, porque se olhassem o meu passado, se olhassem a Sara lá atrás, nunca diriam que eu iria ser a Sara de hoje. Nem eu própria diria que eu hoje seria como sou, estaria onde eu estou, e teria este sentimento que eu tenho dentro de mim de paz, de amor, de alegria, de não ter ódio de mais ninguém, de ver todo mundo com bons olhos, de ver todo mundo com amor. Sem dúvida alguma que eu sou um milagre de Jesus.
1: Olha, que testemunho maravilhoso, não é? Graças a Deus, ela tem a saúde restaurada, a Sara está curada das doenças, né? Da enfermidade de Crohn. Tanto a Suzana quanto a Sara foram batizadas com o Espírito Santo, são cheias do Espírito Santo, não são mais sozinhas, não sentem solidão, são felizes. E essa é a vontade de Deus para todo ser humano. Deus quer que a humanidade seja feliz. Deus criou o homem para ser completo. O que tem faltado é o batismo com o Espírito Santo. Você sabia, minha amiga, meu amigo, que o Espírito Santo é a solução de todos os seus problemas? Você sabia que o Espírito Santo é a solução para a sua vida? É verdade. É por isso que nós estamos vivendo essa antecipação, não é, do dia de Pentecostes. Para que você receba o Espírito Santo nesse domingo. Será maravilhoso. Nós estamos há quase 50 dias falando a respeito, né, do dia de Pentecostes. Inclusive você que tem um frasquinho de azeite, você que recebeu esse azeite, você pode fazer o seguinte. Você pode, nesse domingo, trazer o seu frasquinho de azeite, porque, não é? Lá no evento, no dia 3 de abril, não é, aqui no Jardim Municipal do Funchal, ali no auditório, nós entregamos na mão de cada pessoa um frasquinho de azeite. E domingo agora é o dia de entregar o frasquinho, de devolver ele no altar. Então eu quero lembrar você para trazer esse frasquinho de azeite que você tem para poder entregar no altar. E nesse dia nós vamos determinar que você receba o Espírito Santo. Ah, minha amiga, meu amigo, será maravilhoso. Será algo grandioso que você vai experimentar de Deus. O próprio Deus vai entrar na sua vida nesse domingo. Tá bem? Olha, você que deseja falar conosco agora, nesse horário da manhã, pegue seu telefone e ligue para a gente. 218-368-008. A dona Cidália ligou e pediu oração pela família. Seu Ernesto, ele pede oração pela sua família, mãe, né, pela mãe e pela família. A senhora Raquel pede oração porque ela está com problemas de saúde. Temos também a dona Maria Oliveira que pede oração pela cunhada. E você também pode ligar e pedir oração que nós vamos te ajudar.
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1: Muito bem, meus amigos, estamos de volta com o nosso programa Bom Dia Madeira, Bom Dia Porto Santo, aqui pela Rádio Zarco, Rádio Palmeira, Rádio Sol, Rádio Festival, Rádio Popular, cobrindo quase a totalidade da nossa belíssima Ilha da Madeira. Hoje é quinta-feira, 21 de maio de 2026. Estamos, meu amigo, minha amiga, na expectativa desse próximo domingo, não é? Onde toda a igreja será revestida pelo Espírito Santo. E você que ouve essa programação, não perca essa oportunidade.
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1: Eu quero falar agora a respeito do que nós vamos fazer hoje na Terapia do Amor. Eu quero convidar todos os casais para estarem conosco, para ouvir essa palestra maravilhosa sobre a vida amorosa. A senhora, o senhor que acompanha essa programação, é nosso convidado. Nós vamos determinar a bênção na sua casa, na sua família. Nós vamos determinar que você e a sua família sejam felizes. A Terapia do Amor acontece às 19h30, tá bom? Aqui no Cenáculo do Funchal, na rua Doutor Brito Câmara 32, de frente à rotunda dos bombeiros sapadores do Funchal. Tá certo? Você vai continuar agora com o pastor Josué Miranda e o programa do jejum coletivo, e nós voltaremos amanhã, sexta-feira, 6h, Coração do Trabalhador e o programa Bom Dia Madeira, Bom Dia Porto Santo. Tá certo? Que você tenha uma excelente continuação de dia, que Deus abençoe a si e a sua família. Fique bem e até lá.

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1: Olá, muito bom dia. Que Deus ilumine. Continuação de uma ótima quinta-feira para todos os nossos amigos. Bom dia, Madeira. Bom dia, Porto Santo. Está no ar o seu programa Factos Impossíveis. Estaremos juntos no decorrer dos próximos minutos e hoje o nosso programa, como todos os dias, ele está imperdível. Vamos conhecer daqui a alguns minutos a história fortíssima, uma história maravilhosa que vai inspirá-lo, da dona Conceição. Ela que a filha foi diagnosticada com HIV. E, claro, obviamente, os médicos já trouxeram uma sentença de condenação, uma sentença de morte. A filha dela, só para você ter noção, chegou a pesar 28 quilos. 28 quilos, você imagina a situação que a dona Conceição enfrentou, mas venceu. Esse gigante caiu por terra. E o seu vai cair também. Por isso que eu quero convidá-lo. Levante a sua cabeça. Olhe em frente, meu amigo, minha amiga. Começa mais um dia. E com esse dia, a oportunidade para você mudar de vida através do poder da fé. Daqui a pouco também o nosso quadro, Pão Nosso para 365 dias. E vamos, obviamente, falar a respeito tanto desse sábado agora, o jejum coletivo com o terceiro sábado da queda do Golias, como esse dia que com certeza vai ficar marcado, que é o dia de Pentecostes, esse dia que vai ser mundialmente vivido. O Espírito Santo vai ser derramado sobre toda a carne. Vamos a esse intervalo e nós já voltamos com o nosso programa.
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1: Muito bem, estamos de volta. Seja muito bem-vindo. Você que nos ouve agora pela Popular FM, Rádio Festival, Rádio Zarco, Palmeira, Rádio Solo, até mesmo você, amigo, amiga, que está agora conectado via online, você nos ouve pela aplicação ou até mesmo pelo browser da internet, seja muito bem-vindo ao programa Factos Impossíveis e, claro, de norte a sul, de este a oeste, aqui da Ilha da Madeira, de todo o arquipélago da ilha. Nós queremos que a mão do Deus do impossível lhe alcance agora a si, a sua casa e toda a sua família. Eu queria então partilhar o testemunho da dona Conceição, porque é de facto muito forte, porque é uma situação de caráter impossível. Veja que quantas pessoas não foram condenadas, e muitas das vezes condenadas injustamente, por esse vírus, por essa doença que assola, que prostra, que traz desonra. Talvez você está aí acometido por uma situação semelhante a essa. Algo que aconteceu, sabe? Ou algo que lhe passaram sem culpa alguma. Aconteceu uma tragédia e você foi acometido com esse vírus HIV ou outros vírus semelhantes a esse. Você está sem chão, você está sem rumo, você não sabe o que fazer. Ouça atentamente esse testemunho da dona Conceição, que nós já voltamos com o programa para falar justamente a respeito dessa história de fé que nos inspira nos dias de hoje.
3: A minha filha saiu de casa, falou para a gente que ia embora, com um grupo de amigos. Quase perto de um ano, houve uma amiga que liga para o pai. Mas aí já a Filipa estava na última. Aí quando ela veio, vieram trazê-la no teu carro e eu vim buscá-la, peguei no carro e vim buscá-la aqui ao Centro-Sul. Quando eu cheguei, eu vi, na verdade, uma pessoa sentada na paragem do autocarro, mas longe de eu imaginar que era a minha filha. Eu não reconheci a minha filha. A minha filha parecia um farrapo. Vamos ver, vou cá ao médico ver o que é que os médicos falaram. Aí passou logo uma carta e fomos para o hospital. E ela foi internada logo, já não veio comigo para casa, ficou. Cheguei a casa, falei para o meu esposo e disse assim, olha, a miúda ficou internada. E segundo os exames médicos, não é coisa boa.
4: Apesar do estado em que encontrou a filha, Conceição estava longe de imaginar o que iria ouvir do médico.
3: Cada vez que eu lá ia, parece que a coisa se complicava mais. Encontrava ela com um tubo ali, com um tubo acolá, ligada assim, sozinha num quarto. Ninguém me dizia o porquê que a Filipa estava ali, o porquê que a Filipa estava a ficar sem cabelo, o porquê que a Filipa estava a emagrecer, o porquê que a Filipa estava ficando escura. E eu perguntava aquilo ao médico. E os médicos não me diziam, não me falavam. E um dia eu encontrei uma médica que depois passou essa médica a acompanhar a Filipa no 7º piso, na infecciosa. E eu digo assim à doutora Maria do Rosário, a senhora vai ter que me dizer o que se passa com a Filipa. E me disse assim, mãe, senta. Está preparada? Estou. A Filipa não vai sair desta, porque a Filipa tem o HIV. Não há, os medicamentos, ela não recebe os medicamentos. Transfusões, ela ficou sem veias. As veias dela secaram. Houve uma altura que eu cheguei lá, um fim de semana, e fui ver a Filipa. E chego lá, vejo a Filipa ligada nos aparelhos de dor. A médica deixou aquele fim de semana para ela morrer naquele fim de semana, que ela disse que não passava aquele fim de semana. Aí, nesse fim de semana, a médica vem à segunda-feira de manhã, entrou dentro do quarto onde a Filipa estava e a Filipa se sentou na cama e disse assim, bom dia, senhor doutor. E a doutora respondeu assim, tu tens 7 folhos como os gatos, não fostes desta, já não vais. Depois ela piorou outra vez, tinha altos e baixos. A Filipa tinha altos e baixos. E digo assim, não, a Filipa vai comigo para casa e é hoje. Ela tem alta para ir para o outro lado, tem alta para ir para a minha casa. Ela é minha filha, eu vou levar ela comigo. Mãe, você leva para casa um feixe de ossos para morrer em casa. Eu digo assim, é? Vocês vão ver. Vocês vão ver porque a Filipa vai sair desta.
4: Mas, por já conhecer o poder da fé, Conceição entregou a filha nas mãos do único que poderia mudar toda aquela situação, Deus. E após um mês, levou a filha novamente ao hospital e a reação da médica foi surpreendente.
3: E ela chamou a equipe toda do 7º piso da infecciosa para virem ver e disseram assim, olhem quem foi para casa para morrer, olhem como ela está bonita. A médica falou para mim, mãe, aonde é que você tem a sua fé? Ela falou assim para mim, mãe, aonde é que você tem a sua fé? Porque isso foi um milagre. Foi um milagre. Aí foram fazer os exames e depois eu fui saber os resultados. Não levei, ela disse-me assim, não precisa ter filho, vem só. Aliás, eu telefono para a senhora para saber o resultado da Filipe. Já ela tinha baixado os milhões do HIV, já tinha baixado. E ela disse-me assim, mãe, foi um milagre, que está tudo a correr bem. Ao fim de 6 meses, ela foi fazer exames de rotina, os exames todos, e estava tudo negativo, estava tudo. Foi a minha fé que conseguiu trazer a vida, que conseguiu trazer a saúde à Filipa. Ela reconhece isso.
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1: Nós podemos falar que a Dona Conceição, ela foi um exemplo de Davi, porque ela derrubou pela fé, o gigante chamado doença, HIV nesse caso, que assolou a vida da filha. Essa mulher lutou, essa mulher batalhou, ela foi para cima do problema e graças a Deus, Deus deu vitória. Deus deu vitória. E olha, eu já queria, inclusive, aproveitar para unir o útil ao agradável, se você me permite. Eu já queria falar a respeito sobre a palavra do pão nosso de cada dia, que tem tudo a ver com isso. Você vê que, eu não vou ler todo o texto, porque é extenso, mas depois você aponta e lê todo o texto em sua casa de 1 Reis, capítulo 19, versículo 13 ao 15. Eu só vou ler a introdução do versículo 13. Você já vai entender o contexto. Fala assim as Sagradas Escrituras: ouvindo Elias, envolveu o rosto no seu manto e, saindo, pôs-se à entrada da caverna. E eis que lhe veio uma voz e disse: que fazes aqui, Elias? E ele respondeu: tenho tido um extremo zelo pelo Senhor, Deus dos exércitos. Porque é que os filhos de Israel deixaram a tua aliança, derrubaram os teus altares e mataram os teus profetas à espada? Você vê que Elias estava a atravessar um momento difícil, uma dificuldade grande, ao ponto dele ficar desanimado. Por isso estava dentro de uma caverna. E veja, enquanto Elias estava dentro da caverna, Deus não falou com Elias. Foi necessário Elias se levantar, sair daquela condição de prostração, se dirigir à entrada da gruta, da caverna, e ali Deus falou. E ali Elias expôs a sua amargura, expôs o que estava dentro dele. Mas quer dizer, se levantou. É justamente isso que nessa manhã, espiritualmente falando, você precisa fazer para derrubar esse gigante. O gigante só caiu porque Deus levantou Davi. Davi ouviu a afronta daquele gigante e falou assim: quem é esse incircunciso filisteu? Mesma coisa aconteceu na vida da Dona Conceição. Ela viu essa situação na filha dela, com a filha dela, e ela falou: quem é essa doença? Entenda, meu amigo, minha amiga, que você tem que manifestar esse mesmo tipo de fé se você quer vencer. Se você está cansado de ser afrontado, cansado de ser pisado, cansado de ser humilhado, saia da caverna da timidez, do medo. Saia da caverna do passado, daquilo que já foi. Deus é grande e quer fazer coisas grandes, quer fazer coisas maiores. Olha, está tudo pronto e preparado. Nós estamos numa grande expectativa para esse sábado agora, e esse sábado vai ficar marcado. Nós já vamos voltar justamente para falar a respeito desse sábado agora. Eu quero deixar à sua disposição a nossa linha do SOS Espiritual, que vai estar à sua inteira disposição para que você possa ligar agora, entrar em contato e falar com um dos nossos atendentes.
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0: casa maravilhosa. Tudo, tudo Deus foi me dando. E às vezes a gente fala que o Espírito Santo é a coisa mais maravilhosa na vida das pessoas, na minha vida. E parece que é difícil até da gente mensurar, é difícil da gente medir isso, mas é a pura realidade. Porque Ele te dá tudo. Nos momentos tristes, Ele te traz alegria. Naquilo que você não conquista, Ele diz, não está no tempo certo. É um guia, é algo maravilhoso. Não tem como viver sem o Espírito Santo. E quando a gente prioriza Ele em primeiro, o resto vem.
1: Muito bem, estamos de volta. Então, neste sábado será o terceiro sábado, terceiro, atenção, da queda do gigante, da queda do Golias, aonde nós vamos unir a nossa fé em jejum, porque tudo que é feito em jejum é mais forte, e nós estaremos juntos lançando essa pedra. Nós estamos completando, que são 5 letras, o nome de Jesus. Já lançamos o J, o E, essa semana nós vamos lançar o S. Meu amigo, saia de onde você tem que sair. Você que me ouve agora daqui da área do Funchal, até mesmo das zonas altas, das Canhas, você está agora nos ouvindo do Faial, Santana, Ribeira Seca, Caniçal, lá do Machico, você nos ouve, quem sabe, de Câmara de Lobos, Ribeira Brava, enfim, eu não sei de onde que você nos ouve, mas eu sei que neste sábado você vai estar aqui no Cenáculo do Funchal, Rua Doutor Brito Câmara, pelas 7h30, no maior jejum coletivo de todo o arquipélago da Madeira. Você não paga nada, a entrada é gratuita. Eu desafio esse problema que tem tirado a sua paz. Duvido que você vai sair dessa reunião sem a resposta de Deus na sua vida. Tá certo? E, claro, não tem como falar de sábado sem mencionar esse domingo, porque domingo agora será o domingo do derramamento do Espírito Santo, domingo de Pentecostes, um domingo que vai com certeza ficar marcado na vida de todos aqueles que creem. Então, meu amigo, minha amiga, domingo, 9h da manhã, sua Bispo Acedo estará direto da Terra Santa, ministrando a descida do Espírito Santo, e todo o povo, numa só fé, no horário principal, 9h da manhã, nós estaremos juntos, buscando esse Deus, buscando essa promessa, buscando o Espírito Santo. Quando o Espírito Santo desce na vida de alguém, então Ele transforma, Ele faz novas todas as coisas. Você quer isso? Então é a proposta para si nesse domingo, no mesmo horário, Rua Doutor Brito Câmara, número 32, em frente à Rotunda dos Bombeiros Sapadores. Tá certo? Bem, eu quero deixar com todos essa linda canção, quero dedicar a todos essa canção belíssima e desejar a todos continuação de uma ótima quinta-feira. Voltaremos amanhã, sexta-feira, com todos. Forte abraço, até lá.

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1: Miguel Albuquerque diz que hoje é fundamental garantir que as novas tecnologias têm no país e na região um ecossistema adequado à sediação dos grandes consórcios, dos grandes parceiros internacionais, e defender que Portugal e a Madeira têm grandes condições para se tornarem hubs tecnológicos. Contudo, o governante diz ser preciso assegurar duas condições: a desburocratização da constituição de empresas e a constituição de centros de capitalização das empresas tecnológicas para evitar o seu deslocamento para o exterior, sobretudo para os Estados Unidos. O Presidente do Governo falava durante a sessão de abertura do 4º Encontro Nacional de Agenda Mobilizadora a Games Lab, no Savoy Palace, e que reúne na Madeira alguns dos protagonistas da indústria criativa. A economia regional continua a dar sinais positivos em vários indicadores. Nas redes sociais, o Governo Regional sublinha que em março deste ano foram constituídas 124 sociedades e dissolvidas 37, refletindo a dinâmica do tecido empresarial madeirense. No setor do turismo de cruzeiros, a Madeira recebeu 105.006 passageiros em trânsito, um crescimento de 13,9%. Já no comércio internacional, as exportações atingiram 42 milhões de euros e as importações de 31 milhões. Nos portos da Madeira, o movimento de mercadorias também registou uma evolução positiva, com um crescimento de 5,57 pontos percentuais. Tiago Margaride está de saída do Nacional após três temporadas. Chega assim ao fim a ligação do treinador com o emblema da Chopin. A confirmação foi dada pelo próprio treinador após uma reunião com a direção alvinegra. Para a história fica o seu contributo na subida à Primeira Liga e dois 14º lugares no principal escalão do futebol português. Com Tiago Margaride saem também os adjuntos que o acompanharam nestas três temporadas. No próximo domingo realiza-se a festa do Espírito Santo na Encomiada, uma tradição antiga recuperada pela Casa do Povo e pela Paróquia da Serra d'Água, que conta com o apoio da Câmara da Ribeira Brava. O programa prevê a realização de uma missa campal no topo da Encomiada pelas 11 horas e logo depois as insígnias do Espírito Santo irão visitar o comércio local e a casa dos funcionários da empresa de eletricidade da Madeira. Pelas 15h30 realiza-se a tradicional descida a pé desde a Encomiada até à Igreja da Serra d'Água, com paragem nos estabelecimentos comerciais locais. Este evento religioso representa o culminar das visitas do Espírito Santo na paróquia da Serra d'Água. Para fechar, fica a saber que os jardins da Câmara Municipal de Ribeira Brava recebem no dia 30 deste mês, às 17 horas, uma atuação do Quarteto Francisco Jesus, integrado nos Concertos da Flor, um evento musical promovido pela Secretaria Regional do Turismo, Ambiente e Cultura, que convida residentes e visitantes a experienciar a música em cenários naturais de rara beleza, onde cada nota encontra eco no património vivo da ilha. Esta atuação encerra um ciclo de 4 concertos inseridos na programação da Festa da Flor, que passou por várias localidades numa harmonia entre a cultura, a paisagem e a identidade madeirense.
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2: Horas e 30 minutos é a hora certa de começarmos mais uma manhã, de começar de novo. Comigo, André Alves, até às 10. Que tenha uma ótima manhã, uma manhã com música, boa disposição e, claro, a minha companhia até às 10 da manhã. Abrimos com Buraca Som Sistema. Daqui a pouco temos ainda a companhia de Kalema, Ed Sheeran e Anselmo Ralph.

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1: Vamos lá então aos destaques do Diário de Notícias. Preços dos imóveis estagnados há meio ano. É preciso recuar até à pandemia para achar uma série de 2 meses com preços médios por metro quadrado em queda. O consultor admite alguma estabilidade, mas afasta cenários de saldos. Já a Câmara Municipal do Funchal investe 5,2 milhões para reconstruir o bairro. Temos ainda São Vicente, avança com alterações do PDM e temos ainda no Diário de Notícias esse suposto tratamento estético desfigura. Cliente, temos ainda Tribunal da Relação, vê fortes indícios de corrupção na Madeira. A nova decisão, no caso em que existem arguídos, como o ex-autarca Pedro Calado e o empresário Avelino Farinha e Custódio Correia, a filha de madeirense julgada por fraude ainda em Jersey. E continuando ainda no Diário de Notícias, partilha de vídeos e fotos sem autorização pode violar a lei. Já no Correio da Manhã, 4 meses depois, há 26 estradas ainda cortadas, temos ainda estrelas enganadas em mais de 500 milhões de euros. E já no Jornal de Notícias Nacional, atestados na hora para renovar a carta de condução custam 25 euros. O Hospital de São João tem tecnologia 3D para operar a coluna. Estes são alguns dos destaques. Voltando à música, temos agora a companhia de Evandro com Lua. Vamos ouvir Linda Forma de Morrer, é com Ana Moura e Pedro Mafama. Estamos comigo, André Alves, até às 10. Fiquem desse lado. Bom dia, boa quinta. Eu vou...

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0: Estamos com Pedro Mafama e Ana Moura com Linda Forma de Morrer. Será que existe? Não sei. Não sei mesmo. Também não quero experimentar. Vamos lá então. Já sabem que dizem por aí que o pequeno almoço de facto é a refeição mais importante do dia. E honestamente, a esta altura do dia, o mais importante para mim eu diria que é um cafezinho. Mas antes disso, vamos lá então a saber do tempo para o dia de hoje.
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0: O tempo hoje. Hoje, ontem e com certeza amanhã é uma oferta da Alberto Oculista e temos hoje céu geralmente pouco nublado, vento fraco a moderado do nordeste, teremos também uma pequena subida de temperatura nas terras altas da Madeira. Quanto às máximas,

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6: A verdade é que já estou desde as 7h30, ou seja, já estamos juntinhos há 34 minutos desta manhã de quinta-feira. Abrimos a hora 8 com o Zoya West e o seu Control. Daqui a pouco temos Love Waititi, temos ainda mais ou menos isto com Rita Rocha e ainda com um grande sorriso é o Diogo Pissarro que passa por cá nesta manhã de quinta. Continuem desse lado, não falta é música para vos animar este 21 de maio até às 10 da manhã. Teremos ainda destaques que de facto estão cheinhos de novidades nesta quinta-feira e daqui a pouco eu volto com o tempo para o dia de hoje.

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1: 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Carneiro, de 21 de março a 19 de abril.
2: Carneiro, no amor, o que cala hoje fala mais alto do que o que diz. O seu par vai perceber. Nas finanças, uma janela de oportunidade abre, mas se fecha rápido. Decida antes que o momento passe. No lado espiritual, há uma inquietação que não tem nome ainda. Dê-lhe um. Metade do peso irá sumir. Dica do dia. O que não se nomeia, não se consegue resolver. Números da sorte: 8, 13 e 29.
1: Touro, de 20 de abril a 20 de maio.
2: Touro, no amor, se está solteiro, alguém que não era o tipo que imaginava, começa a fazer todo sentido. Nas finanças, um método que usa há anos tem uma versão mais eficiente. Vale 15 minutos de pesquisa. No campo espiritual, a estabilidade que construiu não foi sorte, foi escolha. Reconheça o mérito próprio. Dica do dia. Valorizar o que construiu é tão importante como construir. Números da sorte: 4, 19 e 38.
1: Gêmeos, de 21 de maio a 20 de junho.
2: Gêmeos, no amor, o seu par está a processar algo. Não é distância, é profundidade. Dê tempo. Nas finanças, uma fonte de renda que está ali parada só precisa de atenção para arrancar. No lado espiritual, a sua mente hoje é uma faísca. Direcione-a para uma única coisa, ou vai desperdiçar-se. Dica do dia. Faísca sem direção é só barulho e luz. Números da sorte: 6, 21 e 43.
1: Caranguejo, de 21 de junho a 22 de julho.
2: Caranguejo, no amor, um detalhe que o outro disse há semanas e que guardou vai ser importante no dia de hoje. Nas finanças, um gasto que faz por impulso esconde uma necessidade que ainda não identificou. Investigue. No campo espiritual, há uma pessoa que se alimenta da sua preocupação. Drama, atraia, não alimente. Dica do dia. Quem vive de drama não suporta quem é calmo. Números da sorte: 2, 17 e 41.
1: Leão, de 23 de julho a 22 de agosto.
2: Leão, no amor, se está solteiro, o charme de hoje não está no que diz, está em como ouve. Nas finanças, um projeto que outros descartaram pode ser exatamente onde está o seu próximo ganho. No lado espiritual, a semana trouxe provas que ainda não pediu. Passou em todas, mesmo sem ter dado conta. Dica do dia. Às vezes a força mostra-se depois e não durante. Números da sorte: 5, 28 e 44.
1: Virgem, de 23 de agosto a 22 de setembro.
2: Virgem, no amor, largar o controle por um dia pode ser a coisa mais romântica que faz esta semana. Nas finanças, uma auditoria de 10 minutos ao que gasta revela dinheiro que sai sem retorno. No campo espiritual, o juízo que faz de si mesmo hoje é mais duro do que qualquer crítica externa. Amoleça. Dica do dia. Seja para si o que seria para um amigo em dificuldade. Números da sorte: 7, 22 e 36.
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0: Quero a viver, Sara Correia, nesta manhã de quinta-feira, 21 de maio. Já sabem que é a altura de sabermos os destaques que marcam a atualidade.
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0: Vamos lá então aos destaques do Diário de Notícias. Tribunal da Relação vê fortes indícios de corrupção na Madeira. A nova decisão no caso em que são arguidos o ex-autarca Pedro Calado e os empresários Evelyn Faria e Custódio Correia. Filha de madeirense julgada por fraude em Jersey. Temos ainda preços do imobiliário estagnados há meio ano. É preciso recuar até à pandemia para achar uma série de 2 meses com preços médios por metro quadrado em queda. Consultor admite alguma estabilidade, mas afeta o cenário de saldos. A Câmara Municipal do Funchal investe 5,2 milhões para reconstruir bairro. Já em São Vicente, avança com alterações do PDM e temos ainda suposto tratamento estético desfigura uma cliente. Já no Jornal de Notícias, partilha de vídeos e fotos sem autorização pode violar a lei. Dando um saltinho até aos destaques nacionais, mãe foge de França com filhos e abandona-os em Portugal. E nas rendas, o IRS de 10% para senhorios com retroativos desde janeiro. No Jornal de Notícias Nacional, atestados na hora para renovar cartas de condução custam 25 euros. São alguns dos destaques que marcam esta quinta-feira. Voltando à música, vamos agora com Caixa e Beatriz Rosário com Tarde Demais.

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Mas pode tentar, é isso mesmo. Maninho, como pode tentar, vamos lá então continuar. 3 minutos para as 9, é o tempo que nos resta para a última hora desta manhã de quinta-feira, 21 de maio. Estamos agora com quase a nos fazer companhia. Nelson de Freitas e Naima com Nabomó. Em entrada de hora 9, temos precisamente à toa. Temos ainda The Weeknd e Rosalía. Será?

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Incompreendido também é nos fazer companhia nesta quinta-feira. E por falar em companhia, não saiam desse lado, porque após as 10 estaremos em direto com a Rádio Palmaré, a Rádio Zarco, do Caniço Shopping, é verdade, com a Ilha Farm, nesta Semana da Saúde. Portanto, a partir das 10, façam-nos companhia em direto da Rádio Palmaré, do Caniço Shopping. Vamos continuar agora com Ruim de Coração, é com Zé Filipe.

Quem não percebe, Zé Filipe, é verdade. Ruim de coração. Também que a gostosa da ex-mulher, é verdade. Tinha que estar mesmo mal do coração. É isso aí. Vamos agora ouvir Papota aí de Stromae, nesta manhã de quinta-feira. É uma música afro-soul. Daqui a pouco temos ainda o Bem Disposto, Ronnie Fuego. Temos David Carreira e Jerusalema também para animar esta quinta, 21 de maio. Fiquem desse lado até às 10.

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0: 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Nunca é demais vos relembrar que a partir das 10 da manhã estamos em direto do Caniço Shopping, hoje entre as 10 e as 12 horas. É precisamente para comemorarmos a Semana da Saúde e estamos precisamente lá em direto com o Miguel Sousa, com a Ilha Farma. É na Semana da Saúde e estamos em direto ao longo das próximas horas, das 10 ao meio-dia. Para já, e vamos saber como é que está o tempo para esta quinta-feira, 21 de maio.
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0: 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E temos hoje então céu geralmente nublado, com algumas abertas nas vertentes norte e nas terras altas, e teremos uma pequena subida da temperatura máxima nas terras altas. Quanto às máximas, temos 20 para a Ponta do Sol e Câmara de Lobos, temos 21 para o Funchal, 19 para Machico, Porto Mis e Porto Santo, 17 para Santana, 22 para São Vicente e 21 para a Ribeira Brava. O tempo é com Alberto Oculista.
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Também a não perder às 12h30. André Alves regressa amanhã às 7h30 para a última emissão desta semana do Começar de Novo, programa das manhãs da vossa rádio. Fiquem agora com Jota Quest e Dias Melhores. Já sabem que o programa é Começar de Novo, portanto, dia melhor será hoje. Se o ontem não foi muito bom, hoje será certamente melhor. Jota Quest com vocês e até às 10 temos ainda Saudade com os Gama. Até amanhã, boa quinta.

Ora, 10 horas, mais 6 minutos. Bom dia! Cá estamos então para mais uma edição do Gente da Minha Terra, aqui na Rádio Sol. Olá, amigo primo! Bom dia, Suíça! Na Rádio Sol, frequência modulada 103.7. Estamos então a transmitir para os Canhas, Ponta do Sol e também para a Madalena do Mar, na internet em rsol.pt. E no TikTok, em Gente da Minha Terra. Agora com o nosso layout habitual, é verdade? Até às 11, temos boa música, muita e boa disposição e também as interações com os nossos ouvintes. Também podem ligar para o 291-762-984, 291-762-984. Teremos todo o prazer de conversar, não só quem nos ouve pela 103.7, mas também pelo TikTok. Iniciávamos com Ruth Marlene e temos pena. Esta era Dalila, diz-me ao ouvido. Ora, vamos cumprimentar a nossa Teresa Cro, também a Vitória. Bom dia, Vitória. Vamos também cumprimentar a Gabriel, também dar os bons dias ao nosso amigo primo que nos vê da Suíça, também a Cristina Silva, bom dia Cristina, bom dia, e todos aqueles que também vão nos fazer companhia, hoje é Eduardo Varges que nos vê de Évora, e também todos aqueles que até às 11 da manhã vão estar connosco. Dinis Brites é o nosso próximo convidado com Loirinha.

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1: A música de Diniz Brites chama-se Loirinha. Ora, estamos com 10 horas mais 11 minutos. Vamos também dar os bons dias à nossa amiga a Prima. E o nosso amigo Primo diz que... Obrigado, obrigado, Primo. Ele é incentivar também os nossos ouvintes. Muito obrigado. Tenho uma equipa fantástica que também colabora nas lives do Gente da Minha Terra de segunda a sexta. Tenho de agradecer também do fundo do coração quem colabora comigo aqui na live. Olha, beijinhos também para a Polly. Beijinhos, Polly. A esposa do nosso amigo Primo, que, portanto, o nome dele mesmo é Nuno Henriques, mas aqui no TikTok é conhecido como Primo. Ele que e a Polly vivem na Suíça. Muito obrigado àquelas pessoas que colaboram aqui na live e que também puxam. Olá, Gaia. Bom dia, Gui. Bom dia, grande Gaia. Que também incentivam as pessoas que entram cá na nossa live. Muito obrigado também a quem colabora comigo aqui no TikTok. Não seria possível também, o sucesso da live ter a ajuda preciosa de vocês aí desse lado. Ora, vamos então ao signo de Leão para a Vitória. A Vitória que nos vê em Lisboa. Portanto, a Vitória tem a carta 5 de espadas, o que significa alguma avareza. Ora, no amor, evita ser tão apegada aos bens materiais. Há uns que não conseguimos. Temos que ser apegados, como o carro, do qual também nós precisamos diariamente. Nós não é ser apegados, não é ser... mas nós temos então... cuidado com o carro e também temos uma estima por ele, porque no fundo também faz parte da família e também é uma companhia diária. O amor é, sem dúvida, o mais importante. Ora, na saúde, chegou a hora de inscrever-te numa atividade física, ginástica ou natação. No dinheiro, fala abertamente com os teus superiores, diz que precisas de novas tarefas para cresceres. Ora, números da sorte. Oh, obrigado, primo. Números da sorte, tens o 1, o 9, o 17, o 19, o 23 e o 25. Vamos a Aquário para o Primo, o nosso amigo Primo, que vem-nos da Suíça, como disse, também para a Polly. Ora, tens a carta a morte, o que significa a renovação. No amor, poderás romper com o passado. Uma nova vida espera por ti. Trata de dores nas articulações, tomando o chá de alecrim. No dinheiro, podem criticar-te. Se tens a consciência tranquila, não te incomodes. Ora, números da sorte, tens o 7, o 17, o 24, o 26, o 32 e também o 38. E vamos à sugestão da Cristina Silva. Olá, Santos, bom dia. A Cristina Silva que pediu para ouvir Zezé de Camargo e Luciano. Vamos ouvir Eu Só Penso em Você.

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2: E é verdade, e interessam e bastante. Sem vocês não era possível termos este programa no ar. Ora, vamos então ao telefone, vamos então conversar com a Nazaré e o Juvenal. Bom dia.
3: Bom dia, Sr. Paulo Correia. Como é que está essa zona aí da Ponta de Sol, mais precisamente junto à igreja?
2: Está tudo bem, está tudo bem.
3: Junta de freguesia.
2: Está, sim, senhor. Está um dia de sol, um dia bem bom, e penso que também por toda a ilha, mas sobretudo aqui nos Canhas está muito, muito bom tempo. E, Juvenal, como é que está a passar esta manhã de quinta-feira?
3: Olha, maravilha. Já tomei cafezinho, já tomei um banhinho, já estou pronto para dar uma voltinha, seguir vir fazer umas coisas para casa que necessitamos ser feitas cá em casa em conjunto com a esposa.
2: Tem que ser. Os trabalhos, as lides domésticas não podem esperar.
3: Pois não. E especialmente a paredes, a gente tem que tentar se ajudar um ao outro.
2: É verdade. Ora, vamos então ao signo da Nazaré. Ela é nativa então de Carneiro, com a carta 2 de espadas, o que significa afeição. Ora, no amor, um amigo pode pedir um conselho, ela tem de ser afetuosa. Na saúde, regule os níveis de colesterol comendo romãs. No dinheiro, será então recompensada pelos esforços que fez. Números da sorte para a Nazaré tem o 12, o 17, o 25, o 29, o 31 e o 44. Olá, Dulce. Bom dia, Dulce. Bem-vinda.
3: 31.
2: E o 44. Sim, senhor. E vamos à balança, vamos ao signo do Juvenal com a carta 3 de paus.
3: Vamos lá, se está balançando bem.
2: Tem que balançar. Portanto, significa muita iniciativa. Ora, no campo amoroso, partilho com a Nazaré aquilo que lhe vai na alma, assim vai alcançar melhor a felicidade. Na saúde, aprenda a relaxar, fazer respirações longas pode ajudar muito. Quanto ao dinheiro, tome a iniciativa e proponha um negócio a um amigo. Ora, números da sorte tem o 9, o 15, o 24, o 36, o 39 e o 41. E que tal, Juvenal?
3: Está mais ou menos dentro das perspectivas. Portanto, ajudar uns aos outros, colaborar, dar assim os miminhos e o caminho para a frente de negócios não está nos horizontes. Mas nunca se sabe o que poderá acontecer.
2: É verdade. Juvenal, vamos então aos abraços e aos cumprimentos.
3: Os abraços, os beijinhos. Olha, em primeiro lugar, um aperto de mão bem forte a você, que é um excelente colaborador aí da rádio.
2: Muito obrigado. Muito obrigado.
3: E também não só que tem outros afazeres, mas por aí é espetacular com as pessoas, sempre carinhoso, sempre a dar uma palavra de apreço às pessoas que ligam, que fazem também a vida das pessoas se proporcionar mais um pouco de alegria, entrar em contacto e ouvir as pessoas falar na própria pessoa, não é? E pronto, e para todos os nossos amigos, começando no Funchal, para Santa Cruz, para o meu filho, para a Inglaterra, para o meu filho, para as outras pessoas que eu não sei o nome, que a Nazaré que tem mais, a Ascensão, essa família toda, a Alemanha, isso, tudo quem está fora, também um grande abraço e talvez com muitas saudades daqui, mas olha que vai chegar o dia de virem vir os seus. E também para Santa Cruz, para a minha família, para os meus amigos, até o Pico do Faz, Porto Santo, acho que tem também uma pessoa para lá que nossa conterrânea daqui que está para lá, e para ir para a Ponta de Sol, para aquelas senhoras que falam da Ribeira Brava, Dona Maria, não sei, Maria José, ou não sei...
2: Elas sabem quem são.
3: Tudo da parte da Nazaré e do Jovemal. Um grande abraço para todos.
2: Muito obrigado, igualmente.
3: Para as senhoras, um aperto de mão para os homens, e que a vida corra sempre de feição, que seja um dia muito, muito, muito feliz e repleto de coisas boas.
2: Tá sim, bom? Senhora. Sim, senhora, aliás.
3: Já sabe aquele respectivo abraço. E bom trabalho.
2: Obrigado, Juvenal. Muito obrigado. Um grande abraço.
3: Obrigado.
2: Até à próxima. Obrigado.
3: À próxima.
2: Obrigado, obrigado. Assim conversamos com o nosso amigo Juvenal. Paula, eu vou pedir que repitas aquilo que disseste, isto porque as mensagens são muitas e eu nem sempre posso acompanhar o TikTok, porque também estou aqui a coordenar a parte da emissão e do computador. Portanto, se puderes repetir, agradecia. Ou então alguém que ajudasse. Vamos então a Sagitário para a nossa ouvinte a prima, portanto, com a carta O Sol, o que significa glória e honra. No amor, vais sentir-te ótima na fase do amor. Já merecias também ser muito feliz. Olá, Sheila Lopes. Olá, Santiago. Na saúde, para que o cansaço não se apodere de ti, dorme pelo menos 8 horas por dia. Ora, quanto ao dinheiro, poderás então concretizar um negócio lucrativo, vais viver momentos de glória. Quanto aos números da sorte, tens um 1, o 10, o 16, o 34, o 45 e também o 48. E vamos a Caranguejo, para a Susana Silva. Portanto, Susana, tens então a carta Cavaleiro de Paus, o que significa viagens longas ou partidas inesperadas. Ora, no humor, boas energias a nível familiar, vais passar bons momentos com a tua cara metade. Na saúde, cuidado com os excessos de exercício físico, evita uma lesão. Quanto ao dinheiro, poderás ter de fazer uma viagem, começa já a amelhar dinheiro. Ora, números da sorte, tens o 1, o 9, o 10, o 15, o 29 e o 41. Já mais à frente, vamos trazer os outros signos, isto porque temos Luís Filipe Aguiar para ouvirmos Brinquedo Desfeito.

0: A música de Luís Filipe Aguiar, Brinquedo Desfeito, tema que também a filha, a Sandra Dória, já tem uma nova versão desta música, que já está a rodar em todas as plataformas digitais. 10 horas mais 29 minutos, vamos aos signos, vamos então a Escorpião para a Lídia Santos. Portanto, Lídia, tens a carta O Louco, o que significa excentricidade. Ora, no amor podes conhecer uma nova cara metade, deixa o coração falar mais alto. Quanto à saúde, adota hábitos mais saudáveis, permanece jovem por muito mais tempo. Quanto ao dinheiro, evita misturar amizade com negócios, quem é teu amigo vai querer conversar. Quem não é, não negocia. Ora, números da sorte, tens o 3, o 9, o 23, o 29, o 45 e o 47. Vamos a Leão para 3 pessoas, para o Tiago Sousa, para a Alcida Marques, que também está na nossa companhia. Portanto, Leão para ambos, com a carta 5 de espadas, o que significa avareza. Ora, no amor, evitem ser tão apegados aos bens materiais. O amor é, sem dúvida, o mais importante. Quanto à saúde, eu já li Sagitário. Acabei de ler o Sagitário, a prima. Já li. Quanto à saúde, chegou então a hora de inscrever-se numa atividade física, ginástica ou natação. No dinheiro, falem abertamente com os vossos superiores. Digam-lhes que precisam de novas tarefas para crescerem. Quanto aos números da sorte, tem então o 1, o 9, o 17, o 19, o 23 e o 25. Vamos então aos signos de Carneiro e Touro. Carneiro, portanto, Carneiro com 2 de espadas, o que significa afeição. Ou falsidade. No amor, um amigo pode pedir um conselho. Tens de ser mais... Isto também para... Não, isto ainda não é para o Sérgio. Tens de ser mais afetuosa. Regula os níveis de colesterol comendo romãs. No dinheiro, serás bem recompensada pelos esforços que fazes. Ora, números da sorte, tens o 12, o 17, o 25, o 29 e também o 31 e o 44. Vamos a Touro. Touro para o Sérgio e também para a Dulce. Para ambos com a carta 4 de copas, o que significa alguns desgostos de amor. Ora, se tens dúvidas em relação à tua cara metade e por aquilo que ela sente por ti, conversa com ela. Evita um desgosto ou com ele. Na saúde, o vosso sistema imunitário está em baixo, comam papas de aveia. No dinheiro, procurem um novo trabalho. Criar um futuro sólido também é bom. Ora, números da sorte têm o 9, o 14, o 17, o 35, o 38 e o 46. Passamos a Virgem. Ora, Virgem, com a carta a Torre, o que significa convicções erradas. No amor, a família pode andar a exigir um pouco mais de vocês. Aprenda a dizer que não. Na saúde, um longo passeio ao ar livre vai ajudar a recuperar o ânimo. No dinheiro, evita o colapso profissional, investindo em novos projetos. Ora, números da sorte, nada. Números da sorte tem o 7, o 15, o 19, o 23, o 28 e o 45. E vamos a Aquário para a Alcida Marques com a carta A Morte, o que significa renovação. No amor, poderás romper com o passado, uma nova vida vai esperar por ti. Na saúde, trata das dores das articulações, tomando chá de alecrim. Quanto ao dinheiro, podem criticar-te. Se tens a consciência tranquila, isso não te vai incomodar. Números da sorte, tens o 7, o 17, o 24, o 26, o 32 e o 38. Vamos regressar à música, sim senhor. Vamos então ficar com a sugestão do Juvenal para ouvirmos uma voz da Madeira, João Luís Mendonça.
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0: E agora vamos chegar com a sugestão do Juvenal João Luís Mendonça, Porto Santo, Ilha Prendada.

10 horas mais 37 minutos. A música de João Luís Mendonça com este Porto Santo, Ilha Prendada. Ora, vamos a Lisboa. Vamos então cumprimentar em Lisboa duas pessoas. Portanto, a Madalena Mendonça. E também cumprimentar mais quem? A Ângela Vicente. Portanto, duas lisboetas. Madalena, vamos ao signo de Sagitário para a Madalena e também para a Andrea Sousa, a minha filhota. Portanto, ambas têm então a carta O Sol, o que significa glória e honra. Ora, no campo amoroso, ambas estão numa fase ótima no amor, já mereciam também ser muito felizes. Quanto à saúde, para que o cansaço não se apodere de vocês, durmam pelo menos 8 horas por dia. Olá, Ana Sousa, bom dia Paris. Quanto ao dinheiro, poderão concretizar um negócio lucrativo, viverão momentos de glória. Ora, números da sorte têm o 1, o 10, o 16, o 34, o 45 e o 48. Ora, o nosso amigo Afonso, portanto, tem um animal de estimação, tem um porquinho da Índia, e ele faleceu. Eu sei que nós temos os animais como família e dói tanto a perder um animal como também dói quando perdemos alguém que nos é muito querido. Portanto, Afonso, eu sei que é complicado, eu sei que eras muito apegado a esse porquinho da Índia, mas acredita que ele agora está num lugar melhor e já não sofre muito, muito mais. É uma dor imensa, quer para o nosso animal de estimação, que no fundo também faz parte da família e acompanha-nos em momentos fantásticos e também nos consolam quando estamos mais tristes, mas também quando perdemos uma pessoa. Olá, Márcio Araújo. Bom dia, amigo. Muito obrigado. Ora, vamos à sugestão da Madalena. Vamos voltar ao Brasil para ouvirmos a dupla Luan Santana com este Amar Não É Pecado.

Luan Santana com este Amar Não É Pecado, a sugestão da Madalena que está na nossa companhia. Estão a perguntar, portanto, eu vivo no Funchal, portanto, eu vivo na cidade do Funchal, e sim, a Madeira é muito, muito bonita. A Madalena perguntava se já tinha ido a Lisboa. Já fui a Lisboa, não fiz assim um grande, grande tour, até porque não conheço muito bem a cidade, mas a minha cara metade conhece e ela será uma ótima guia. Ora, passamos com mais música. Estamos a 13 minutos das 11 da manhã. Vamos ficar com Mar a Saudade para ouvirmos Sangro em Ritmo.

A música de Amar a Saudade chama-se Sangro em Ritmo. É o chamado Fado Fusion também, a marcar presença na tua rádio e no teu programa. Rádio Sol 103.7. Raios que eu não acerto com o dedo. Ora, aqui está. 103.7 FM e o programa que é o Gente da Minha Terra. Ora, aqui está. Eu tenho que me habituar mais a este pano verde. Ora, muito bem. Quem me estava a ver na live pensava que estava a fazer aquele sinal com o dedo, mas não. Era a mesma para apontar. Ora bem, vamos ao signo de Capricórnio, portanto, para os nossos capricornianos, com a carta 6 de paus, o que significa muitos ganhos. Ora, no amor, sentirás que a tua relação está estável, desfruta da paz que reina no teu lar. Na saúde, cá come abacate com umas gotas de limão, é bom para a anemia. Quanto ao dinheiro, evita gastar mais daquilo que precisas, no poupar está o ganho. Ora, números da sorte, tens o 8, o 15, o 25, o 32, o 37 e o 48. Vamos ficar com o nosso amigo DJ Bunky, o nosso Gonçalo, para ouvirmos este Apita o Comboio.

0: DJ Monkey com uma versão fantástica deste Apita o Comboio. Ora, estamos então a 7 minutos das 11 da manhã. Ok, Alcida. Portanto, vamos ficar com mais música, mas antes também vamos ao signo, ao último signo do zodíaco. Portanto, vamos ficar com os peixinhos, é verdade. Vamos ficar com o signo de peixes, e então com a carta, onde é que está? Ora, está aqui, com a carta 4 de ouros, o que significa projetos. Ora, no amor, trata as pessoas que te rodeiam com muito, muito, muito carinho. O amor é um bem supremo. Na saúde, possibilidade de problemas a nível ocular, procura um médico. Quanto ao dinheiro, a ótima fase para fazeres, para colocares novos projetos em marcha. Ora, números da sorte, tens o 3, o 4, o 17, o 19, o 24 e o 31. Ora, Alcida Marques pediu um tema a meu gosto. Vamos ficar com a dupla Tony Carreira e Marisa para ouvirmos Na Pressa dos Dias.
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E é com este fantástico trabalho de Tony Carreira com Marisa que pomos um ponto final em mais uma edição do Gente da Minha Terra. Ora é, Salsida, eu é que tenho muito, muito gosto em ter todos vocês nas nossas lives no TikTok, de segunda a sexta, entre as 10 e as 11 da manhã. Ora, amanhã estamos de regresso para a última edição da semana do Gente da Minha Terra. Amanhã, sexta-feira, 21 de maio de 2026, quinta-feira, penúltima edição do nosso programa. Já a seguir na Rádio Festival, não percas o programa da Lister Mais, o Mangostão Mais. Nós vamos transmitir um pouco do programa até às 11h15. Para já, vamos finalizar com a sugestão do Candle para ouvirmos Los Acústicos e Nininho Vaz Maia. Chamas-te, foste embora. E sim, vou-me embora, mas amanhã estou de regresso às 10. Fiquem bem.

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0: Vamos agora à oração do meio-dia.
1: Pai nosso que estás nos céus, santificado seja o teu nome. Venha o teu reino, seja feita a tua vontade, assim na terra como nos céus. O pão nosso de cada dia nos dai hoje, perdoa as nossas dívidas, assim como nós perdoamos aos nossos devedores. Não nos deixes cair em tentação, livra-nos do mal, pois teu é o reino, poder e glória, para sempre. Amém. Senhor Jesus, nós entramos em oração ao meio-dia, em favor de toda a família madeirense, todos aqueles que acompanham essa programação, de todos aqueles que, aonde esta oração for feita, eles sejam visitados pelo teu poder. Sim, meu Pai, nessa casa, nesse trabalho, no hospital, na clínica, casa de recuperação, no lar de idosos, aonde houver uma pessoa, que essa oração seja feita,

0: poder de Deus na vida de cada um. Eu peço por aqueles que estão doentes, desenganados, perturbados, aqueles que estão com depressão, dores de cabeça constante, aqueles que estão ser atacados por pensamentos de suicídio. Eu oro por eles, meu Pai. Eu oro por todos que estão a sofrer, a chorar. Ah, meu Senhor, tem misericórdia e ajuda. Ajuda eles. Eu entrego nas tuas mãos todos que participam desta oração. Abençoe este copo com água, que seja uma bênção na vida de cada um. Em o nome de Jesus, beba desta água, minha amiga, meu amigo. Esta água abençoada te dá paz. Beba, seja livre. O alívio vem. Graças a Deus. Olha, eu quero oferecer essa linda canção do Roberto Carlos e daqui a pouco nós voltamos com o nosso programa Ponto de Luz.
1: Jesus Cristo.

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0: Olá, muito boa tarde a todos os amigos do programa Ponto de Luz. Cá estamos, minha amiga, meu amigo, nessa quinta-feira, 21 de maio. Nós estamos aqui através dessas rádios, não é? Levando para todo o arquipélago da Madeira a palavra de luz, a palavra de fé. Você que nos acompanha aqui no Funchal, não é? Através da Rádio Popular. Você que nos ouve em outras localidades, não é? Através da Rádio Zarco, Rádio Palmeira, Rádio Sol, Rádio Festival, cobrindo quase a totalidade, né, da nossa Ilha da Madeira. Um forte abraço. Olha, que o Espírito de Deus venha te iluminar e te abençoar nessa tarde de quinta-feira e que você possa sim alcançar objetivos, que são muitos, não é? Que você possa superar expectativas, que são grandes. E que você possa sim realizar os seus sonhos, que são maravilhosos. E que o Espírito Santo, sim, venha fazer morada dentro de você, porque o Espírito Santo é a solução de todos os nossos problemas. É isso mesmo que você ouviu. Você pode até repetir: o Espírito Santo é a solução para a minha vida. Olha, uma vez que você recebe o Espírito Santo, não existe bruxaria, feitiçaria, pragas, maldições, invejas. E eu desafio a todos os que trabalham com trevas e rituais a vencer alguém que tem o Espírito Santo. Ah, isso não vai acontecer. Nunca aconteceu e não vai acontecer. Uma pessoa cheia do Espírito Santo, ela é imbatível contra os espíritos. Não existe espírito imundo, não existe espírito maligno, não existe ritual, bruxedo, feitiço capaz de tocar em quem é cheio do Espírito Santo. Então, se você quer se proteger e se guardar, está aí a dica. É você receber o Espírito Santo. Inclusive, minha amiga, meu amigo, nós estamos na preparação para esse domingo de Pentecostes, que é o derramamento do Espírito Santo. Você sabia? Nós temos uma promessa na Bíblia específica no dia de Pentecostes. Está escrito no livro de Atos dos Apóstolos, no capítulo 1. Você pode conferir na sua Bíblia, Atos dos Apóstolos. No capítulo 1, no versículo 8, diz: mas recebereis o poder do Espírito Santo, que há de vir sobre vós. Vírgula. Ser-me-eis testemunhas, tanto em Jerusalém, Judeia, Samaria, confins da terra. Você, quando recebe o Espírito Santo, você é uma testemunha de Jesus, testemunha de Deus, testemunha do Espírito Santo. Você vai poder falar assim: eu experimentei, eu provei e eu posso falar. Eu sou testemunha. É isso aí, meu amigo, minha amiga. É algo maravilhoso. Inclusive, nós vamos ouvir agora o testemunho da Dona Maria Machado, que fala disso, né? Hoje ela é cheia do Espírito Santo, tem o casamento renovado, em paz, não é? Tem o vazio da alma preenchido, foi liberta, não é? Hoje ela é uma pessoa completamente diferente. E é isso que eu queria mostrar para você, que o Espírito Santo é a solução. Vamos ouvir o testemunho dela.
1: Eu tinha um desejo incontrolável de ser mãe e eu não conseguia engravidar. Eu chorava por tudo e por nada. Eu cheguei ao ponto de partir louça em casa com o sistema nervoso, com aqueles ataques de ansiedade. Eu parti a louça do nada. Como não havia solução na parte médica, houve uma pessoa que me falou para eu ir à bruxa. Já nem tinha dinheiro para pagar, tive que recorrer à minha mãe ajuda para ela me ajudar para eu pagar à bruxa.

0: O meu sofrimento começou quando eu casei, porque eu tinha um desejo incontrolável de ser mãe e eu não conseguia engravidar. Então nós fomos ao médico, eu e o meu marido, claro, fazer os exames, os testes, tudo, dava tudo certo, não havia complicação nenhuma. Então isso levou-me a uma depressão, que eu queria ser mãe e não conseguia. E eu andava muito triste, muito abatida, muito. Nem sei como que explicar, era um sofrimento muito grande para mim, porque como eu via todas as mulheres, as minhas primas, tudo, a ter filhos, e eu não conseguia. Então isso ainda me dava mais tristeza. Eu chorava por tudo e por nada, eu era perturbada mesmo. Eu cheguei ao ponto de, às vezes, partir louça em casa com o sistema nervoso, com aqueles ataques de ansiedade, eu partia louça do nada. Eu estava a trabalhar e dava-me uma raiva e eu vou ter que descarregar esta raiva em cima de alguém. E chegava a casa, descarregava em cima do meu marido, que eu achava que a culpa era toda dele. Então, como não havia solução na parte médica, houve uma pessoa que me falou para eu ir à bruxa. E eu fui, procurei a bruxa e ela começou a dizer que eu queria ter filhos. Tudo que ela me mandava fazer, eu fazia, mas eu cada vez estava mais deprimida, mais triste, mais desolada, mais. Eu não havia nem há palavras para explicar aquilo que eu sentia. E eu ia, sempre que ela me mandava ir lá, eu ia fazer tudo que ela mandava. Já nem tinha dinheiro para lhe pagar, tive que recorrer à minha mãe a ajuda para ela me ajudar para eu pagar à bruxa. Ainda fiquei pior, mais deprimida. Mais triste, mais chorava, uma decepção muito grande em mim. Eu não me sentia igual às outras pessoas. Eu às vezes falava com Deus, pedia, eu nunca tentei me matar, mas pedia a Deus que me levasse, porque eu não era igual às outras pessoas. Queria ter um filho e não conseguia. Eu quando olhava para o espelho não gostava de mim. Eu sentia um vazio dentro de mim, nada preenchia, nada. Podiam-me dizer, havia pessoas que me apoiavam, olha, não tens filhos, mas pronto, não, é uma coisa, há muita gente que não tem, podes adotar, mas eu não, eu queria um filho meu. E havia gente que troçava de mim, fazia troça, e eu cada vez me sentia mais triste. Era um buraco muito grande que eu tinha dentro de mim, nada me preenchia. Depois eu não dormia. Eu cada vez estava mais deprimida e eu fui ao médico e ele dizia que eu tinha ansiedade. Deu-me medicação, eu cada vez tomava mais medicação e cada vez estava pior. Eu para dormir, ao início comecei a tomar um comprimido e já estava a tomar dois e três porque eu não conseguia dormir. Nada me fazia porque era uma tristeza muito grande, eu não era igual às outras mulheres. Eu em casa com o meu marido, eu deitava a culpa para ele, eu dizia que era ele que tinha a culpa. E eu sabia que não era, que nem era um nem era outro, aquilo era a ansiedade que eu tinha a mais e não me deixava engravidar, não é? Depois de ir ao médico e ele não disse que eu não tinha problema nenhum e que podia engravidar e eu não conseguia. Depois, quando recorri à bruxa, gastei o dinheiro todo e não consegui ir na mesma, aí fiquei ainda pior, porque não havia solução para mim, nem num lado nem no outro. Eu fiquei mesmo no fundo do poço. Eu ouvi falar na Igreja Universal porque tinha a minha irmã e o meu cunhado que já frequentavam, e eles convidaram-me para eu entrar, para eu vir, mas eu não vi, não quis, porque eu tinha ódio da Igreja. Só que depois eu tinha um irmão que estava a passar por um problema no casamento dele, que estava a passar por divórcio, e ele estava a precisar, ele perdeu-se um bocado na vida e estava a precisar de ajuda. E também chegamos a recorrer a bruxos, a ver se eu conseguia ajudar. Como não conseguimos ajudar nem num lado nem no outro, então a minha irmã disse, vai com ele à igreja, para ele não ir sozinho, porque se ele for sozinho, ele não vai ficar lá, não vai querer ir mais. E se for acompanhado, pode ser que seja um incentivo para ele continuar. Então eu vim. E eu, quando entrei na igreja e começou a reunião, não é? A pastora a falar, e eu pensei assim: isto é para mim. como é que ele sabe da minha história, como é que ele sabe destas coisas todas? Aqui há qualquer coisa que diferente. Eu já saí diferente, saí mais leve, saí mais confiante, que eu senti que ali havia qualquer coisa diferente. Cheguei a casa, já dormi melhor, já notei uma diferença. Comecei a ouvir a palavra, a libertar-me, a obedecer, a fazer as correntes, essas coisas todas, e eu disse, eu pensei assim para mim, se eu tomo esta medicação, não sou eu que estou a dormir, é a medicação que está a dormir por mim. Eu vou ter que deixar isto. E coloquei nas mãos de Deus. Não, nem falei com o médico, nada. Deixei eu por mim os medicamentos. Não foi ninguém que me disse para eu deixar. Eu é que deixei por mim. E logo na primeira noite que eu deixei, dormi. Muito mais calma. Muito mais controlada. Perdi a ideia de ter filhos. Fiquei muito melhor, deixei a medicação e depois ouvi falar no Espírito Santo. Ouvi falar no Espírito Santo, então eu pensei, eu estava tão bem com aquela coisa, quando comecei a ouvir a palavra, depois eu comecei também queria conquistar, não é? Mas quando ouvi falar no Espírito Santo, eu disse, não, primeiro é o Espírito Santo, primeiro é a minha salvação e depois tudo o resto vem. Comecei a obedecer, recebi o Espírito Santo. Foi um domingo que eu nunca mais... Eu sei o sítio onde eu estava quando recebi o Espírito Santo. Foi uma alegria, foi uma paz. Não há explicação. Eu pensava que esse vazio, que se eu tivesse um filho, que esse vazio ia ser preenchido. Mas quando eu recebi o Espírito Santo, vi que isso não era assim. Que o que eu precisava era de Deus na minha vida. O preenchimento do Espírito Santo desapareceu, o buraco que eu tinha desapareceu. Hoje a minha vida, desde que eu recebi o Espírito Santo, foi tudo transformado. Em casa, nós temos os nossos problemas como qualquer casal, mas não tem nada a ver os discutimentos que eram antigamente. Hoje tenho paz, damos-nos bem, somos um casal abençoado. Agora, se vier problemas e tudo, não parto nada dentro de casa como partia. Eu acredito que eu sou um milagre de Jesus.
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2: Muito bem, meus amigos, estamos de volta com o nosso programa Ponto de Luz. A Dona Maria Machado, ela fala uma coisa muito interessante que você acompanhou, é que quando ela chegou na igreja, no primeiro dia, ela se sentiu confiante e ela se sentiu leve. E naquela mesma noite ela dormiu bem. Quanto tempo você não dorme bem? Quanto tempo você não sente a vida leve, a leveza da vida? Quanto tempo você é uma pessoa que não tem paz? Veja que ela recebeu isso no mesmo dia, na mesma hora, na mesma reunião. Olha que coisa maravilhosa. É assim que acontece quando você vem e participa de uma de nossas reuniões. O poder de Deus se manifesta. Olha, amanhã, sexta-feira, é dia de remover trevas e maldade. Amanhã é dia de você se libertar. Amanhã é dia de nós fazermos a limpeza espiritual. E você é a minha convidada, o meu convidado todo especial. Inclusive você que assiste esse programa e você está incapacitado, você está em casa, está doente, você não consegue sair de casa, pegue o seu telefone agora e você vai falar conosco. 218-368-008. Ligue, porque este número é da Central SOS Espiritual. Tá bem? Nós vamos te ajudar e vamos te orientar e você vai receber o poder de Deus na sua vida. A senhora Manuela ligou e pediu oração para ela, pela família. Luiz Castro também pediu oração por ele, pela família. Dona Ana Gouveia tem um filho que precisa de oração. A senhora Maria João, ela pede para a gente orar pelo seu Albino, que está a sofrer muito. E você que precisa também de oração, você que precisa de um atendimento, de uma palavra de fé, de ajuda, pegue o seu telefone e ligue. Nós estamos à sua disposição para poder te atender agora. Pode ter certeza que você será ajudado.
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2: Estamos de volta com o nosso programa Ponto de Luz nessa tarde de quinta-feira, 21 de maio de 2026. Nós estamos aqui através da Rádio Zarco, Palmeira, Rádio Sol, Rádio Festival Popular, levando a todo o povo querido da Ilha da Madeira, do Arquipélago da Madeira, a palavra de Deus. Olha, eu queria falar que você não paga nada para ser liberto dos rituais, feitiços, pragas e invejas. Aqui na Igreja Universal, você é bem-vindo. E você não vai pagar zero, nada. Você pode deixar a sua mala em casa, a sua carteira em casa. Traga só os seus problemas. Traga só a sua carga negativa. Traga só a sua dor de cabeça. Traga só essa insônia. Pode trazer os problemas, porque nós vamos te ajudar. Todas as sextas-feiras nós temos a corrente de libertação. E não é só uma oraçãozinha, não. É uma limpeza espiritual completa. Nós lutamos contra as forças das trevas. É uma peleja. Portanto, você que está cansado de sofrer, cansado de ser atacado pelo mal, você está farto dessa dor e desse sofrimento e você precisa de ajuda, nós estamos dispostos a comprar sua briga, a te ajudar. Tá bem? Amanhã, sexta-feira, durante todo o dia, nós vamos determinar que você seja o ponto de luz. E na vigília da libertação, às 18h, às 19h30, essa vigília da libertação, ela é a reunião de, né, por ser a reunião da noite, e as pessoas trabalham durante o dia, nós temos mais obreiros, nós temos, não é, mais ajudantes para nos ali, né, colaborar e ajudar na libertação. Então você será atendido, ninguém vai sair daqui do mesmo jeito que entrou. A libertação vai acontecer. Nessa sexta-feira, amanhã, nós juntos estaremos, 19h30, na vigília da libertação. Tá bem? Olha, nós chegamos aos momentos finais aqui da nossa programação. Voltaremos amanhã, meio-dia, com a poderosa Oração da Luz. Tá bom? E o nosso programa Ponto de Luz. Que Deus abençoe a si, a sua casa, a sua família. Uma excelente continuação de quinta-feira. Lembrando que hoje nós teremos a terapia do amor. Tá certo? Deus abençoe a todos. Fique bem e até lá.
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3: Madeira com a segunda maior taxa de privação material, 15,1% da população vive com menos do que o suficiente para uma vida digna, segundo o relatório Portugal Balanço Social 2025. O estudo elaborado por investigadores da nova SBE conclui que as disparidades territoriais continuam a marcar a realidade social portuguesa, apesar da redução global da pobreza observada nos últimos anos. Os investigadores salientam que as desigualdades regionais não se limitam aos rendimentos, refletindo-se também nas condições de vida, acesso a serviços e qualidade da habitação. Na Madeira, embora a taxa de pobreza fosse ligeiramente inferior à dos Açores, a privação material e social mantinha-se entre as mais elevadas do país, evidenciando fragilidades persistentes nas condições de vida. O relatório sublinha que o impacto das transferências sociais varia significativamente entre regiões. Nos Açores e na Madeira, os apoios sociais reduzem a taxa de pobreza em cerca de 8 pontos percentuais, revelando maior dependência das prestações sociais para atenuar situações de vulnerabilidade económica. No próximo domingo realiza-se a Festa do Espírito Santo na Encomiada, uma tradição antiga recuperada pela Casa do Povo e pela Paróquia da Serra d'Água, que conta com o apoio da Câmara da Ribeira Brava. O programa prevê a realização de uma missa campal no topo da Encomiada pelas 11 horas e logo depois as insígnias do Espírito Santo irão visitar o comércio local e a casa dos funcionários da empresa de eletricidade da Madeira. Pelas 15h30 realiza-se a tradicional descida a pé, desde a Encomiada até à Igreja da Serra d'Água, com paragem nos estabelecimentos comerciais locais. Este evento religioso representa o culminar das visitas do Espírito Santo na paróquia da Serra d'Água. Para fechar, fica a saber que os jardins da Câmara Municipal de Ribeira Brava recebem no dia 30 deste mês, às 17 horas, uma atuação do Quarteto Francisco Jesus, integrado nos Concertos da Flor, um evento musical promovido pela Secretaria Regional do Turismo, Ambiente e Cultura, que convida residentes e visitantes a experienciar a música em cenários naturais de rara beleza, onde de cada nota encontra eco no património vivo da ilha. Esta atuação encerra um ciclo de 4 concertos inseridos na programação da Festa da Flor, que passou por várias localidades numa harmonia entre a cultura, a paisagem e a identidade madeirense.
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0: 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Como sempre, e após das 13, o programa de música pedida para ficar consigo até às 17. Por uma tarde quinta-feira agradável, fique connosco, lado a lado, até às 17.
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5: Olá, muito boa tarde. São agora exatamente 13 horas e 6 minutos deste dia de quinta-feira, 21º dia de maio de 2026, exatamente ainda em tempo de primavera, mas há um mês para o verão. Há que aproveitar este tempo de primavera, segundo parece, e todos dizem, é a melhor altura do ano. Onde florescem as flores e até nos sentimos mais bem dispostos. Depois vem o calor, aliás, para a próxima semana já teremos uma temperatura alta, chegando aos 25 graus. Entretanto, a máxima para o dia de hoje é de 20. Estamos nos 18. Início do nosso programa com a Rádio Festival Madeira, frequência 98.4 FM, a Rádio do Conselho da Ribeira Brava, o habitual simultâneo com a Rádio Sol, frequência 103.7 FM, a Rádio Conselho da Ponta do Sol, Rádio Zarco, frequência 89.6 FM, a Rádio do Conselho de Machico e a Rádio Palmar, a frequência 96.1 FM, a Rádio Conselho de Santa Cruz. Em frequência modulada, cobrimos estes concelhos com as suas rádios locais, bem como outros mais. Quer, sim, desta forma, na telefonia, no leitor do seu rádio, nos acompanhar e ter momentos de felicidade e alegria. Mas além da onda FM, aqui na nossa região autónoma da Madeira, claro que estamos também nas redes sociais, no site individual de cada rádio, rfestival.pt, rsol.pt, rezar.pt, rpalmeira.pt. Não esqueça os programas na internet e nestes sites. Cada rádio tem a sua programação simultânea ao mesmo, ou outros programas, se assim desejar ouvir, só em FM de cada rádio, ou então aqui na internet www.rfestival.pt, de igual modo para as outras rádios, e onde também ficam as nossas emissões gravadas, poderão ser ouvidas após o dia de emissão, mais informação, 24 horas por dia, em qualquer parte. na Madeira, mundo fora. E claro, também o nosso espaço, também já muito querido, muitos amigos, que é o nosso habitual live, o nosso direto no vídeo de cada rádio, que assim vai acontecer entre as 14 e as 17, com boas conversas, também com grandes amizades, passando assim da melhor forma esta tarde de quinta-feira. Dia de quinta-feira, então com 139 dias passados deste ano, para o final do ano faltam apenas 226. A máxima para o dia de hoje será de 20 graus, a mínima 16. Haverá para toda a região céu geralmente pouco nublado, vento fraco a moderado de 10 a 30 km/h de norte, pequena subida da temperatura máxima. A região do Funchal também será geralmente pouco nublado para esta tarde, vento fraco inferior a 15 km/h e pequena subida da temperatura. Quanto ao estado do mar, costa norte, ondas de 1,5 m a 2 metros de altura, costa sul, ondas do quadrante sul, de 1 m a 1,5 m de altura, a temperatura da água do mar a oscilar entre os 19 e os 20 graus. Hoje, dia 21 de maio, há um dia a assinalar. E que também poderá festejar. É exatamente o Dia Internacional do Chá. O Dia Internacional do Chá celebra-se a 21 de maio e destaca uma das bebidas mais consumidas do mundo, com grande importância cultural, económica e social em diversos países. Mais que uma simples celebração gastronómica, esta data procura alertar para os desafios enfrentados por toda a cadeia de produção do chá, desde os trabalhadores das plantações até aos pequenos produtores. Dia Internacional do Chá, não deixe para trás sem tomar o seu. Estamos a referir mesmo chá, aquele chá que hoje conhecemos como chá preto, chá verde. Os outros chás é mais infusão de ervas. Isto é mesmo o dia do chá, da planta do chá, que é uma variante de uma planta bem conhecida, que é das camélias. Aqui na Madeira não se produz, mas nos Açores há grande plantação de chá. O Dia Internacional do Chá pretende sensibilizar governos, organizações, consumidores para a questão como condições de trabalho nas plantações, remuneração justa dos produtores, sustentabilidade na produção agrícola, proteção dos direitos dos trabalhadores, valorização do comércio justo. A origem desta celebração, a data foi celebrada oficialmente pela primeira vez em 2005 em Delhi, na Índia, ganhando desde então reconhecimento internacional. Falamos do Dia Internacional do Chá, atenção, mesmo chá, é a planta do chá, uma variedade então das famílias, tem outros nomes, mas aqui mais popular das camélias. E dá flor, parece uma camélia branca. Dia Mundial do Chá, hoje também nós por cá dizemos um chá de limão, um chá de erva cidreira, também de Marcela, outros mais. Mas o verdadeiro dia do chá, da planta do chá, aquele chá preto e o chá verde, as suas variedades, é que dá o nome ao chá. Mas, se não tiver esse chá, olha, faça uma infusão de ervas e faz a mesma vez do chá. O chá também tem propriedades benéficas à saúde e também deverá ser tomado moderadamente. Dia Mundial do Chá, Eu não tenho chá em casa, aliás, nem gosto do chá preto, nem do chá verde, mas é que até fazem emagrecer. Vou fazer outro chá. Aliás, trouxe chá hoje para o trabalho, não tinha limão. Chá de salva. Faz bem também à saúde e à garganta. Nem sabia que hoje era o dia do chá. Celebro então este dia e também há sempre aquele momento que acontece, a hora do café, a hora do chá, para confraternizar com os seus familiares e amigos. Por cá, a confraternização é outra, é o nosso programa com música pedida, para ficar consigo, com boa disposição, para lhe dar também um bem-estar a partir de agora e até às 17 horas.

O nosso coro também residente aqui da rádio está prontinho para cantar os parabéns. Quem no dia de hoje celebra 20 aninhos de vida e é da Lombada, Ponta do Sol.

0: Carolina Gaspar.
1: Uma salva de palmas.
0: Muitos parabéns, muita alegria, saúde e felicidade. Ou puder, a 20 aninhos de vida. Está na flor da idade. É a nossa amiga Carolina Gaspar, que então reside na Lombada Ponta do Sol. Os parabéns é da sua mãe Maria Gaspar, namorado Luís Miguel, também da avó, de todos os seus irmãos, irmãs, cunhados e cunhadas, sobrinhos e sobrinhos presentes e ausentes, não faltando também mais família, todos os tios e tias, primos e primas presentes e ausentes. Desejam à Carolina Gaspar muitas felicidades, com amor e carinho. Fica os parabéns e os parabéns, querida.

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5: E são já 13 horas e 24 minutos, estamos com muitos, com certeza, ainda na hora do almoço. Se já almoçou, bom almoço, agora boa digestão. Se está a fazer, bon appetit. E se depois do almoço vai descansar, é melhor. Espero também, às vezes é bom dormir uma siesta, como se costuma dizer. E se volta ao trabalho, volte bem na nossa companhia. E na nossa companhia está também a nossa aniversariante deste dia 21 de maio, que é da Lombada Ponta de Sol, Carolina Gaspar. São 20 aninhos de vida, que bela idade. Os parabéns é da sua mãe Maria Gaspar, não faltando o namorado Luís Miguel, da avó, dos irmãos e irmãs, cunhados e cunhadas, sobrinhos e sobrinhas, presentes e ausentes. E juntei também os parabéns, Carolina Gaspar, dos tios, tias, primos e primas, presentes e ausentes. Deixo os parabéns à Carolina, que tenha um aniversário feliz, e por isso aqui estão já de início a chamar pela Carolina. A chama por mim. Nós chamamos pela Carolina para assim festejar com estes seus familiares mais um aninho de vida.

E assim foi esta chamada e chamamos novamente a Carolina Gaspar em festa dos seus 20 aninhos de vida, Lombada Ponta do Sol. A chamada para lhe entregar mais parabéns por parte da mãe Maria Gaspar, do namorado Luís Miguel, da sua querida avózinha, irmãos e irmãos, cunhados e cunhadas, sobrinhos e sobrinhas presentes e ausentes, e ainda também dos tios, tias, primos e primas presentes e ausentes. Com certeza, Carolina, são muitos, todos juntinhos, fazem a festa. E também todos os juntinhos fazem a força para um mundo feliz e também com música para a nossa aniversariante, 20 primaveras, pequena sereia, já é grande, 20 primaveras.

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5: Horário de expediente para, sim, também entregar ou pedir as vossas listas para este programa são sempre nos dias úteis. De segunda à sexta-feira, 10, 12, 17, 18, ao fim de semana, o serviço está encerrado. Sede Rádio Festival, Rua Estados Unidos da América, número 148, Barra da Nazaré, Freguesia de São Martinho. Número de telefone é 291-703-471. 291-703-471. Se tiver alguma lista para o dia de sábado e para o dia de domingo, terão que ser obrigatoriamente entregues até o final do dia de sexta-feira. Entregue sempre com antecedência e assim relembramos a este horário. Também quero aqui diretamente na Rádio Festival, se dirigir-se aqui à rádio, o fim de semana está encerrado, bem como também outra hora, não leve a lista para trás, deixa ali no bar, deixa ao cuidado do Sr. David, é um mais simpático, deixa lá a sua lista e ele faz de imediato a sua entrega à minha pessoa, ou outro colega que vá lá tomar café ou não só. Temos também sempre um agente ou colaborador próximo de si, vamos divulgando ao longo da emissão, também poderá lhe estar mais à mão e não ter oportunidade de deslocar-se aqui à Rádio Festival, bem como também via mensagens na página do Facebook das nossas rádios. Por isso, caros amigos, este é o programa de música pedida. Além da música, tem as dedicatórias, tem os votos de muita saúde, de muita alegria, as pessoas que lhe são mais queridas na vida. E festa que é festa, tem que ter música, senão não é festa.
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5: E neste dia de quinta-feira, dia de aniversário da Carolina Gaspar, resina Lombada Ponto do Sol. 20 primaveras, os parabéns a da sua mãe Maria Gaspar, do namorado Luís Miguel, dá votos aos irmãos e irmãs, cunhados e cunhadas, sobrinhos e sobrinhas presentes e ausentes, e também dos tios e tias, primos e primas presentes e ausentes. Todos dirigem-se à nossa aniversariante, Carla, a Carolina, a Gaspar, assim que é, para lhe desejar muitas felicidades e a festa com música a continuar, com Tony Carreira, Duas Lágrimas.

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3: Estamos de volta com mais parabéns, com votos de muitas felicidades. Aqui a nossa aniversariante da Lombada Ponto do Sol, Carolina Gaspar. Não sei porque estou a chamar Carla, Carolina. Carolina, são 20 aninhos de vida, ainda muito jovem. Tem que para viver, assim são os votos, não faltando saúde e alegria, da mãe Maria Gaspar, do namorado Luís Miguel, da avó, dos irmãos e irmãs, cunhados e cunhadas, sobrinhos e sobrinhos presentes e ausentes, também dos tios e tias, primos e primas presentes e ausentes. É um montão de gente, Carolina. Todos a desejar muitas felicidades e com música, oferecendo agora Leandro, que mal te fiz eu.

Sem dúvida, uma grande música de Leandro, que mal fiz eu, que também não faço mal a ninguém. Beijinho, querida Conceição Ferreira, de facto, uma música bonita, já está a acompanhar a rádio e online. Está sempre connosco, Conceição Ferreira, um beijinho. Que mal fiz eu, amiguinha. Ah, eu não faço mal a ninguém, muito menos à Conceição. Beijinho. Temos mais música, mais festa na Ponta do Sol para a linda Carolina Gaspar. São 20 aninhos de vida a comemorar, com os parabéns da mãe Maria Gaspar, do namorado Luís Miguel, da avó, dos irmãos e irmãos, cunhados e cunhadas, sobrinhos e sobrinhas presentes e ausentes, sem falhar todos os tios e tias, primos e primas, restante família e amigos também presentes e ausentes. Deixando os parabéns, oferecendo mais música agora na voz de Jorge Ferreira. Meu coração bate por ti. Todos, em especial o namorado Luís Miguel.

E ainda bem que bate, se parasse seria pior. E o coração continua a bater da Carolina Gaspar, Lombada Ponta de Sol, para melhor festejar os seus 20 aninhos de vida. Os parabéns é da sua mãe, Maria Gaspar, namorado Luís Miguel, da avó, irmãos e irmãs, cunhados, cunhadas, sobrinhos e sobrinhas, também tios e tias, primos e primas, presentes e ausentes. Uma vez mais, deixando a Carolina um feliz aniversário e música para assim comemorar esta data festiva das 20 primaveras, a força do amor. E Carolina Gaspar, que se faz? O amor faz tudo e faz milagres também.

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1: Estamos a alcançar as 14 horas deste dia, de quinta-feira, 21 de maio de 2026, aproveitando bem a primavera. De hoje a um mês, chega o verão. São agora então 14 horas. Boa disposição, alegria, boa música para uma tarde feliz na nossa companhia. Através do seu rádio, da telefonia, estamos consigo através da Rádio Festival Madeira, frequência 98.4 FM, a Rádio do Conselho da Ribeira Brava, Rádio Sol, frequência 103.7 FM, a Rádio do Conselho da Ponta do Sol, ainda em simultâneo com a Rádio Sarco, frequência 89.6 FM, a Rádio do Conselho de Meixico, a Rádio Palmeira, frequência 96.1 FM, a Rádio do Conselho de Santa Cruz. Via internet, 24 horas sempre consigo, sem interrupção, e com a programação de própria de cada rádio, no simultâneo, o programa é o mesmo, claro, rfestival.pt, rsol.pt, rzar.pt, rpalmeira.pt. Estamos também, já com os nossos amigos que gostam também interagir com os próprios na página do Facebook e connosco nas páginas do Facebook das nossas rádios, aqui com o nosso direto, assim acontece, a partir de agora e até às 17.
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2: 14 horas e 4 minutos. Continuamos com o nosso programa de Música Pedida, quer através da Rádio Festival Madeira, também da Rádio Sol, da Rádio Zaque e Palmeira. 4 rádios, das 6 do grupo Rádios Madeira, 6 em simultâneo com o mesmo programa. Todas as tardes, o seu programa de música pedida. Estamos também a partir da região autónoma da Madeira e também além da frequência modulada para todo o mundo via internet. Mas connosco, penso eu, da Ponta do Sol, com a Rádio Sol, que haja sol na sua vida, Carolina Gaspar. Vim de primaveras, lombada Ponta do Sol, os parabéns é da mãe Maria Gaspar, do pai Luís Miguel, da avó, dos irmãos e irmãs, cunhados e cunhadas, sobrinhos e sobrinhas, também tios e tias, primos e primas presentes e ausentes. Aí está uma vez mais a Carolina a desejar o aniversário muito feliz e também, com muito amor, beijinhos e abraços do namorado Luís Miguel com Bruno Mahoney. Não brinque de amor comigo.

Carolina Gaspar não brinca de amor comigo, não comigo, mas com Bruno Marrone foi a música. E novamente estamos no dia de aniversário da Carolina Gaspar, celebra 20 aninhos de vida, a Lombarda Ponta do Sol. Continuam a receber os parabéns da sua mãe Maria Gaspar, do namorado Luís Miguel, também da sua linda avó, irmãos e irmãs, cunhados e cunhadas, também os seus sobrinhos e sobrinhas, com homenagens à tia, de igual modo tios, tias, primos e primas, presentes e ausentes. Ninguém quer ficar de fora, Carolina Gaspar, sem lhe desejar muitas felicidades e brindar, o tempo já está a aquecer, com a bebida do Toy, aí está a cerveja no congelador.

0: E cabe sempre bem, o tempo está a aquecer, uma cervejinha, claro, fria, do congelador é sempre melhor. Mas hoje é um dia especial, comemora-se 21 de maio, o Dia Internacional do Chá. Atenção, é da planta do chá. A planta do chá, que então, sim, dá lugar ao chá, chá preto, chá verde e não só. Nos Açores também é famoso, e a planta lá existe, também existe por cá, que é da família das camélias. Chá coreana é um chá que deve, sim senhor, beber, porque dizem que até faz emagrecer o chá verde. No entanto, sim senhor, melhora a hidratação, combate a retenção de líquidos e favorece o sistema imunitário. Ação antioxidante e energia, o chá verde e o chá preto contém cafeína, era isso que eu queria dizer, o chá preto e também o chá verde, a energia, mas contém cafeína. Sim, chamamos chá, por cá também na Madeira, a infusão de ervas, mais popular, mas este é o chá e o chá da planta. Hoje também trouxe o nosso chazinho, mas é chá de... acho que é salva, está assim meio apertado, mas faz bem também. É uma infusão, mas o dia sim é aquele chá bem conhecido, que é exatamente o chá verde e o chá preto, que provém então da planta Camellia sinensis, por isso tem alguma aparência exatamente na folha com as nossas camélias, que bem conhecemos e que enfeitam o nosso jardim e que também serve para mesmo fazer chá. Entretanto, claro, o sabor é diferente, já que o chá passa por diversas formas, até secar e, portanto, ao terminar, fica o chá preto. Se fizer de camélia, com certeza irá encontrar o chá de outra cor. A tomar chá connosco, os nossos amigos desse lado, Teresa Caldeira, então chazinho aí hoje no Faial, com sol. Senhor Rocha da Bem Posta, como sempre, Maria de Jesus e seu irmão Conceição no campanário. Também aqui no direto, Rui Correia, um abraço. Irene Menezes, parabéns da Ilha do Porto Santo. Que bom, Irene Menezes, e também é uma das ilhas aqui da nossa região autónoma, belíssima, com a praia maravilhosa. Floripas Freitas, muito boa tarde, querida amiga Floripas, Fernando Carlos, também no Brasil, Verónica, dá-nos conta, olha aqui também, está entre os 18 e 19 graus, mas vai subir a temperatura a partir da manhã ou do fim de semana. Maria Helena Plantes, Rogério, linda música, um beijinho, é a nossa amiga, como sempre, no Brasil. Também não esquecendo a Silvia Fernandes em Paris, com mais um aninho de vida. O Daniel Sol, muitos parabéns, a querida Conceição Maria Ferreira, na Itália, nunca esquecendo a sua ilha e também os seus familiares. Ariete Gomes, Fátima de Souza Ferreira também nos acompanham. Isto é só, até aqui o ratinho subir e encontrar outros amigos. Para já sei que já não consigo recuperar as outras mensagens, mas sei que nas mensagens já estamos com a Maria Almerinda Pinto, Conceição Maria Ferreira, Rui Correia, Irene Menezes, Floripas, Freitas, Fernando Carlos, Verónica Pereira, Maria Helena Plante, Silvia Fernandes, Daniel Sol, Irete Gomes, Fátima de Souza Ferreira, Maria Adélia, Paulina Gonçalves, Ezequiel Nóbrega, Anabela Ferreira, Emília Pereira e a nossa querida Alexandra Alves. Isto aqui continua a não subir, aqui ver todas as mensagens, algum problema, não sei se é da internet ou se é daqui do computador. O certo é que estão todos destes lados, nós também estamos deste lado, para tornar, em especial aqueles que estão menos bem na vida, por motivos de saúde, os problemas que vos afeta, tornando as tardes sempre mais alegres e, claro, com música, com descontração.
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0: 20 minutos após as 14 horas, claro, nossa hora local, quem está à frente para a Espanha, a França, já vai notando uma hora a mais. Também na África do Sul, estão adiantados, não esquecendo então no Brasil, Canadá e não só, ainda estão atrasados. E aqueles que na Austrália também nos acompanham, esse sim, já está no final do dia, o início do dia novo. Qualquer seja, exatamente, a diferença horária, estejam felizes, que possam ir muito bem, sim, saborear a nossa tarde com o nosso aniversariante e com a música para assim escolhida celebrar o seu aniversário. A aniversariante é Carolina Gaspar, reside na Lombada Ponta de Sol e celebra 20 aninhos de vida. Os parabéns é da sua querida mãe, Maria Gaspar, do namorado Luís Miguel, da avó, dos irmãos e irmãs, cunhados e cunhadas, sobrinhos e sobrinhas, presentes e ausentes, dos tios e tias, primos e primas, também presentes e ausentes. Todos presenteiam a Carolina com música neste dia do seu aniversário, com Jorge Ferreira, Gotas Gêmeas.

José Amalho, a festa na aldeia, assim, senhor, na Lombada Ponte do Sol, a festa de aniversário da Carolina Gaspar, pelos seus 20 aninhos de vida. Então, fazendo-lhe festa, sem faltar a música, está a sua querida mãezinha, a Maria Gaspar, o amor e amado, o seu namorado Miguel, a avó, irmãos e irmãs, cunhados e cunhadas, sobrinhos e sobrinhos presentes e ausentes, tios, tias, primos e primas presentes e ausentes, todos fazem festa pelo seu aniversário, por isso, por aí, há festa na aldeia. Yeah.

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6: E sem perder, então aqui descendo o cursor, aqui no direto, estou com o Paulo Correia, também mais amigos que entraram, Gorete Barros, um beijinho querido a Gorete, uma tarde também maravilhosa, Gorete Barros, cuide, saúde de primeira, é o que mais desejo. Também Almerinda Pinto, já tinha dado olá, Maria Doroteia Gouveia Menezes, que nos ouve em Londres, o Sr. Plácido aqui na nossa Madeira. Ainda também vão conversando outros amigos mais, que assim para já é possível estes, e claro, aqueles que são muitos mais através das nossas rádios Festival Solzac e Palmeira em frequência modulada. E a festa esta continua para a menina ao jovem Carolina Gaspar, Lombada Ponta do Sol, 20 aninhos de vida, está na juventude, é linda demais, assim é, essa prova é linda demais da mãe Maria Gaspar, linda demais para o seu namorado Luís Miguel, também para a avó, com os parabéns dos irmãos e irmãs, cunhados, cunhadas, sobrinhos e sobrinhas, presentes e ausentes, todos os seus primos e primas e tios e tias, também presentes e ausentes. Deixo os parabéns a Carolina Gaspar e também ao namorado, a mãe, e todos estão da mesma opinião. Leandro Leonardo, você é linda demais.

Você é linda demais, demais também, continua a nossa amiga Carolina Gaspar a receber elogios e parabéns na casa dos 20 aninhos, 20 primaveras, neste dia 21 de maio, lombada Ponta do Sol. Prossegue a festa com os parabéns da mãe Maria Gaspar, do namorado Luís Miguel, da avó, todos os irmãos, cunhados, cunhadas, sobrinhos e sobrinhas, presentes e ausentes, também todos os tios e tias, primos e primas, presentes e ausentes, todos em. Só voz, desejando à Carolina muitas felicidades e uma grande tarde de festa de aniversário com Helena Correia. E vamos ao baile dos solteiros. Vamos a ele.

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8: Assim é a nossa tarde do dia de hoje. Todos aqueles que então estão com a telefonia ao lado a nos acompanhar, votos sinceros de continuação de uma tarde feliz. E eu vou sempre, em especial aqueles que estão menos bem na vida, haja saúde e melhoras. Também no direto, Ricardo Lopes, maninho de coração, já há um bom tempo que não passas por cá. Dolores Gouveia, também grande amiga no Jardim da Serra. Também nossa aniversariante, claro, grande amiga hoje a celebrar o seu aniversário e residente na Ponta do Sol, mais precisamente na Lombada. É a Carolina Gaspar, celebra 20 aninhos de vida. Continua a receber os parabéns da sua mãe Maria Gaspar, do namorado Luís Miguel, da avó, dos irmãos e irmãs, cunhados e cunhadas, sobrinhos e sobrinhas, também dos seus estimados tios e tias, primos e primas, presentes na Madeira e ausentes da Madeira. Ninguém fica de fora, quer por cá, quer ausentes. Carolina, deixo os parabéns e também Rui Bandeira e um caso de estimação.

Rui Bandeira, é caso de estimação. Estimada é a Carolina Gaspar, a Lombada Ponta do Sol, a comemorar 20 aninhos de vida. Por isso cá estamos, a dedicar música e tudo isto por parte da família, não esquecendo de amigos também. Da parte da mãe, Maria Gaspar, do seu namorado, Luís Miguel, da avó, de todos os irmãos e irmãs, cunhados e cunhadas, sobrinhos e sobrinhas, presentes e ausentes, todos os seus tios e tias, primos e primas, presentes e ausentes, renovam os parabéns, continuam a festa da Carolina oferecendo música, agora com José Malhoa, Alma Gêmea.

alma gêmea com a sua e muito mais, a Carolina Gaspar, lombada ponta de sol, continua a celebrar as suas 20 primaveras com a sua mãe, Maria Gaspar, a sua alma gêmea, o namorado Luís Miguel, a sua linda avó, irmãos e irmãs, cunhados e cunhadas, sobrinhos e sobrinhas, presentes e ausentes, também os seus estimados tios e tias, primos e primas, presentes e ausentes, continuam, claro. Também com amizade e também sem faltar música para a festa, por isso aqui está a Carolina, mais uma prenda de todos eles e também sempre a música tem uma mensagem: Starlight, a vida é para gozar, goze nos 20 anos, quem me dera.

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2: Ai, ai, ai, a vida é para gozar. Cada um tem a sua liberdade, o livre-arbítrio de gozar a sua maneira. O importante é ser feliz. Se gosta de música pedida, olha, fico por aí. Goza a tarde da melhor forma. E que possa estar a sentir-se bem neste dia de primavera ainda, quinta-feira, 21 de maio. Deixamos sempre o horário e o local aqui da sede da Rádio Festival para a entrega das vossas listas. Caso dirigir, se não for possível entregar à minha pessoa ou a um colega, poderá deixar ali no bar, aqui no pátio, o seu David faz a sua entrega. Bem como lembrando que ao fim de semana estamos encerrados, portanto terá que fazer sempre de segunda a sexta-feira. O horário de expediente é das 10 às 12 e das 17 às 18, mesmo às vezes por via mensagem não é possível a música em cima da hora, sábados e domingos. Poderá fazer então, sempre com antecedência e deixando a sua lista na Fotografia Bela Arte, fica no estreito de Câmara de Lobos, são os nossos agentes, Clube Vida Oeste, na Marginal de Ribeira Brava, Restaurante e Bar São Brás, frente ao Centro Sul do Campanário, Pastelaria Lourencinha, Lourencinha Câmara de Lobos, Snack Bar O Palito, em São Gonçalo Funchal, e Pastelaria Luizinho, na Torre Câmara de Lobos. Em Santa Cruz, Supermercado Bombom, no centro da cidade de Santa Cruz, também no restaurante Polena Camacho e Super Assomada na Assomada Caniço. Em Mexico, Padaria Esperança, Rotristão Vaz Teixeira, Associação Carros de Pau em Água de Pena e Tasca do Xenica, Lar dos Milagres, Mexico. Quanto aos nossos colaboradores, também se os conhece, dirija-se aos mesmos e a responsabilidade também é garantida da sua lista chegar cá. Colaboram connosco a Dona Ana Paula do Impasse São Pedro Câmara de Lobos, Bernardete Beco da Figueira, Cidade de Câmara de Lobos, a Teresa Caldeira e Dalindo Serrado do Mar, Fernanda Carreira, Carreira Ribeira Brava, Dona Agostinha Pestana, Xote Jardim da Serra, Dona Maria Ascensão Quintal, Conjunto Habitacional do Palheiro Ferreiro, São Gonçalo, Sr. José Manuel, Rua das Levadas de Santa Cruz, o Sr. Rocha da Bem Posta Água de Pena, Maria Isabel, Queimada de Baixo Água de Pena, Didjalina Ribeira Seca, Mexico, Anabela Nascimento, Ribeira Seca, Mexico, Dona Luz Abreu, esposa do Sr. António, bem conhecido pelo Pensa e Faz, Caminho do Lombo do Gal, 52, Estreito de Câmara de Lobos, e finalmente ainda também o nosso agente e colaborador, que é o Sr. João Batista Gouveia, Teixeirinha da Madeira, da Melaria, Flor do Corral, Corral dos Romeiros Monta. Estes são os nossos agentes e colaboradores, que deverá sempre, antecipadamente, deixar a vossa lista e não esquecendo, terá que ser sempre de segunda a sexta-feira. Expediente da música pedida ao fim de semana está encerrado. Vamos ter o sinal horário já dentro de um minuto ou dois. Vamos então aqui uma vez mais identificar as rádios que estão na nossa, que estão na vossa companhia, quer em FM, quer na internet. Estamos também com a emissão no ar, claro, com a Rádio Festival Madeira, frequência 98.4 FM, a Rádio do Conselho.

individual de cada rádio, rfestival.pt, rsol.pt, rsav.pt, rpalmeira.pt. Ainda nos encontra também onde encontra todo o grupo de rádios Madeira, que são 6, em www.radiosmadeira.pt. Hora vai chegar, vamos passar exatamente da hora 14 para a hora 15. Entramos assim na terceira hora de emissão, estamos já convosco desde as 13 horas e ficaremos até às 17, sempre o mesmo horário deste programa, incluindo os dias úteis e o fim de semana, 13:17. No direto, sempre com grandes amigos e vão conversando aqui também, deixando imensas mensagens bonitas de amizade. Irene Menezes, muito boa tarde. Verónica Pereira, na África do Sul. Gorete Paes, também Natividade Pita, do Jardim da Serra. Oi, está sol, que maravilha. E as cerejas, olha, devem estar aí a chegar. Teresa Caldeira, também, sim, senhora, dar o seu ar de graça no direto. Não faltando também o Manuel Costa e o André Brito. Muito boa tarde, são agora então 15 horas. Continuamos com o seu programa de tarde, Música Pedida.

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5: Voltamos à música, voltamos à casa bonita, Lombada Ponta do Sol. Hoje ainda mais bonita pelo aniversário da Carolina Gaspar, 20 primaveras. Os parabéns também de gente bonita, não só à casa bonita. Da sua querida mãe, a Maria Gaspar, do seu namorado Luís Miguel, da sua avó. Irmãos e irmãos, cunhados e cunhadas, sobrinhos e sobrinhas, também os seus tios e tias, primos e primas presentes e ausentes, deixando os parabéns e também aí em casa, casa bonita, Amado Batista.

Amado Batista, casa bonita e o amor também é bonito. Assim acontece na lombada ponta de sol, em data festiva, 20 primaveras. A Carolina Gaspar, digamos, na flor da idade, aproveita porque a primavera vai embora, mas a mocidade essa não volta mais. E para melhor aproveitar, a festa de aniversário, com os parabéns da mãe Maria Gaspar, do namorado Luís Miguel, da avó, dos irmãos e irmãs, cunhados, cunhadas, sobrinhos e sobrinhas, também os seus estimados tios e tias, primos e primas, presentes e ausentes. Ninguém quer que falte nada à sua festa, muito menos música, e com Jorge Ferreira. Eu não sei, ninguém me explica, mas vão-lhe explicar, com certeza.

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3: De volta à música. Também eu não sei, ninguém explica. Também não sabe porquê. Hoje não sorri. Estou a sorrir, estou bem disposto. Sempre depende, Almarinda, das músicas. Hoje a música é mais calma, também não vou estar aqui a gargalhada, quando é mais animada. Sim senhor, querida Almerinda, Esmeralda Olival e também Inês Franco, um beijinho especial. E Vi Raposo, e continuo aqui a conversar na Dir Nóbrega, e assim passando a tarde calma. Calma também é a festa romântica da Carolina Gaspar, acontecer na Lombada Ponta de Sol das suas 20 primaveras. Música de Marco Paulo, Quer Ser o Teu Amor. É o amor da mãe, Maria Gaspar, Quer Ser o Teu Amor, já o é. O namorado Luís Miguel, também com amor e os parabéns de uma vida próspera e feliz, da avó, dos irmãos e irmãs, cunhados, cunhadas, sobrinhos e sobrinhas, presentes e ausentes, não falhando também, seus tios e tias, primos e primas, presentes e ausentes.

Marco Paulo, e a música Quer Ser o Teu Amor. E são os amores da vida da Carolina Gaspar, da Lombada Ponta de Sol, juntinhas para celebrar em festa dos seus 20 aninhos de vida. Quer a sua querida mãe, a Dona Maria Gaspar, o seu adorado namorado, Miguel, Luís Miguel, a sua avó, não faltando os parabéns também dos irmãos, irmãos, cunhados, cunhadas, sobrinhos e sobrinhas, seus tios e tias, primos e primas, também presentes na Madeira e ausentes da Madeira. Todos querem uma festa linda, por isso, Carolina, pintando só se faz uma vez, a música é essa, não para e continua. José Reza, aqui há gato.

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5: Poderei muito bem também ouvir a música que mais gosta, já sabe, é só ligar-nos, saber se já há lista para esse dia, se já terá que ir. A seguir à lista. Se não houver, terá também toda a oportunidade de escolher a música que mais gosta. Deverá sempre, sim, nos contactar antecipadamente e também entregar a sua lista, e referente aos fins de semana, deverá ser sempre entregues de segunda a sexta-feira. O expediente ao fim de semana está encerrado, mensagens também, por isso convém sempre neste horário, para já pode mudar, mas assim é. Aguardamos por si aqui na sede da Rádio Festival, também terá que ser com antecedência, porque o programa tem outra dinâmica ao fim de semana. Vamos à música também que temos aqui a divulgar. Aí está o momento então de dar baile, todos nós, com João Quintino. Vamos a ela. Ao baile.

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1: Todos os dias também promovemos e vamos dando baile a toda a gente. Assim também, continuo então a cantar, a bailar. Tem motivos para tal, a Carolina Gaspar, Vinho de Primaveras, Lombada, Ponta do Sol. Os parabéns, esses prosseguem e também com muita amizade, vida sempre próspera e feliz. Por parte da sua mãe, Maria Gaspar, o namorado Luís Miguel, a avó, irmãos, irmãs, cunhados, cunhadas, sobrinhos e sobrinhas, todos os tios e tias, primos e primas, presentes e ausentes. Ninguém quer ficar de fora, amiga Carolina, pois 20 anos, é uma alegria celebrar com todos eles e também, olha, receber pequeninhas de amor. Não vai doer. Emanuel.

são pequeninhas, mas boas, são de amor. E o amor não falta. Celebrando 20 aninhos de vida, a Carolina Gaspar, Lombada Ponta do Sol. Os parabéns é da sua mãe Maria Gaspar, também do namorado Luís Miguel, da avó, dos irmãos e irmãs, cunhados e cunhadas, sobrinhos e sobrinhas, que é presentes da Madeira e ausentes da Madeira, bem como também de todos os tios e tias, primos e primas, também alguns presentes da Madeira e outros ausentes da Madeira. Os que estão ausentes, saudades têm da Carolina. Os que estão presentes, vão-lhe enviando música para celebrar os seus 20 aninhos de vida, agora com os sons da terra. Adoramos um bailarico. Vamos lá ao bailarico.

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4: E são já 15 horas e 38 minutos. Também estamos com 19 graus nesta tarde, quinta-feira. Com certeza um pouquinho mais quente, é sempre para o oeste. E também a oeste estamos com a Carolina Gaspar, Lombada Ponta do Sol, a celebrar as suas 20 primaveras. Carolina tem agora uma mensagem de Leandro Leonardo. A mensagem também é da amizade da sua mãe Maria Gaspar, a mensagem de amor do seu namorado Luís Miguel e, claro, mensagens também não falta dos presentes e ausentes, quer a avó, quer os irmãos, irmãs, cunhados, cunhadas, sobrinhos e sobrinhas e também os tios, tias, primos e primas. Mensagem direitinha com Leandro Leonardo.

E na mensagem voltamos para a Carolina Gaspar Lombada Ponta do Sol, claro, para dizer que tenho mais canções para a festa dos seus 20 anos, prendas musicais, alegria também e música para a festa e amizade sem igual. Quero da mãe Maria Gaspar, do namorado Luís Miguel, avó, também irmãos e irmãs, cunhados e cunhadas, sobrinhos e sobrinhos presentes da Madeira, ausentes da Madeira e também ausentes e presentes, os tios e tias, primos e primas. A festa continua e também agora com música de Leandro. Não posso, mas Carolina, basta crer, todos nós podemos.

bonita música, arrepia-me um pedacinho, porque já passou por mim, não posso, e exatamente quem nos criou está sempre em primeiro, já passei por isso. Carolina Gaspar, 20 aninhos de vida, eu posso novamente voltar aí à Ponta do Sol com mais música e parabéns, é da parte da mãe Maria Gaspar, do namorado Luís Miguel, da avó Isabel, tinha aqui algo que não percebia, mas é a avó Isabel. Também os parabéns dos irmãos e irmãs, cunhados e cunhadas, sobrinhos e sobrinhas, presentes e ausentes, todos os tios e tias, primos e primas, também presentes e ausentes. Agora podem sim, uma vez mais, deixar os parabéns à Carolina pelos seus 20 aninhos de vida, quem me dera, e também que Deus conserve para muito tempo, e também Deus conserve este amor para muito mais.

O amor e a alegria paira no ar, na lombada ponta do sol, para melhor celebrar 20 aninhos de vida da Carolina Gaspar. A música, essa não para, é dedicada pela sua mãe Maria Gaspar, pelo namorado Luís, pela avó Isabel, irmãos e irmãs, cunhados e cunhadas, sobrinhos e sobrinhas, também todos os tios e tias, primos e primas, presentes e ausentes, todos querem que a Carolina Gaspar tenha uma vida feliz e por isso, Emanuel, e que tenha sempre felicidade.

felicidade não falta na vida da Carolina Gaspar, na passagem dos seus 20 anos, lombada ponta do sol, todos estão assim a desejar. A mãe Maria Gaspar, o namorado Miguel, para ser feliz ao seu lado, a avó Isabel, irmãos e irmãos, cunhados e cunhadas, sobrinhos e sobrinhas, presentes e ausentes, e também todos os tios e tias, primos e primas, presentes e ausentes. Não querem parar a festa continua, pois 20 aninhos de vida é para bem celebrar e também há que saber amar e perdoar. Marco Paulo.

E se assim fosse, amar e perdoar, o mundo estaria melhor. Estamos já muito próximo então das 16 horas, a alcançar então a última hora do programa do dia de hoje, desde já deixando um abracinho à Fernanda da Carreira, não esquecendo as manas, a Lúcia Encarnação e também a tia Celeste Pestana, a continuação de uma tarde muito feliz para Santana Saúde, amiguinha Ana Escórcia, com certeza mais fresquinho por aí. E por aqui também, o sinal horário é das 16 horas, 4 da tarde.

0: Ora, ora, temos que identificar as nossas rádios, por isso é sempre aqui anunciado. O programa de música pedido é um programa da Rádio Festival Madeira, frequência 98.4 FM, a rádio do Conselho da Ribeira Brava, pertencente ao Grupo Rádios Madeira, que é um grupo de 6 rádios, o maior grupo de rádios na Madeira, 4 em simultâneo, outras 2 também em FM e na internet, se, para outra alternativa musical. Por isso estamos então com a Rádio Sol, isto simultâneo a partir da Rádio Festival, frequência 98.1. A Rádio Sol, frequência 103.7 FM, a Rádio do Conselho da Ponta do Sol, a Rádio Zarco, frequência 89.6 FM, a Rádio do Conselho de Machico, a Rádio Palmeira, frequência 96.1 FM, a Rádio Conselho de Santa Cruz, 24 horas por dia, sempre consigo aí na telefonia. Também estamos exatamente na internet, no site individual de cada rádio, e como já referi os amigos que aqui, então é possível vê-los desse lado e saber que estão na internet no habitual direto, mas sei que muitos ainda estão em hora de trabalho. Se está a trabalhar, faça sempre pelo melhor, e também se está a descansar, aproveite, nunca sabemos qual o último descanso que nós temos, por isso há que aproveitar, descansar também. Não esquecendo, e como sempre, gosto de ir buscar exatamente profissões, hoje lembrando então dos pescadores, estamos aí na época do atum, já está a chegar, e graças a eles, não esquecendo também os que trabalham exatamente nos carros, do carro do lixo, assim conhecido, esses grandes homens que também tratam a nossa saúde, fazer a limpeza, porque senão também um bem haja a eles que tratam da nossa saúde, condutores e pessoal. Também nunca me esqueço os amigos que também converso, e sempre que vou ao cemitério, mas não só de São Martinho, todos aqueles que também nos dão a última despedida, que são os coveiros, digna profissão, a todos aqueles que também, os auxiliares ao domicílio, que também têm essa missão de tornar as pessoas acamadas e não só mais felizes, e por isso cada profissão é digna de sim, também de estar desse lado, com outras profissões também. Hoje lembramos dessas, e assim aos poucos vamos nos lembrando daquelas que também são outras, essas são também não esquecendo, claro, ouvindo ou não, os patrões, exatamente, nos seus estabelecimentos, nos seus locais de trabalho, os donos de muita coisa, claro que também merecem, porque se não fosse eles também não teríamos trabalho.
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5: Qualquer trabalho é digno. Não é se roubar, ou então também trabalho não é digno. As pessoas que também não gostam de trabalhar, e há muitas dedicadas à malandrice, por isso temos que trabalhar até um dia podermos. E a linda Carolina Gaspar está, ou ainda tem muito tempo para trabalhar, se chegar à minha idade ou os outros mais que vão à frente. Ainda está nas 20 primaveras, lombada ponta do sol, agora com Ana Moura, se um anjo viesse, e vem ao encontro da Carolina para lhe entregar os parabéns da mãe Maria Gaspar, do namorado Luís Miguel, da avó Isabel, irmãos e irmãs, cunhados e cunhadas, sobrinhos e sobrinhas, e também tios e tias, primos e primas, presentes e ausentes.

Namora-se, acasam às vezes, aguardamos por ele, aguardamos que enviando até a lombada Ponta de Sol para Carolina Gaspar estar feliz a celebrar os seus 20 aninhos de vida e agora com um beijo e vários artistas. E neste beijo, há o beijo da mãe, Maria, há o beijo de muito amor do namorado Luís, beijinhos e abraços da restante família, da avó Isabel, dos irmãos e irmãs, cunhados e cunhadas, sobrinhos e sobrinhas, presentes e ausentes, seus tios e tias, primos e primas, também presentes e ausentes.

0: prometer que vou casar com a sua filha. Como um bom português, não recuse ao Dona Inês. Um beijinho também para si.
1: Oh, Dona Inês, veja lá, ele é um rapaz.
2: Oh, Dona Inês, fez-me lembrar a amiguinha Inês, de uma amiga Inês de Machico. Lá vai o baixo. E a nossa amiga é da Lombada Ponta do Sol e brilha mais que o sol, de certeza, também está numa tarde de sol. Carolina Gaspar, 20 aninhos de vida, com a música a continuar, com os parabéns à amizade sem igual da sua querida e estimada mãezinha, a Marisa, do seu apaixonado namorado Luís Miguel, da sua linda avó Isabel, da restante família, irmãos e irmãos, cunhados e cunhadas, sobrinhos e sobrinhas, presentes e ausentes, tios e tias, primos e primas, também presentes e ausentes. Reúnam-se todos, Carolina, presentes e ausentes, para deixar os parabéns e continuar a oferecer música em tarde de festa de aniversário. Tony Carreira, coração perdido, quiseste assim.
3: Então, lá, vê se vocês se recordam desta canção, já lá vão há alguns anos também.

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5: Os parabéns por mais uma primavera, 20 aninhos de vida e o amor continua a ser entregue a Carolina Gaspar, agora com Amado Batista, I Love You. Então, quem ama e muito a Carolina, claro, a mãe, Maria, o seu namorado Luís Miguel, I Love You, bem como também aqueles que amam e desejam continuação de uma festa feliz e muitos aninhos para celebrar. A avó Isabel, o irmão, irmãs, cunhados e cunhadas, sobrinhos e sobrinhas, tios, tias, primos e primas, presentes e ausentes.

Lista escolhida com música mais romântica e também para quem tem 20 anos. É agora de Nininho Vaz Maia, Verdade. E a verdade é que na lombada Ponta do Sol, a Carolina Gaspar, então jovem, celebra os seus 20 aninhos de vida. A mãe Maria Gaspar, o namorado Luís Miguel, a avó Isabel, todos os irmãos, irmãs, cunhados, cunhadas, sobrinhos e sobrinhas, presentes e ausentes, seus tios e tias, primos e primas, presentes e ausentes, com música de Nininho Vaz Maia, um atual destaque, cantor e também destacado por outros problemas na vida. Nini Vaz Maia, Verdade.

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5: E na música pedida, nesta tarde, ainda está para continuar, para Carolina Gaspar, Lombada Ponta do Sol, música para quem tem 20 anos de vida. Por isso a alegria prossegue, a música bem a gosto da Carolina, com certeza, também daqueles que estão a dedicar. É o caso desta dedicação especial com beijinho à sua querida filha, a mãe Maria Gaspar, o namorado Luís Miguel, a avó Isabel, irmãos e irmãs, cunhados e cunhadas, sobrinhos e sobrinhas presentes e ausentes, cistis e tias, primos e primas presentes e ausentes, e música também do grande cantor, não é? Dos meus favoritos, Tony Carreira, Tu Levaste a Minha Vida.

Leva a vida, humor e amizade para toda a vida. Consigo a Carolina Gaspar Lombada Ponta do Sol, com estas imensas provas de amizade, carinho e amor pela passagem dos seus 20 aninhos de vida, continua a receber música por parte da sua querida mãezinha Maria Gaspar, o seu namorado Luís Miguel, a avó Isabel, todos os irmãos e irmãs, cunhados, cunhadas, sobrinhos e sobrinhas que é presentes na Madeira, ausentes da Madeira, também seus tios e tias, primos e primas, presentes e ausentes. Juntam-se todos, Carolina Gaspar, para os 20 anos, terá que ser estilo música, assim é. O próximo, atendo o telefone. Oh, amiga, Carolina está distraída. Atendo o telefone.

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3: Claro que nos contactando, entregando a sua lista, quer aqui na rádio, no agente ou colaborador próximo de si, ou aqui também, se não for atendido, fim de semana está encerrado. Poderá deixar ali ao lado no bar, aqui do pátio da rádio, ou caso não for atendido. E as músicas são sempre pedidas, música pedida só através de lista. Assim é para a nossa amiguinha Carolina Gaspar, pelos seus 20 aninhos de vida, Lombada Ponta do Sol, agora com Rui Bandeira. Deus abençoe o nosso amor e que seja abençoado hoje e sempre. Com os parabéns da mãe Maria Gaspar, do namorado Miguel, da avó Isabel, dos irmãos e irmãos, cunhados e cunhadas, sobrinhos e sobrinhos presentes e ausentes, e todos os tios e tias, primos e primas também presentes e ausentes.

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5: Estamos consigo desde as 13. Faltam agora 15 minutos para irmos embora, porque o programa termina às 17 e são 16h46. E a Carolina Gaspar festeja o seu aniversário, reside na Lombada Ponta do Sol, 20 primaveras. Parabéns a da mãe, Maria Gaspar, do namorado Miguel, da avó Isabel, todos os irmãos e irmãs, cunhados, cunhadas, sobrinhos e sobrinhas, presentes e ausentes, e ainda a Carolina Gaspar, os parabéns dos tios, das tias, primos e primas, também presentes e ausentes. Todos em peso a desejar a Carolina inúmeras felicidades e também oferecendo música. Zé Amar, vai com Deus. Bem acompanhada.

Zé Amaro, também um dos artistas preferidos, está aí na balha, também não é dos meus preferidos, mas claro, temos que tocar, e aqueles que gostam e respeitar. Também gosto de outro estilo de música, como qualquer outro, também assim gosto. Hoje à tarde foi assim, amanhã ainda voltamos com esta festa e estamos sim no final da nossa emissão do dia de hoje. Relembrando, se continuar aqui em rfestival.pt ou então em frequência modulada 98.4 FM, continua a assistir boa música às 18 horas, sempre em festa com o Júlio Pereira, 2 horas também de grandes músicas. Não houve fadinhos, logo mais estou de volta entre as 21 e as 22. São muitos que gostam dos fados, a minha seleção. E as palavras, temos para hoje a música da Amália Rodrigues, Vicente da Câmara, também Tristão Silva, Fernanda Maria, Manuel Dias, Rodrigo, Raquel Tavares, Nuno da Câmara Pereira, Maria da Fé e tantos outros mais. Aqui fica então esta sugestão, querem www.rfestival.pt, também ficam gravados em formato podcast ou então aqui na frequência 98.4 FM com cobertura, a Rádio do Conselho da Ribeira Brava. É momento das despedidas, estamos exatamente a chegar ao fim e por hoje a música é fechar a festa de aniversário da Carolina Gaspar, 20 aninhos de vida, Lombada Ponta do Sol, é de Álvaro Florença, tudo por inveja, mas feliz assim seja. São os votos da mãe Maria Gaspar, do namorado Luís Miguel, da avó Isabel, dos irmãos, irmãs, cunhados, cunhadas, sobrinhos e sobrinhas, presentes e ausentes, e todos os tios e tias, primos e primas também presentes e ausentes. Todos desejam a Carolina Gaspar que seja feliz. Nós também, juntamente os presentes em redor da Carolina, um dia de aniversário super feliz, com certeza. A festa ainda vai no Adro, a pressão ainda vai no Adro, a festa vai continuar e amanhã ainda vai voltar. Quanto a nós, também estamos de volta amanhã, queridos amigos, à hora de sempre, 1 da tarde, sou pontual. E cá estamos nós nessa hora para a nossa música pedida, deixando um adeus àqueles que nos ouviram através das nossas rádios em FM, em especial aqueles que estão menos bem na vida, força amigos, no direto a nossa querida Anabela Ferreira, Verónica Pereira, também Almerinda Pinto, também não esquecendo outros amigos, que sim também o José Escapa, também outros amigos que ao longo desta tarde nos acompanharam, foram conversando, depois isto é o corredor não sobe mais. Com votos de uma tarde muito feliz e por isso terminamos, ficamos por aqui, até amanhã se Deus quiser, com Álvaro Florença, tudo por inveja.

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próximas, saudações, votos renovados de uma excelente tarde. 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

0: Onde quer que esteja, obrigado por partilhar estes momentos connosco. Seguimos juntos com a melhor seleção musical para a sua tarde. Vem aí mais um sucesso.
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Daqui a pouco vamos cumprimentar alguns dos nossos amigos que estão na nossa companhia e enviar também um caloroso abraço desde a nossa Ilha da Madeira para todos os nossos imigrantes espalhados pelos quatro cantinhos.

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0: Estamos a chegar ao fim desta primeira hora deste nosso programa de hoje, de Sempre em Festa, aqui na sua Rádio Festival Madeira. Logo a seguir ao sinal horário das 19, voltamos para mais 60 minutos de boa música. Até já!
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Mais uma vez, olá, muito boa tarde para toda a nossa Ilha da Madeira e também para todos os nossos imigrantes espalhados pelo mundo. Está no ar o programa mais animado das tardes madeirenses. 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

0: temos muitos amigos para enviar um grande abraço, cumprimentar a Maria Aguiar, a Dora Pinto, a Zulmira Gomes, Rita Graça, também a Maria Silva Zeza, o nosso amigo Rui Correia, Verónica Pereira, Ricardo Lopes, Leonor Costa, António Prata, muito boa tarde também a Maria Adélia, um grande abraço para o nosso amigo Plácido Nóbrega e também sua esposa, um grande abraço também para Gídia Ferreira, Conceição Ferreira, a Lúcia Menezes, um grande abraço também para Maria Oliveira, Álvaro Câmara de Jesus, cumprimentar também o Silvio Pereira, Nélia Abreu, Glória Magalhães, também temos a Rosa Silva, Maria Silva, a Rita de Jesus, um grande abraço também para Renato Buzz, também a cumprimentar a Beatriz Gouveia, Clementina de Jesus Nóbrega, um grande abraço também para a Maria José Manuel de Oliveira e cumprimentar também a Lúcia Ferreira que está na nossa companhia. Cumprimentar também com um grande abraço para a nossa amiga Gorete Paz, Anselmo Pinto, também Adriano Pedro que está sempre na nossa companhia e um grande abraço também extensivo a todos os nossos imigrantes espalhados pelos quatro cantinhos do mundo. Este é o seu programa preferido de Sempre em Festa.
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quer que esteja, obrigado por partilhar estes momentos connosco. Seguimos juntos com a melhor seleção musical para a sua tarde. Vem aí mais um sucesso.

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assim vamos chegando ao fim de mais uma tarde cheia de música, sorrisos e muita alegria. Muito obrigado por ter estado connosco neste programa de Sempre em Festa. Amanhã tem mais, porque aqui a música não para. Obrigado pelos vossos likes, obrigado também pelas partilhas do nosso vídeo e muito especialmente obrigado por ter estado connosco durante estas duas horas. Não esqueçam de fazer alguém feliz e seja feliz. Um grande abraço e até amanhã.

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3: A Câmara Municipal da Ribeira Brava aprovou na reunião de Câmara desta semana um conjunto de medidas de apoio à educação no Conselho para o ano letivo 2026-2027, com um investimento global estimado em cerca de 400 mil euros, reforçando o apoio às famílias e a promoção do sucesso escolar. Uma das principais medidas aprovadas diz respeito ao apoio à educação pré-escolar através da fixação de uma comparticipação de 40% no valor das mensalidades de creche, jardim de infância e ensino pré-escolar aplicável a todas as famílias residentes no Conselho, independentemente do estabelecimento frequentado. Foi também aprovada a cedência gratuita dos manuais escolares em inglês para os alunos do primeiro e segundo anos de escolaridade. Esta medida pretende colmatar o facto de estes manuais não estarem incluídos na lista de manuais comparticipados pelo Governo Regional, representando assim um encargo adicional para as famílias. O apoio será igualmente extensível aos alunos residentes no Conselho que frequentam escolas fora da Ribeira Brava, mediante requerimento e comprovação de matrícula. No mesmo conjunto de apoios, o Executivo de Jorge Santos aprovou a atribuição gratuita de acesso à plataforma Escola Virtual e à Aula Virtual a todos os alunos do 3º e 4º anos de escolaridade, reforçando a aposta na utilização de ferramentas digitais no processo de ensino e aprendizagem. Foi ainda aprovado o apoio de 40 euros por aluno em vale de material escolar destinado a todos os alunos residentes no Conselho que frequentem o ensino básico e o ensino secundário, contribuindo para reduzir os encargos das famílias. No início do ano letivo, a autarquia aprovou

0: pago em duas prestações de 300 euros. Está ainda prevista uma majoração de 20% para estudantes com dois ou mais irmãos a frequentar o ensino oficial, podendo o apoio total atingir os 720 euros. O Presidente da Câmara, Jorge Santos, destaca que estas medidas representam um investimento direto nas famílias e na educação, garantindo mais igualdade de oportunidades e melhores condições de aprendizagem para todos os alunos do concelho. O incêndio que deflagrou hoje à tarde num alojamento local na Rua da Queimada de Cima, no centro do Funchal, mobilizou um total de 34 operacionais entre bombeiros e elementos da PSP, numa operação considerada rápida e eficaz pelas autoridades. De acordo com Simão Santos, adjunto de comando da Companhia de Bombeiros Sapadores do Funchal, o alerta foi recebido às 14h09 e a primeira equipa, numa pronta intervenção, chegou ao local pelas 14h11. O fogo teve origem no terceiro andar de um alojamento local onde não se encontrava ninguém no interior. Na última fase, as autoridades não conseguiram identificar formalmente o proprietário do imóvel, existindo apenas informação de que poderá estar fora da Madeira. Apesar da intensidade das chamas e da forte coluna de fumo visível na Baixa do Funchal, não houve vítimas, tendo sido apenas necessária a evacuação dos prédios circundantes.
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Olá, eu sou o Roger Capelo. Tenho para si todas as noites a melhor seleção de fados, feita especialmente pensando em si. São os fados de sempre, neste seu programa, onde pode sentir e ouvir cantar o fado.

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1: 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Deixe-se ficar e desfrute da nossa seleção de fados que temos para ouvir nesta noite.

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2: Deus abençoe todos vocês, amados de meu Pai. Eu tenho certeza que você é amada, é amado por Ele. Tenho certeza. Tanto quanto tem certeza da existência de Deus. Você é amada, amado por Ele. Agora, presta muita atenção, porque as bênçãos de Deus, especialmente a bênção da bênção, que é o selo, o batismo com o Espírito Santo, não vem porque a gente merece. Não vem. Às vezes a pessoa pensa assim, mas eu sou da igreja, eu sou fiel, eu sou isso, eu sou aquilo, eu sou dizimista, eu sou... E tem direito. Nada disso, minha amiga, meu amigo. Nada disso. Eu quero dirimir, eliminar definitivamente da sua cabeça, do seu coração, qualquer resquício de dúvida que por acaso você tenha. Qualquer, desculpa a expressão, titiquinha de dúvida que haja dentro de você. Eu quero que você fique livre, absolutamente livre. E quem garante isso não sou eu, não. É o próprio Deus. Então, você que tem sido sacudida, bombardeada, balançada por causa de uma dúvida aqui, uma dúvida ali, enfim, uma picuinha qualquer, você vai ficar livre agora. Qualquer que seja a sua dúvida, você vai ficar livre. Você crê na palavra de Deus? Ah, bispo, eu creio. Você crê? Então, muito bem. Se você crê na palavra de Deus, então é a palavra de Deus quem garante que você é amada, que você é amado, que garante que Deus quer enchê-lo do Espírito Santo, o Espírito dele. Deus quer fazer de você a própria bênção, porque nós, como diz o texto sagrado, nós somos o templo do Deus vivo, a habitação do Deus vivo. Quer dizer, você é a própria bênção. Só que, por causa das titiquinhas de dúvidas que você tem trazido, isso tem impedido, amarrado a sua mente. E aí você fica para trás. Mas não vai ficar mais, não. A partir de agora, você vai ficar livre. Aliás, já está livre. Porque eu tenho certeza, tão certo como Deus existe, preste atenção, tão certo como Deus existe, você vai receber o Espírito Santo. A não ser que você não queira. Mas se você quer, então, você pode ter certeza que esse querer seu foi o Espírito Santo que colocou. Você sabia disso? Você sabia que esse desejo seu de receber o Espírito Santo não veio assim do nada. Não. Ele veio, esse querer que você tem aí, por menor que seja, ele veio do próprio Deus na pessoa do Espírito Santo. O Espírito Santo o que quer? Ele quer mais do que você. Mas o que você quer é porque ele colocou isso dentro de você. Só porque você quer. Ainda que você não mereça. Não interessa. Se você foi mal, boa, não importa. Se você quer, então saiba que esse seu querer é obra já do Espírito Santo em você. Ora, se Deus quer e você tem certeza que Deus quer te dar o Espírito Santo e você quer, então o que que falta? Qual é a dúvida? Qual é a ameaça? O que que tem impedido você de receber? Nada, nem ninguém. Porque é a vontade de Deus que você queira. É você, preste atenção, você quer porque Deus colocou esse, dentro de você esse querer. Está escrito isso. Você crê na palavra de Deus? Está escrito isso. Poxa, bispo, me mostra então onde é que está escrito isso, porque vai arrebentar. Vai mesmo. Olha só. O texto sagrado diz: Deus é o que opera em vós. Em vós. Tanto o querer, como o efetuar, executar. É Deus quem coloca isso dentro da gente. Não caiu do céu assim por sorteio, não. Esse seu querer, esse seu querer mostra que você crê em Deus, porque você quer. Você concorda com Deus. Você está aqui na terra e concorda com o Altíssimo Deus Todo-Poderoso. E ele que colocou isso dentro de você. Ele que coloca em nós o querer como realizar. É ele, é ele, é ele, é ele. Sabe aquele louvor tão bonito que é da palavra de Deus? Porque dele, para ele e por ele é toda a glória, todo louvor, toda a honra. Porque ele é que coloca dentro de nós tanto querer como realizar. Você entendeu? Está claro isso para você? Deus quer. O diabo diz assim: mas você fez isso, você fez aquilo, você fez aquilo outro. Deixa ele lembrar o que ele quiser. O que importa é o que você quer. Você quer o Espírito Santo? Quem colocou esse querer foi o Espírito Santo. Está aqui escrito, está claro. Porque Deus é o que opera em vós, tanto o querer como o realizar. Ele que faz isso. Ora, como é que ele, querendo que você tenha o espírito dele, vai impedi-lo de fazer isso? Ninguém pode impedir Deus de fazer o que ele quer que seja feito. Agora, você tem que estar em concordância com ele. Você tem que dizer: eu quero também. Eu quero. Porque quando a pessoa, isso é muito bacana, muito forte, quando a pessoa, é forte, hein? Quando a pessoa quer o Espírito Santo, Deus que colocou dentro dela esse querer, está aqui escrito. E quando ele vem sobre a pessoa, quando ele vem, realizando a vontade dele sobre a pessoa, então isso é a lua de mel de Deus com você, com a pessoa. Isso mesmo. É o casamento. Ele quer, ele coloca em você o querer, e você quer. Uma vez que vocês dois se concordam entre si, então vem o casamento, o matrimônio. E no altar, no lugar onde você estiver, no trabalho, em casa, no presídio, no hospital, no sanatório, onde quer que você estiver, na rua, onde quer que você esteja, se você quer e se liga com ele, isso é um casamento. E então ele vem e faz você ter o prazer, a alegria, o gozo do eterno dentro de você, que é o Espírito Santo. É a lua de mel. Então nós vamos ter muitas luas de mel neste dia, acontecendo simultaneamente em todo o planeta, na vida daqueles que querem. Porque quando elas querem, é porque elas creem. E quando elas creem, elas recebem. Só isso. Então, qual é a dúvida que pode remover isso de dentro de você? Qual a dúvida? Presta atenção. O diabo trabalha com a dúvida. Deus trabalha com a fé. A palavra de fé. Então, quem é que nós damos ouvidos? A dúvida? A palavra do diabo? Ou a fé? A palavra de Deus. É claro que é na palavra de Deus. Então, só pelo fato de você querer, isso já é obra do Espírito Santo. Veja só, quando uma pessoa diz, ah, bispo, poxa, o senhor é um felizado, foi abençoado. Por quê? Por causa do Espírito que Deus nos deu. Mas não fui eu que fiz por onde recebê-lo, não. Eu não merecia. Muito pelo contrário. Não merecia nada. Mas ele colocou em mim o querer. E eu busquei. E ele realizou o querer dele. Não é legal? E é isso que faz com você. Vai receber o Espírito Santo. Então eu tenho certeza que você vai receber. Eu tenho certeza que você vai receber. Ainda que você diga, ah, mas eu não fiz o jejum de Daniel, bispo. Não faz mal. Ah, eu não fiz aquilo. Ah, eu não fiz aquilo outro. Não faz mal. Ah, eu não fui dizimista. Ah, eu não sou ofertante. Não faz mal. Ah, eu não sou da Igreja Universal. Não faz mal. Não importa quem você é, católica, espírita, umbandista, quimbandista, candomblicista, você é budista, você é indiano, você é adepto de Maomé, sim, você é muçulmano, em quem você tem acreditado toda a sua vida, não interessa. Se você diz assim, ah, eu quero o Espírito Santo. O Espírito Santo é o Espírito de Deus. Eu quero. Então, só porque você quer, Deus já tocou em você, já colocou dentro de você esse querer. E é porque ele vai dar. E tem mais. Presta atenção, hein? Que está escrito. Jesus disse, se vós, que sendo maus, sabeis dar boas dádivas aos vossos filhos, quanto mais o Pai Celestial dará o Espírito Santo àqueles que lhe o pedirem. Só isso. Só isso. Se você pede, é porque você crê. E se você crê, você recebe. Então, não está em questão se você merece ou não merece. Ninguém recebe o Espírito Santo. Ninguém. Ninguém recebe o batismo com o Espírito Santo porque é da Igreja Universal do Reino de Deus ou da Igreja A, B, C, D. Nada disso. Ninguém recebe o batismo com o Espírito Santo porque merece. Mas só porque crê. Só porque crê. Uma vez que você crê, e esse crer é isso aí. Eu quero. Deus faz o convite. Quem quer? Eu quero. Então receba. Entendeu, amiga e amigo? Você não precisa merecer. Então, remova da sua cabeça qualquer resquício de dúvida com respeito à vontade de Deus para a sua vida. É Ele que coloca em nós tanto o querer como o efetuar, executar. É Ele. Toda honra, toda glória, todo louvor é dEle. Graças a Deus. Então, se nós... Ontem nós falamos do cozinheiro, né, que falar, pega a receita e faz um bolo. Pois é, você é mãe, você é pai, você é uma dona de casa, você tem filhos. E se não tem filhos, não importa, mas você vai entender que se nós que somos pais, cheios de falhas, de fraquezas, de erros, somos capazes de atender o pedido de uma filha, de um filho, atender o pedido de um dos nossos filhos. Ora, se nós somos capazes de fazer isso, quer dizer, no momento em que o filho pede pão, você dá o pão. Pede água, você dá a água. Então, no momento em que você atende a necessidade do seu filho, você mostra que é mãe, que é pai, que sabe o que é ser bom. Pois bem, Deus é bom. Ele dá o Espírito Santo àqueles que lhe pedirem, disse Jesus. Quanto mais nós que somos maus, injustos, nós que somos desmerecedores de tudo, qualquer coisa de Deus, somos capazes de fazer o bem para os nossos filhos, imagine o Pai Celestial, disse Jesus. Imagine o Pai Celestial, quanto mais o Pai Celestial dará o Espírito Santo àqueles que lhe o pedirem. Só pedir, merecendo ou não merecendo, peça. Isso é crença. E essa crença é o Espírito Santo que dá. Então, eu estou falando aqui pelo Espírito. Eu estou dando a dica para você pelo Espírito. Então, daqui até domingo, quando nós estaremos todos num só Espírito, numa só fé, já estamos, né? Num só Espírito, numa só fé, num só coração, diante de um só Deus. Nós já estamos. Nós estamos aqui com o globo. E todo dia eu oro para as pessoas de todo o mundo. Ó, meu Pai, não é justo que só meia dúzia de gato pingado receba o teu Espírito? Nós queremos que todo mundo receba. Todos os que querem. Porque quando a gente quer, é porque o Senhor coloca dentro da gente o querer. Não só o querer, mas também o efetuar. Então, eu peço que o Senhor venha descer sobre toda a carne, todas as pessoas que pedirem o Espírito Santo. Talvez você seja aquela pessoa que carregue uma fé muçulmana, mas você diz assim: alguém me falou que domingo agora vai ser feita a oração para o derramamento do Espírito Santo, o dia de Pentecoste, o Espírito de Deus. Ah, eu quero também, eu quero. Só isso, só porque você quer, foi Deus que colocou esse querer em você. Então você vai receber. Então, amiga e amigo, não deixe nenhuma barreira, não deixe nenhuma dúvida, não se deixe levar por nada, nenhuma palavra deste mundo, nada disso. Ninguém merece, mas todos os que querem é porque creem, e todos os que creem vão receber. Isso aconteceu comigo, e eu posso falar para você, vai acontecer com você. Então, graças a Deus. Duvido que você tenha alguma dúvida agora. Tem alguma dúvida? Eu duvido. Duvido que você tenha dúvida. Mas isso não tem mais nem menos. Você quer? Então, você vai receber. Porque o Espírito Santo que colocou dentro de você esse querer. Isso elimina qualquer dúvida. Qualquer resquício. Qualquer resquício de dúvida. Você fica livre. Então, você está livre. A partir de agora, você está literalmente livre. O diabo pode soprar o pensamento que quiser. Pode lembrar dos seus erros passados a hora que ele quiser. Mas o que importa é o que Deus quer. Ele quer, bicho, porque eu quero. Se eu quero, é porque Deus quer. Ele colocou esse querer em mim. Então, eu vou receber, porque não porque eu mereço, mas porque eu creio. Ora, se você crê, meu amigo, tudo é possível para aquele que crê. Eu não vou falar mais nada, não. Eu só quero que você saiba que Deus quer. Se Deus quer, você quer. Os dois querendo, então há um casamento. E o Espírito Santo vem e nos leva para a lua de mel. Para aquele momento glorioso do riso, do gozo, da alegria, da felicidade. Então, domingo agora, estaremos transmitindo ao vivo, diretamente do cenáculo lá em Jerusalém. Então, 10 horas da manhã, eu não sei que hora é isso aí, na sua região, no país que você mora, no estado, na cidade, não sei onde você estiver. Mas você pode ter certeza, nós vamos transmitir por toda a rede social da Igreja Universal do Reino de Deus, Instagram, Telegram, YouTube, rádio, televisão, tudo, tudo, tudo, tudo. Nós vamos usar todos os meios para que essa transmissão chegue até você, em qualquer lugar, mesmo na prisão. Qualquer que seja o local. E se por acaso você diz: ah, mas eu não consigo pegar a rádio, eu não consigo isso, não consigo. Não faz mal, não. Vai estar lá no Instagram, no Telegram, gravado. E você pode participar a hora que você quiser. De noite, de manhã, de madrugada, qualquer hora. O importante é o seguinte: nós vamos ligar. Você e eu vamos ligar com Deus. E há de ser que derramarei do meu espírito sobre toda a carne. Aleluia. Deus abençoe a todos vocês. E até amanhã, em nome do Senhor Jesus. Graças a Deus.

Se Deus trabalha com a fé, o diabo trabalha com a dúvida. Ela é a principal arma do inferno para enfraquecer e desestruturar as pessoas no mundo inteiro. Diariamente somos bombardeados por vozes

0: dos seus experimentos mais intrigantes, provou que as palavras têm o poder de influenciar fisicamente tudo que existe. Emoto colocou 3 porções de arroz cozido em frascos de vidro separados e os cobriu com água. Todos os dias ele dizia: "Obrigado, eu te amo" para um pote. "Eu te odeio, você é um idiota" para o segundo. E o terceiro ele ignorava completamente. Após um mês, o resultado foi surpreendente. O arroz que recebia obrigado começou a fermentar, apresentando um agradável aroma. O arroz do segundo pote, que recebia palavras negativas, ficou totalmente escuro e apodrecido. E o terceiro, que foi ignorado, começou a mofar. Certamente isso te faz pensar: se a palavra fez isso com o arroz, imagine o que é capaz de fazer no interior de uma pessoa. Por isso encontramos tantos tomados pelo medo e em pânico. Tudo por causa de uma voz que ouviram em algum momento. É possível a pessoa ter paz, estando ela na dúvida? A única fórmula capaz de blindar a sua fé é não dar ouvidos àquilo que possa te enfraquecer e se alimentar da palavra que vem de Deus, pois esta gera certeza, convicção e força. E mesmo diante de um momento difícil, você não se abalará, pois ela te sustentará em qualquer situação. "Tenho-vos dito isto para que em mim tenhais paz. No mundo tereis aflições, mas tende bom ânimo. Eu venci o mundo." Somente os que estão nele vencem como ele venceu. A partir de agora, dê mais ouvido à voz da fé, pois enquanto as outras te jogam para baixo, ela te leva para cima.
1: Eu presenciei várias mortes e um pensamento rondando a minha mente: você é o próximo. Quando a gente sai do Nordeste, a gente vem aqui para São Paulo querendo mudar de vida. Porque, na verdade, como eu nasci na roça, a gente passa muita fome. Então, vou para São Paulo, todo mundo vem para São Paulo. Então, vim para São Paulo nesse intento. Só que quando eu cheguei aqui, o que mais era oferecido era o crime. E aí eu me envolvi. Tinha uns conhecidos, né, que eles eram ladrões. E eu acabei me envolvendo com eles, né? E participei de um assalto junto com eles. E a minha parte foi um revólver, me deram uma arma. E aquela arma era o passaporte para me entrar na favela. Conheci uma jovem, me amiguei com ela ali, tive 4 filhos. Mudei para outra região. Lá nessa outra região, montei um negócio e de repente comecei a ficar fraco, não entendi. E eu comecei a ir nos médicos. Ia num médico, ia no outro médico. Teve um médico que falou assim: "Você está nervoso, eu vou te passar calmante." Outro falou assim: "Você está com úlcera." Fui lá e fiz o exame de sangue. E ele falou: 4 da tarde você vem pegar o resultado." 4 da tarde eu fui lá. Aos trancos e barrancos, que eu não estava quase andando mais, com tanta canseira. Quando ela ligou no laboratório, a pessoa do outro lado passava o resultado para ela. Ia falando e ela anotando. E ela anotava e olhava para mim. Ela anotava e olhava para mim. Aí ela terminou, veio com a folha escrita à mão. Ela falou: "Ó, Francisco, vai urgente, procura um hospital maior que tiver, os hospitais grandes aqui de São Paulo, procura, porque o caso do senhor, pelo exame aqui que me relataram, não é tão simples assim." Foi detectada a leucemia, e estava bem avançada, né? Era leucemia mieloide aguda. Perguntei: "Doutora, eu não sei o que é isso." "Leucemia. Isso tem cura?" Ela falou assim: "É, Francisco, tem tratamento." 4 meses depois, a doença veio irreversível mesmo. O médico me desenganou e eu fui para casa. Eu assistia o bispo Macedo fazendo as reuniões e apresentava vários testemunhos. E ali ficou gravado na minha mente. E quando o médico me desenganou, ele falou: "Ó, não tem mais jeito." Eu lembrei. Eu falei: "Não, mas eu vi lá os testemunhos lá na igreja Universal, e muita gente sendo curada."

0: eu vou lutar por aí. Então, o médico, quando ele mandou para casa, falou que não tinha mais jeito, eu comecei a ir todo dia para a igreja. Eu ia de segunda a domingo. Mas o dia que eu focava mais era nas terça-feiras, que na época era a corrente da cura. Só que eu sentei lá atrás, né? Porque eu estava fedendo das quimioterapias. Eu fedia. E eu lembro que as pessoas sentavam no meu lado. Normal. E eu ficava pensando, falei, meu pai eterno, essas pessoas não estão sentindo, porque eu estou sentindo esse cheiro. Porque a gente exala a quimioterapia, parece que sai nos poros. E aí veio um obreiro, ele sentou do meu lado e eu contei para ele. Aí ele falou, você vai ser curado, rapaz. Deus vai te curar. E aquilo aí explodiu dentro de mim, né? Só que eu tava com a doença. E aí tinha aquele conflito, né? Que parece que é duas vozes. Ali vinha o obreiro falando e eu ouvia outra voz. Não, vai dar certo, vai dar certo. E eu ouvi uma voz falando, que nada, você vai morrer disso. Estava aguardando a enfermeira. Vim verificar se eu estava realmente com febre e os outros pacientes também. Aí, de repente, entrou um rapaz lá. E ele, um jeito diferente. Ele tinha um jeito diferente. E ele entrou na sala e falou assim, pessoal, boa noite. Eu estive aí como você está hoje. Aí ele falou assim pra gente, tá vendo, ó, esse balde aí? Um balde que a gente põe do lado do leito pra vomitar. A gente vai fazendo as quimioterapias, quem já fez quimioterapia sabe. Então, a quimioterapia vai entrando na veia e você vai vomitando. Você vomita até o que não tem dentro do corpo. E ele falou, esse balde aí, ó, eu chegava quase a encher ele de sangue. Para a gente não era novidade, porque a gente também vomitava sangue. E ele fez uma oração simples e rápido. Se vocês buscar Jesus, sai daqui. Olha, eu fiz um desafio com Deus, saí daqui. E fui curado, pessoal. Vocês também vão ser curados. E ali ficou gravado no meu coração. Eu falei, eu também vou ser curado. Também vou ser curado. Todo dia de manhã cedo, os domingos, né? Aí vem um monte de igreja lá. Mas eu queria ficar ligado na televisão, porque eu vi ali o Bispo Macedo pregando ali, ele mostrava os testemunhos, sabe, aquela fé fervorosa. Eu não sabia o que era isso, né? Eu vim lá do mundão passado. Mas aquilo me chamava a atenção. E aí, unindo o que o Sandoval falou pra gente lá, com aquela oração, e o que o bispo falava lá, eu falei assim, falei com Deus, se o Senhor me tirar daqui, eu vou entregar a minha vida para o Senhor. Em 3 dias, Deus me tirou de lá. A doutora, a médica, ela me chamou, reuniu 3 médicos, né? E discutiram ali o meu caso. E aí constava que a doença já não existia mais, tinha sido erradicada, né? Tinha sumido a doença. E aí eles proporam para mim a colher a medula e congelar a medula. Ah, porque se a doença voltasse, eu teria uma chance, né? Para fazer o transplante, porque eu com 9 irmãos não tinha nenhum que pudesse me ajudar. Eu falei, não. Deus me curou. Aí ela falou, você está falando isso por conta da sua religião? Eu falei, não, é Jesus. E aí eles me chamaram, 3 psicólogos. 3. E eu fui para uma sala com esses 3 psicólogos. E eles conversaram comigo e fizeram um relatório ali. E aí eles falaram assim, você tem certeza que você fez quimioterapia? Eu falei, sim. Ele, você atribui isso ao quê, Francisco? Que é como se você não tivesse feito nenhuma quimioterapia. Sua mente está novinha. Eu falei, ao Senhor Jesus, eu entreguei minha vida para Ele. Mas na minha mente vinha uma voz. A doença vai voltar. A doença vai voltar. Mas eu tinha certeza que eu estava curado. E aí eu entendi que isso só poderia sumir esses pensamentos da minha cabeça quando eu fosse batizado com o Espírito Santo. E aí eu comecei a buscar. Eu buscava na rua, no trabalho. Em todo canto eu estava buscando, meu Deus, eu preciso do Teu Espírito, eu preciso do Teu Espírito, eu preciso ser batizado. E aí, no ano de 2003, eu falei, não posso passar para o ano 2004 sem o Espírito Santo. E ali eu recebi o Espírito Santo na virada. Na virada. Né? Na vigília da virada. Eu estava buscando fervorosamente e chegou um momento que eu já não ouvia mais nada. Acho que eu tinha passado da oração buscando o Espírito Santo. De repente, veio uma força grande dentro de mim. Era uma força e uma certeza e uma voz. Dessa doença você não morre. A sua vida, a partir de hoje, é outra, é nova. E aquela certeza, nunca mais você vai passar por isso de novo. É como dos 10 leprosos. Os 10 foram curados, mas só um voltou. E esse um sou eu. E hoje a minha vida é diferente. Hoje eu tenho alegria. Deus, ele não curou somente a mim, né? Quando eu cheguei do hospital, a minha primeira mulher, aquela mulher dos 4 filhos, ela também me abandonou, né? E aí, em vez de ter uma pessoa para me ajudar, eu me achei sozinho. Jesus preparou uma esposa, hoje eu sou feliz. E os meus filhos também hoje estão na fé. Minha esposa é obreira. E graças a Deus, se não fosse o Espírito Santo, se não fosse Jesus, onde eu estaria hoje? Aquela doença que veio para me matar, mas ela não foi para a minha morte, foi para a minha vida. Foi através dela que eu pude conhecer o Senhor Jesus. Olha, você que está aí sofrendo, como um dia eu sofri, não é o fim. Eu quero dizer para você que isso não é o fim. Pode ser o começo, como foi o começo para mim. Entrega a sua vida para Jesus hoje, mas não deixa para amanhã não, que amanhã pode ser tarde. Entrega hoje mesmo e ele vai transformar a sua vida. E aí realmente você vai ter vida, porque até hoje você só teve sofrimento. Quando você entregar a vida para Jesus, nunca mais você vai sofrer.
1: Você sabe quem é Jesus? Para o cego, ele é a luz. Para o faminto, o pão da vida. Para o sedento, a fonte de água viva. Para o enfermo, Jesus é a cura. Para o solitário, o amigo fiel. Para o réu, o advogado. Para o perdido, o Salvador. Para o sem rumo, Jesus é o caminho. Para o enganado, a verdade. Para o morto, ele é a vida. Jesus é tudo.
2: Eu me casei. Infelizmente, esse casamento não deu certo. Eu me separei, eu me casei novamente e sempre na ilusão de que eu ia conseguir ser feliz. E não foi o que aconteceu. Me sentia triste, me sentia deprimida, me sentia incapaz. Era como se o mundo lá fora brilhasse a luz, mas dentro de mim era trevas. As pessoas olhavam para mim, mas jamais imaginavam que eu tinha depressão. À noite era riso fácil. Mas de manhã vinha aquela tristeza, o choro. A dor que eu senti era tão grande. Houve uma situação em que eu estava grávida. Eu chorei durante 2 horas sem parar. E eu pedia para me levarem para o hospital. Me levaram para o hospital. Quando chegou, na frente da médica, eu falei para ela, olha, eu estou grávida. Eu não tenho coragem de me matar porque eu tenho uma filha dentro da minha barriga, mas eu preciso de um remédio para dormir, porque eu quero esquecer essa dor. E realmente eu estava falando sério, eu queria realmente algo para que me sedassem, mas só que é assim, você pode dopar seu corpo, na hora que você abre os olhos, a dor está ali de novo, e não tem remédio para a alma. E foi assim durante 33 anos da minha vida. Ao ponto de eu começar a ouvir vozes E essas vozes falavam para mim: você quer acabar com essa dor? Se mata. Se mata agora. Vai passar. Vai acabar tudo isso. Então, uma noite sem dormir, fumando um cigarro atrás do outro, porque eu cheguei ao ponto de fumar 3 maços de cigarro por dia, 60 unidades de cigarro. Eu trocando os canais, eu vi um homem falando que é possível ter paz. É possível ser feliz. Eu falei, mas como assim? E me chamou a atenção, eu comecei a prestar muita atenção. E me senti feliz no sentido de que existia uma saída. Podia resolver meu problema. Quando eu cheguei nesse lugar, parece que imediatamente uma paz veio sobre mim, né? Eu me senti bem, me senti muito bem. Com muito tempo eu não conseguia me sentir. E esse fato, ele foi mudando a minha vida. E aí, essas vozes que falavam na minha cabeça, elas começaram a perder força. E ficar mais claro e óbvio que eu poderia ser feliz. De um jeito totalmente diferente do que eu imaginei que seria felicidade. E eu vi um dia, uma quarta-feira, em que essa paz que eu tanto desejei, ela veio sobre mim. Isso não tem preço. É maravilhoso. É maravilhoso. Você, todas as correntes, todas as amarras, tudo o que te prendia, uma tristeza, a depressão, a angústia, desespero, parece que tudo aquilo sumiu. Sumiu, parece não, sumiu, porque veio essa paz morar dentro de mim. E desde então, nunca mais me senti vazia, me senti preenchida, feliz. Existe uma palavra que eu amo. Ela diz assim: tudo posso naquele que me fortalece. Porque é verdade. Quando eu creio, eu posso tudo. Quem me fortalece é o próprio Deus. O próprio Deus morando dentro de mim. E essa paz eu recebi na Igreja Universal. A mãe amorosa que me apresentou o Senhor Jesus. E eu sou muito grata a Deus em primeiro lugar e à Igreja Universal. Porque transformou minha vida. Transformou a pessoa que eu era. Hoje parece que eu estou falando de uma outra pessoa, mas sou eu. Que a partir desse encontro, a partir dessa vinda do Espírito Santo, mudou tudo. Mudou tudo. Formou uma nova pessoa. Eu não tenho mais dor de cabeça, eu não tenho mais angústia, eu não tenho mais desespero. Eu tenho uma força que não é minha. É do próprio Deus me guiando, me dirigindo todos os dias.

0: A fé é o ponto inicial. É como a partida de um avião. Mas o que a mantém sempre no alto? A continuidade da fé é a confiança. Quem separa uma da outra jamais chegará ao seu destino final. Não se esqueça que o trajeto da vida não é feito apenas de belas paisagens. Repentinamente surgirão as turbulências, as tempestades, e neste instante, o que irá te sustentar? Muitos, mas muitos têm caído, pois em um momento tiveram fé para conquistar, mas não tiveram confiança para se manter na fé. Quem confia em Deus, ainda que tudo pareça contrário e difícil, permanece firme, pois os seus olhos não estão nas densas nuvens, mas no Senhor que está acima de todas elas. Porque ainda que a figueira não floresça, nem haja fruto na vide, ainda que decepcione o produto da oliveira e os campos não produzam mantimento, todavia eu me alegrarei no Senhor, exultarei no Deus da minha salvação. Como você reage quando tudo vai mal? Quem é você quando ganha? Quem é você quando perde? Jamais deixe de fazer a manutenção da sua fé. Ela tem de ser cuidada e mantida para que as suas conquistas permaneçam. E isso só é possível mediante o poder da confiança. O verdadeiro servo de Deus vive pela fé, na fé e de fé em fé, até o fim.
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2: Nosso Deus e Pai, em nome do nosso Senhor Jesus, teu Filho, nós elevamos os nossos pensamentos ao céu e oramos ao Deus que tudo pode, ao Deus Criador dos céus e da terra, que inclina os seus ouvidos para ouvir a oração dos que sofrem. O Senhor inclina os ouvidos para ouvir a nossa voz, as nossas palavras, as nossas súplicas. Eu oro neste momento em favor dos que sofrem. Peço por aqueles que estão aflitos, tristes, amargurados, desesperados. Há pessoas que estão no leito de dor, estão no hospital, numa clínica. Há pessoas que sofrem, que há muito tempo têm carregado a tristeza, a amargura, o desespero, o sofrimento, e eu quero pedir, Senhor, quero orar em favor de todos. Ó Espírito Santo, abençoe este homem, esta senhora, abençoe aqueles que têm vivido uma vida de sofrimento, de tristezas. Há pessoas, meu Deus, que carregam um fardo pesado de angústia, de sofrimento. Quantas são as pessoas que têm andado de um lado para o outro, sem saber o que fazer, pessoas que têm andado desgostosas da vida, desanimadas, porque pensam que já não há mais chance, já não há mais possibilidade delas alcançarem a verdadeira paz, a verdadeira felicidade. Porém, a tua palavra nos diz: tudo quanto pedirmos ao Pai em teu nome, crendo, o Senhor nos dará. Ó Espírito Santo, eu peço, abençoe a cada pessoa, as famílias, os lares, as pessoas que oram, que buscam socorro, que pedem ajuda, as pessoas que estão agora atormentadas por uma tristeza, por um vazio, por uma ansiedade, pessoas que sofrem com os mais diversos problemas, sejam eles quais forem. Ajude essa pessoa, ajude esse homem, a esta senhora. Ó, meu Deus, venha ao encontro de todos, venha ao encontro dos que sofrem, venha ao encontro dos aflitos, dos sofridos, e ajude essa pessoa. Ajude, estenda as tuas mãos, meu Deus, e faça acontecer agora o socorro, o milagre. O milagre na saúde ou na família, o milagre na vida da mãe que pede pelo filho, dessa senhora que ora pelo marido, o milagre na vida daquele que está desenganado pela medicina, aquela pessoa que está com depressão. Eu quero orar por essas pessoas e oro por aqueles que estão perdidos, afastados de ti, aqueles, meu Deus, que têm andado de um lado para o outro, desorientados. Sim, pessoas que um dia estiveram contigo, mas por alguma razão se afastaram. Antes elas tinham uma direção, hoje não. Hoje elas estão por aí caídas. Mas o Senhor não abandonou e não se esqueceu de nenhuma delas. Muito pelo contrário, o Senhor oferece o socorro, estende as mãos para socorrer. Socorra essa pessoa, ajude essa criatura. Faça um milagre, Senhor. Faça a transformação. Ó Espírito Santo, eu oro por todos. Eu peço por todos que o Senhor consagre o copo com água e que todos que beberem sejam abençoados. Ó Espírito Santo, eu peço forças para essa pessoa que tem acompanhado os programas e elas têm a intenção, o desejo de voltar. Dê forças a todas elas para que ela vença os obstáculos, as barreiras, o desânimo e chegue à tua casa e receba o perdão e a nova vida que o Senhor tem preparado. É o que eu te peço e agradeço, em nome do Pai, do Filho e do Espírito Santo. Assim seja. Amém. E graças a Deus. Graças a Deus. Vamos beber da água. Beba com toda a sua fé. Depois...

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1: Olá, meus amigos, que haja luz na sua casa, haja luz na sua vida, que Deus ilumine teus caminhos e que nesta madrugada de sexta-feira, aonde o Espírito Santo, ele traz a vida para você, ele é a própria vida, aonde nesta madrugada você está desanimado, você está batido, cansado, você que já fez de tudo e mais alguma coisa, mas só teve decepções ou tem sido humilhado, mas não fica desanimado não, porque existe a solução para você. Nós vamos agora uma belíssima canção e voltamos com todos vocês.

0: Sexta-feira, pastor Flávio, aonde nós bombardeamos as trevas, porque tem pessoas que elas estão vazias e têm sido preenchidas pelo mal. O mal tem dominado a mente delas. Inclusive, daqui a pouco nós vamos falar do que vai acontecer no dia 24 de maio, aonde o Espírito Santo quer preencher essas pessoas. Mas, contrapartida, quantas pessoas estão preenchidas pelas forças maléficas?
1: E onde o mal está habitando, ali há depressão, há insônia, há desejo de suicídio, há vícios que destroem tanto a vida da pessoa quanto a dos familiares. E é por isso que à sexta-feira nós buscamos a luz de Deus, determinando que todas as trevas sejam dissipadas, os bruxedos sejam desfeitos, as invejas sejam tiradas, as maldições sejam quebradas. E nesta sexta-feira você pode ter a certeza, vai haver essa resistência às trevas para que a sua vida seja limpa, seja liberta, pronta para ser cheia da luz de Deus.
0: Meu amigo, minha amiga, nós vamos agora ouvir depoimentos de pessoas que chegaram na Igreja Universal do Reino de Deus e elas foram livres. Voltamos já já.
2: Como se chama?
3: Yolanda.
2: Yolanda, participando da reunião da libertação, você ficou livre, foi liberta do quê?
3: Antes de eu chegar no centro de ajuda, não conseguia dormir. E vivia deprimida porque tinha os meus pais separados. E nessa altura eu tentei me matar. Para além de me matar, eu tinha problema de vultos, que fazia relação sexual.
2: Peraí, você via vultos?
3: Sim, sim, sim.
2: E além de você ver vultos, esses espíritos tomavam posse do teu corpo?
3: Sim, sim.
2: À noite?
3: À noite.
2: Para ter relação sexual com você?
3: Sim.
2: Meu Deus.
3: Verdade.
2: E isso decorreu por quanto tempo?
3: Foi mesmo muito tempo, foi durante os meus 10 até os 13 anos, que foi quando a minha irmã convidou-me, depois dela ver do jeito que eu estava a passar, deprimida, não falava mais com ninguém, passava o tempo todo dentro do quarto fechado, só saía para comer, nem sequer saía para nada, ficava só durante o tempo todo dentro de casa.
2: Isso você tinha o quê? 13 anos?
3: Já tinha 13 anos, foi com os 13 anos que a minha irmã conhecia o Centro de Ajuda, convidou-me até, foi numa sexta-feira que eu me lembro, foi porque me marcou bastante. Foi aí que começou o processo da libertação, que é a minha libertação.
2: E hoje, como é que você está, Yolanda?
3: Hoje, aquela Yolanda que passava o tempo todo em sofrimento, em angústias, e depressão, e que tentava se matar, já quer viver, porque encontrei, foi um encontro com Deus que eu tive na sexta-feira, e é algo que jamais vou me arrepender, porque eu gosto da reunião da libertação, que foi bom para mim mesmo.
2: Então você pode afirmar que a reunião de libertação, ela resolve qualquer problema.
3: Resolve qualquer problema.
2: Você está livre daquele mal que te atormentava, aqueles espíritos que à noite se apoderavam do seu corpo. Você foi liberta de tudo isso?
3: Liberto, completo e total.
2: Como se chama?
4: Raquel.
2: Raquel, você foi liberta do quê?
4: De vários vícios. Do tabaco, prostituição, entre outros.
2: É mesmo? Você começou nessa vida com os vícios do álcool, não é isso?
4: Não, do tabaco e da prostituição.
2: Do tabaco e da prostituição. Com qual idade?
4: Com 16.
2: Mas o que te levou, uma adolescente com 16 anos, ao tabaco e à prostituição?
4: Eu queria chamar a atenção de alguma maneira.
2: Sim.
4: E as minhas amigas falavam sempre sobre isso. Então, para eu chamar a atenção delas, também comecei a fazer.
2: E nesse espaço, se você viveu dessa maneira 2 anos... Como que era a sua vida?
4: Era vazia, eu passava a maior parte do tempo no quarto, eu não ficava muito com os meus pais e quando ficava era para discutir com a minha mãe ou para discutir com a minha irmã ou ameaçar a minha irmã.
2: Você então teve que participar da reunião de libertação?
4: Tive, todas as sextas-feiras.
2: Foi fundamental para a sua vida?
4: Foi muito, ajudou bastante.
2: Então você aconselha?
4: Para vir o mais rápido possível ao centro de ajuda, porque aqui vai encontrar uma orientação, uma ajuda.
2: Margarida Gomes, você participando da reunião da libertação, foi livre, liberta do quê?
5: Então, participei na reunião da libertação, que é a corrente que se realiza às sextas-feiras aqui no centro de ajuda. Eu entrei, portanto, com nervosismo, era muito nervosa.
2: Desculpa, nervosa a que ponto?
5: Era nervosa a ponto de não aceitar nada, tudo que me falavam, eu gritava, eu berrava, sofria mesmo de nervos, era uma pessoa demasiado nervosa, porque também tudo isso associava com o vício do cigarro que eu tinha, e então tornava uma pessoa muito nervosa, tanto a ponto de não dar-me bem com nada, nem com o meu trabalho, nem em casa, nem com a família, nem comigo própria, era constantemente nervosa. Também, por conta disso, eu ganhei a doença, a hepatite C, ganhei a asma, que eu já desde pequenina já tinha. E então, por conta disso tudo, tornei-me uma pessoa também com insónias, não dormia, com nervosismo e o meu estado psicológico não me deixava dormir, eu tinha insónia. E pronto, refugiava-me assim nas noites, nas discotecas, ganhei o vício disso, também das noites. E pronto, e o tempo foi passando e eu fui vivendo assim a minha vida, até encontrar o centro de ajuda.
2: Participou da reunião de libertação?
5: Participei sim.
2: Foi fundamental na sua vida?
5: Foi muito, porque eu não encontrava saída para esse problema. Não, para já eu tomava calmantes para os nervos, que os médicos me passavam. Eu não encontrava saúde, que eu não tinha saúde. Usava bombas, usava medicamentos. Eu não encontrava saída para nada disso. Até o dia que encontrei o centro de ajuda e me libertei de tudo isso.
2: Hoje, como é que se encontra?
5: Ah, hoje a Margarida é outra pessoa. Então, a Margarida hoje já não tem mais insónia, já não fuma, não tem vícios da noite, já não é nervosa. A Margarida hoje tem uma outra visão, é uma pessoa calma, extremamente calma, até demais às vezes. E durmo bem, estou bem.
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2: Como se chama?
7: Marta.
2: Marta, você chegou aqui no Centro de Ajuda e participou da reunião de libertação, né?
7: Sim, exatamente.
2: E foi liberta do quê?
7: Olha, eu fui liberta de depressão. Aí eu tentava o suicídio, pensava em suicídio.
2: Essa depressão veio através do quê? De algum problema familiar, um problema...
7: Sim, brigas familiares constantes, desde criança, sim.
2: Desde criança você então foi crescendo, vendo seus familiares com brigas.
7: Exatamente.
2: E você chegou a uma idade de adolescente com essa depressão.
7: Sim, exatamente. Já tomava, aos 12 anos já tomava calmantes e aos 14 antidepressivos, sim. É.
2: E você chegou a tentar o suicídio?
7: Sim, duas vezes.
2: Tentou o suicídio de que maneira?
7: Com um X-ato nos pulsos.
2: Exato.
7: Sim, mas como... Sim, mas eu não chegava a cortar completamente porque eu tinha medo.
2: Medo.
7: Sim.
2: Mas a sua cabeça
7: era
2: para
7: isso.
2: Firmada,
7: sim,
2: em se matar.
7: Exatamente.
2: Fora a depressão, a vontade de se matar.
7: Eu não dormia, tive muitos anos sem dormir, apesar de ser pequena na altura, e também sofria de dores de cabeça constantes. Os médicos não descobriam o que eu tinha.
2: Os médicos não descobriam.
7: Não descobriam. Tomava comprimidos constantemente para dor de cabeça e nada fazia.
2: Você participou da reunião de libertação.
7: Sim, nessas...
2: Foi fundamental na sua vida.
7: Essencial.
2: Óbvio. Esse mal foi arrancado de você. Hoje como é que está, Marta?
7: Hoje uma jovem completamente diferente. Então, eu estou feliz, eu durmo, já não tenho dor de cabeça, nada disso.
2: Está bem hoje?
7: Estou
2: tá
7: bem.
2: Feliz?
7: Sim.
2: Não quer mais se matar?
7: Não, nada disso.
2: Como você chama?
8: Solange.
2: Solange, participando da reunião de libertação, você se libertou do quê?
8: Libertei-me dos complexos, eu também era viciada em tabaco e era muito, muito agressiva, tinha muito nervosismo, odiava todas as pessoas, até inclusive a mim mesma. Esses complexos vieram trazer um certo ódio sobre mim mesma e então eu acabava por descarregar noutras pessoas.
2: Esses traumas que você fala era o quê?
8: Eu tinha muitos complexos comigo mesmo, porque fizeram bullying comigo no passado. E o mesmo que fizeram comigo no passado, eu comecei a fazer para outras pessoas. Porque eu, de tantas coisas que me diziam, eu comecei a alimentar aqueles pensamentos e comecei a fazer isso com outras pessoas.
2: Participou da reunião de libertação?
8: Sim, com certeza.
2: Hoje, quem é Solange?
8: Totalmente diferente. Hoje, em vez de falar palavras que produzam ódio noutras pessoas, eu digo palavras que produzam vida e que as façam levantar, e passo o meu testemunho, né, de vida para outras pessoas que possam estar tristes ou passar pelas mesmas coisas. Eu passo agora a vida para elas e dou o meu testemunho para que elas possam ser diferentes também.
2: Hoje está liberta?
8: Completamente liberta.
2: Então a reunião de libertação foi fundamental?
8: Foi fundamental e é até hoje.
2: Até hoje, né? Tá aí você que nos acompanha. Esteja nessa próxima sexta-feira, que assim como a Solange foi liberta e hoje uma pessoa transformada, a sua vida também será. Como se chama?
9: Piedade.
2: Dona Piedade, participando da reunião de libertação, foi liberta do quê?
9: Das insônias.
2: Por quanto tempo?
9: 3 meses passei sem dormir. Morreu alguém de família.
2: Morreu um familiar?
9: Um familiar, e fiquei na... Não sei se era depressão, que na altura não sabia nada disso. Então fui navegando na televisão até encontrar a Record. Como
2: agora, 3 meses sem dormir, literalmente, ou dormia um pouquinho e acordava?
9: 10 minutos de pesadelos.
2: E ficava noite em claro?
9: Noite em claro com a televisão. Até que eu consegui encontrar a Record, que eu comecei. Até um dia levantei, vim, libertei-me, graças a Deus.
2: Então, graças a Deus e a reunião da libertação, hoje a senhora está liberta.
9: Estou livre, liberta.
2: Como você chama?
10: Maria do Carmo.
2: Chegou aqui no centro de ajuda, de que maneira?
10: Cheguei aqui com uma depressão muito grave. Que os medicamentos nem faziam efeito, já os médicos já não sabiam o que é que haviam de fazer comigo. Essa depressão levou-me a ficar tanto distante do meu marido, da minha casa aqui em Lisboa, só me sentia bem isolada. O medo era tanto que nem perto das pessoas eu conseguia ficar, então queria tudo muito isolado. Então fui viver para o Algarve, numa região muito isolada, não é? Que até as minhas irmãs tinham horror só de pensar que eu estava lá sozinha. Mas era a única maneira que eu me sentia bem. E ainda assim, os medicamentos que eu tomasse não me faziam efeito. Eu cheguei a encher na garagem da minha casa, tanto os armários, não é? O lugar destinado aos medicamentos, e já não cabiam, que foram para a garagem da casa. Para um armário.
2: Tantos medicamentos.
10: E nenhum me fazia dormir. Eu lembro quando entrei para o consultório médico com essa depressão, que se foi estabelecendo a minha vida durante 14 anos e ninguém descobriu o que eu tinha. Ninguém descobria. E quando eu entrei já completamente sem saber o norte, ou para onde é que eu ia, quem eu era, não é? Eu só pedi ao médico que me desse uma injeção na cabeça para o meu pensamento parar. Também, de tal maneira, eu estava. Que uma vez saí de casa para o trabalho, e em vez de seguir no sentido do serviço, ia completamente no sentido oposto, não é?
2: Completamente
10: perturbada
2: espiritualmente.
10: E depois, mesmo nesse lugar que eu achava que ia ficar bem, não é? Sempre à procura do lugar onde eu ficasse bem, com aquela medicação que não dava para nada e que não deixava dormir, ainda assim, eu continuava tomando aquilo e nada. E os pensamentos obsessivos de morte.
2: Pensamentos de morte, constante.
10: De tal maneira que muitas vezes eu ia conduzir, deixei de conduzir, mas só conduzia naquela redondeza mesmo,
2: sim,
10: não é? Eu muitas vezes tive vontade de lançar o carro pela ribanceira.
2: Participou da reunião de libertação hoje, como é que está?
10: Oh, completamente transformada.
2: A depressão, cadê?
10: Nada, nenhum medicamento, nunca mais.
2: Nunca mais?
10: Nunca mais, durmo bem, acordo bem, tenho força, tenho lutas, mas vou à luta.
2: Que bom, então a reunião de libertação... Foi e é fundamental.
10: Se não fosse isso, eu já teria dado cabo da minha vida.
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2: Como se chama?
11: Tatiana.
2: Tatiana, você participou da reunião de libertação e foi liberta do quê?
11: Eu tinha uma depressão quando cheguei à igreja, porque a minha avó tinha falecido. Isso fez com que eu ficasse angustiada, com que eu me levasse nas más companhias. E então eu perdi-me um bocadinho, eu não ligava aos estudos, eu comecei a fumar, eu comecei a envolver-me com rapazes. E então isso começou, então foi assim que eu cheguei ao centro de ajuda. E depois as reuniões ajudaram-me no sentido de que, como eu era muito angustiada, eu não conseguia fazer nada, eu não tinha objetivos na minha vida, eu chorava muito, também por causa da depressão. E então foi graças a Deus que eu fui liberta, por causa que é uma situação assim que não...
2: Nós estamos falando aqui com uma jovem, qual é a sua idade?
11: 17.
2: Chegou aqui com qual idade?
11: 16.
2: Então já tem um ano.
11: Sim,
2: um ano que ela se encontra aqui no centro de ajuda. E eu posso dizer para você, se você não estivesse chegado no centro de ajuda e participado da reunião de libertação, hoje você estaria com a sua vida um inferno, pior do que já era, ou talvez, igual muitas jovens, talvez esteja morta.
11: Sim, já é morta, porque eu também pensei em suicídio. Eu cheguei a dizer à minha mãe que eu não queria mais, porque a minha avó, eu sempre vivi com a minha avó naquela altura era como se fosse um pilar. Então quando a minha avó morreu, para mim, eu também já não fazia cá nada. Então eu pensei em suicidar-me, eu disse à minha mãe, mas pronto, graças a Deus...
2: Veio na reunião da libertação.
11: Sim, exatamente.
2: Então o convite, a Tatiane se libertou, hoje é uma jovem, pelo sorriso dela, que ela é uma pessoa transformada, liberta. E tá aí, se você quer que aconteça o mesmo na sua vida, você que se encontra com depressão, insônia e tantos outros problemas, esteja conosco nessa próxima sexta-feira. Como se chama?
12: Jalmira.
2: Jalmira?
12: Sim.
2: Você foi liberta do quê, participando aqui na reunião da libertação?
12: Participando da reunião da libertação, fui liberta de umas perturbações que eu tinha à noite, uma espécie de medo quando caía à noite. Ficava assim em casa, ficava assustada. Fui liberta disso.
2: É mesmo? Sim. Por quanto tempo você viveu dessa maneira?
12: Eu não sei precisar, mas era mais ou menos na minha altura da adolescência, 14, 15 anos. Uhum. Mas depois não sei precisar quanto tempo demorou, mas sei que se passei por isso.
2: Mas foi um foi época muito difícil para você, né?
12: Sim, era complicado, lá está. Quando caía à noite já ficava com aquela ânsia, aquele medo, aquela pressão dentro de mim. Mas depois...
2: Você então veio no centro de ajuda e participou da reunião de libertação?
12: Sim, participei da reunião de libertação, entre outras também, e fui liberta. A pouco comecei a perceber que caía à noite, já não me importava com isso.
2: É?
12: Sim.
2: E hoje a Jalmira, como é que se encontra?
12: Encontro-me bem, livre disso.
2: Livre, né?
12: Sim.
2: Como se chama?
13: Isabel.
2: Isabel, chegou no centro de ajuda e participou da reunião de libertação.
13: Sim.
2: Foi liberta do quê?
13: Tinha dores de cabeça constantes, fui liberta dessas dores de cabeça. E tinha vício de tabaco, tive esse vício durante 30 anos.
2: 30 anos?
13: 30 anos a fumar. Sem conseguir deixar.
2: Chegou a tentar largar o tabaco? Nesses 30
13: Sim.
2: anos?
13: Sim, várias vezes tentava.
2: E não conseguia?
13: Não.
2: É.
13: Chegava ao ponto de ficar irada se acordasse durante a noite e não tivesse um cigarro.
2: É mesmo?
13: É mesmo.
2: Agora, a senhora veio no centro de ajuda, aí a senhora participou na reunião de libertação.
13: Sim.
2: Hoje, como é que se encontra a Isabel?
13: Liberta do vício, completamente.
2: Aquele vício de 30 anos, a senhora está liberta.
13: Completamente.
2: Não fuma mais.
13: Não. Incomoda-me quem estiver a fumar ao meu lado.
14: Qual o nome do senhor?
15: Nilton.
14: Ao participar das reuniões de sexta-feira e do ritual sagrado de libertação, o que aconteceu?
15: O que aconteceu é, antes de ir para a igreja, era muito viciado no álcool. Chegou um ponto que eu ia para o café, não era preciso levar dinheiro. Era só chegar e pedir, embebedar. E quando chegava o fim de mês, quanto é que eu tenho que pagar? 70 euros, 100 euros.
14: Você deixava ali grande parte do seu ordenado?
15: Sim, sim.
14: Só na bebida?
15: Só na bebida. E depois também à noite, não dormia porque tinha insônia. E depois eu me arrependia, mas por que eu estou a fazer isso? Eu não conseguia deixar. Depois de vir para a igreja.
14: Participou às sextas-feiras do ritual sagrado?
15: E eu fiquei livre. E depois o homem do café disse, quando eu vi que eu vim à igreja, ele disse que brasileiro levou-lhe um cliente. Porque ele já sabia que eu já não ia para café mais.
14: Libertou-se de tudo isso?
15: Estou livre.
14: Quantos anos durou essa escravidão?
15: É para aí 5 anos.
14: Então você ficou ao longo de 5 anos da sua vida gastando todos os meses o que tinha, o que não tinha, e era dependente do álcool?
15: Era escravo mesmo de álcool.
14: Está liberto?
15: Estou livre e liberto.
14: Coisas maiores vão acontecer. Vai em frente.
0: Pastor Flávio, o testemunho na vida da pessoa é belíssimo. Eu sempre falo na igreja que a igreja tem que ter testemunho. É testemunho financeiro, testemunho da família, testemunho de libertação, testemunho da cura e testemunho da pessoa ter o Espírito Santo, porque é a maior de todas as bênçãos. Se não houver o testemunho, a pessoa está vazia, a igreja fica vazia espiritualmente. Tem que ter testemunho, por causa, ela vai ser a testemunha viva do Espírito Santo na vida dela.
1: E o que é que vai provar que a palavra que nós pregamos, a Bíblia Sagrada, ela é verdadeira, ela funciona, que Deus existe? São os testemunhos, e contra factos não há argumentos. O programa se chama A Hora dos Milagres, e nós colocamos aqui milagres que comprovam que a palavra de Deus, ela não falha. E aquele que coloca a fé na palavra dele, recebe essa transformação. Você vai ouvir agora o caso do Carlos Soares. Ele que viveu uma vida atribulada pelas trevas. Chegou a ter um esgotamento cerebral, esteve internado, chegou a levar choques elétricos e se refugiou nos vícios do tabaco, do álcool e dos jogos. Até casou, mas se tornou uma pessoa violenta e agredia a esposa. Mas quando ele foi na Igreja Universal, as trevas foram vencidas, foram arrancadas, e ele recebeu uma transformação de vida completa.
0: Vamos agora ouvir esse belíssimo testemunho do Carlos Soares, que o pastor Flávio estava falando. Nada melhor do que ele falar do que aconteceu na vida dele. Ele passou a ser uma testemunha viva do Senhor Jesus. Voltamos já com a Hora dos Milagres.
16: Desde criança, que eu era uma criança muito nervosa, com muitos problemas de saúde. À medida que fui crescendo, esses problemas foram aumentando. Portanto, um dos motivos em que eu era dessa minha doença, não é? É que eu não tinha apetite de comer. E esse problema já tinha acontecido com os meus antepassados, com o meu pai, com os meus avós. Tive um esgotamento cerebral. Tive que estar internado, cheguei a tomar choques elétricos, tomava muitos medicamentos e eu era uma pessoa muito, um jovem nessa altura, muito doente. E esse caso também deveu-se porque existia em mim muito sentimento. E existia uma pessoa que eu gostava muito, que era um tio meu, que faleceu. Faleceu e eu aquilo, a morte dele mexeu muito comigo. Mexeu muito comigo, ao ponto até de eu deixar de dormir. Não bastava já os problemas que eu tinha, como até deixei de dormir. Deixei de dormir, depois também era uma pessoa que tinha hemorragias de sangue, hemorragias nasais, sempre a correr para os médicos, sempre de baixa, não tinha aquele trabalho certo, assiduamente. Dava muitos problemas aos meus pais. Mais tarde vinha a descobrir que tinha duas hérnias discais. A minha vida era um sofrimento mesmo. Depois comecei a refugiar-me nos vícios, no tabaco. Eu cheguei a fumar 3 maços de tabaco por dia. E era uma... Tornei-me um jovem muito revoltado, se me contrariasse era um problema.

euros, gastava em tabaco, quer dizer, o dinheiro nunca dava para nada porque era uma pessoa descontrolada. Não, eu não tinha paz, eu era nervoso, eu queria encontrar uma saída para aqueles problemas, não é? E então era assim, estava-me a destruir cada vez mais. A minha meta, o meu foco era arranjar uma namorada, que arranjei, e casar, formar uma família. Consegui esse objetivo, mas as coisas não melhoraram. Não melhoraram, depois tinha problemas com a minha esposa, cheguei ao ponto até de a agredir, porque eu era, como eu dizia, era um bocado ciumento, e além de ser ciumento, tinha aquele problema de nervosismo, e se a minha esposa me contrariasse, era um bocado complicado, não é? Pois ela também começava-me a falar alto, e então eu perdia o controle, descontrolava-me e fazia asneiras, digamos assim. Já casado, fiz uma casa própria. Fiquei muito endividado, continuei sempre a lutar, mas as coisas não davam certo. Depois era uma pessoa que eu tinha... Cheguei a ter vários acidentes, era uma pessoa muito azarada, tudo corria-me. Cheguei a ir a Bruxos, tanto eu como a minha esposa. A gente recorria a todos os lados, mas as coisas, em vez de melhorar, cada vez estavam pior. Minha esposa falou-me que havia uma igreja que acontecia milagres no Porto. E eu disse, tu ainda acreditas nisso? Milagres, Não acredito. Anda comigo, que eu ouço dizer que aquilo lá é muito bom, pessoas são curadas, pessoas que a vida dá uma volta. Digo assim, eu não acredito nisso. Diz ela, então deixa-me ir. Eu já tinha duas filhas, portanto, o nosso casamento, já tínhamos duas filhas nessa altura. Conclusão, eu disse, olha, se quiseres ir, vai tu. Vai tu e vai com as nossas filhas, que eu vou para o café com os meus amigos. Ela lá foi. Depois veio, quando chegamos, ela chegou, participou numa reunião dessas, chegou a casa toda entusiasmada, toda contente. Diz ela, Carlos, tu havias de ter ido, não sabes o que perdeste. Eu disse, então? Diz ela, há pessoas que não, portanto, estavam ali a passar problemas, através da oração as pessoas ficavam boas, ficavam leves, pessoas a andar que tinham de muletas, pousavam, começou-me a contar aquelas coisas. Digo assim, mas isso é verdade? Diz ela assim, estou a dizer, olha, perguntar aqui à Liliana e à Sara. Digo assim, é assim? Diz ela, foi, pá, e tu havias de ir? Digo assim, então não há problemas. Eu vou. Isto foi num domingo, passado uma semana, e eu fui. Acontece que na primeira reunião eu senti logo uma diferença. Parece que saiu de mim uma tonelada. Então eu fui orientado, o pastor orientou-me, comecei a sentir saúde, comecei-me a sentir mais calmo, comecei-me a sentir diferente e a ter um desejo muito forte de frequentar a igreja. Portanto, a verdade é que ainda hoje eu estou na igreja há 30 anos e sinto-me uma pessoa realizada pelo facto da mudança que eu vi. Hoje é difícil ir ao médico, eu não tomo medicamentos nenhums, eu não sou viciado em jogos, eu dou-me bem com a minha esposa, eu tenho uma família abençoada, eu tenho a família toda na igreja. Eu sou o próprio milagre, podemos dizer assim. E reconheço, inclusive o meu próprio médico disse-me a mim, que eu depois tive muito tempo sem ir ao médico, e quando eu cheguei lá, o médico ficou surpreendido. Então, o senhor Carlos disse assim, e o que é que se passa? Digo assim, o que é que se passa, doutor? O que se passava? Diz ele, você não é a mesma pessoa. Digo assim, sou, não mudei o bilhete de identidade. Eu sou a mesma pessoa. Diz ela, olha, vou-lhe dizer uma coisa. Isto é obra divina. Isto foi obra divina. Diz ela, eu creio no seu Deus. Comecei a ter gosto de viver, comecei a almejar sempre por algo, até que

Deixei de ser empregado e passei a ser empresário. Coletei-me, hoje tenho a minha própria empresa, que é uma empresa de pedras de xisto. Sou uma pessoa próspera, sou um homem feliz, tenho a minha esposa, tenho a minha família, todos na igreja. Ter o Espírito Santo é, para mim, é ter Deus dentro de nós. É o melhor tesouro que eu tenho, foi encontrar Deus na minha vida. Sou um homem diferente, sinto-me realizado e tenho muitas graças a dar a Deus através da Igreja Universal e da minha fé em Jesus.

0: pastor Flávio é forte, o testemunho é do Carlos, é aonde a vida dele foi transformada. Muitas são as pessoas que elas têm sido bombardeadas pelas forças do mal. E por isso que nós queremos ajudar essa pessoa. Porque o testemunho? O testemunho é que comprova, como o senhor falou, a veracidade do poder de Deus. E o testemunho, como é que nós vamos acreditar se não há testemunho? E o testemunho é que fala o que aconteceu na vida da pessoa, o autor do que está escrito acontecendo na vida da pessoa. E contra factos, não há argumentos. Quem pode contestar uma transformação de vida? Nós não pagamos ninguém. Pelo contrário, os méritos é da pessoa.
1: Já pensou, amigo e amiga, você ser um testemunho da palavra de Deus? Já pensou as pessoas olharem para você e verem o poder de Deus pela transformação que Ele vai fazer na sua vida? Mas Deus, com todo esse poder, Ele não pode fazer a sua parte. É por isso que nós convidamos você, já está conosco nesta sexta-feira, resistir os pensamentos que vêm na hora em que você toma a decisão de vir para a igreja, de você sair de casa, porque o mal é o maior interessado em que você não mostre a grandeza de Deus na sua vida. Mas quando você é uma pessoa determinada, você faz por onde? Aproveita a oportunidade. Então Deus se manifesta na sua vida, você é liberto, você é curado, sua vida é transformada, e tanto você quanto as outras pessoas veem essa transformação.
0: Vamos agora ouvir testemunhos de fé, pessoas que foram transformadas, como o pastor Flávio disse, e você, meu amigo, minha amiga, fica ligado aí nesta programação A Hora do Milagre. O milagre vai chegar até você também. Voltamos já já.
2: Qual o nome da senhora?
3: Dória Costa.
2: O que a senhora se libertou ao participar sexta-feira do ritual sagrado?
3: Eu era muito nervosa, era uma pessoa que tinha imensos medos, imensos traumas, tinha medo até de noite ir para a cama dormir, que o outro dia não voltava já a acordar.
2: Mas sentia uma presença, sentia um mal-estar?
3: Sim, tudo derivado da minha vida sentimental, eu vinha angariando vários medos, várias perturbações. Então eu fazia tudo o que me diziam, tudo o que me falavam, eu chorava, vivia sempre a chorar. Então
2: vivia no estado de opressão.
3: Opressão mesmo, mesmo.
2: Como é que você está hoje?
3: Hoje eu estou bem, completamente liberta.
2: Essa pessoa que nos ouve agora, ela não consegue visualizar o seu sorriso, mas hoje você transmite essa paz.
3: Sim, pastor.
2: Dorme com qualidade?
3: Sim, durmo com qualidade, enfrento tudo sem medos e o choro já era, é só de alegria.
2: Não tem mais aquela preocupação diária, aquele tormento diário?
3: Não, não, eu ia para a cama, tinha medo de dormir e agora não. Agora quero chegar à cama e dormir mesmo.
2: Vale a pena vir sexta-feira?
3: Claro que sim, vale.
2: Coisas maiores vão acontecer. Qual o nome da senhora?
4: Fátima Santos.
2: Ao participar sexta-feira do ritual sagrado de libertação, qual o resultado?
4: Sim, foi um resultado ótimo, uma vez que eu não tinha mais vontade de viver. Eu tinha perdido o meu pai e então fiquei sem vontade de viver. Queria morrer também.
2: Tinha pensamentos de suicídio?
4: Sim, tinha.
2: Ou chegou efetivamente a tentá-lo?
4: Não, tinha só pensamentos de suicídio, mas nunca cheguei ao ato.
2: Tornou-se uma pessoa depressiva, uma pessoa angustiada?
4: Sim, muito depressiva, tanto que na altura a minha filha já tinha 4 anos e eu pensava em tirar a minha própria vida, mas primeiro pensava em tirar a vida da minha própria filha primeiro e depois a minha, porque eu pensei assim, bem, ninguém vai cuidar tão bem dela quanto eu, primeiro tira a vida dela e depois tira a minha. Veja lá como eu vivia. Muito
2: pensamentos bem. Absurdos.
4: Sim, mesmo pensamentos horríveis, sim.
2: E para além desses pensamentos, a senhora tinha algum outro tipo de perturbação, como insônias ou como outras coisas?
4: Sim, não conseguia dormir à noite e também tomava 16 comprimidos por dia. Tinha uma doença que se declarou após a morte do meu pai, hipertiroidismo.
2: Como é que está hoje?
4: Hoje estou liberta, estou com saúde e tenho vontade de viver.
2: Participou das reuniões de sexta-feira?
4: Sim, participei e libertei-me através delas.
2: Foi importante para si?
4: Sim, muito importante para mim, senão hoje com certeza não estaria aqui a dar este testemunho.
2: Por exemplo, os pensamentos de tirar a vida da criança, da sua própria vida, como é que estão em relação a esses pensamentos hoje?
4: Não, isso desapareceu tudo, já não tenho mais pensamentos de suicídio.
2: E depressão, sim, insônias?
4: Depressão, insônias e sinto-me saudável, graças a Deus.
5: Como se chama?
6: Bem-vinda.
5: Bem-vinda.
6: Bem-vinda. A senhora está no centro de ajuda há quanto tempo?
5: Há um ano.
6: Há um ano. Chegou aqui com quais problemas?
5: Assim, tinha problema de insônia, que de tempo em tempo eu tinha dificuldade em dormir, eu deitava, ficava até às 4 da manhã acordada, tinha aquela vontade de dormir, tinha uma, tipo uma irritação, não conseguia dormir e no outro dia no trabalho ficava assim mal disposta, mas era comigo mesmo, porque estava como se estivesse doente, aquele ar de doente. Já estou liberta, graças a Deus.
6: Participando da reunião de libertação.
5: Libertação, libertei-me rápido.
6: Rápido, né?
5: Já não tenho insônia, eu tinha uma coisa, tipo um medo, quando morria alguém conhecido, eu ficava com aquela coisa, parecia que estava sempre a ver a pessoa, mas não era, era sempre o medo que eu tinha dentro de mim. Já não tenho isso, graças a Deus.
6: Hoje está bem?
5: Estou bem, graças a Deus.
6: Não então tenho... eu posso dizer, ou a senhora pode então confirmar para essa pessoa que nos acompanha, que a reunião de libertação foi fundamental.
5: Foi fundamental para a minha vida. Eu estou liberta, já não tenho medo, não tenho insônia. Era uma pessoa que tinha medo de qualquer coisa, já fazia medo de lutar com qualquer coisa. Agora já não tenho medo para lutar, tenho a força, graças a Deus.
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6: Como se chama?
8: Cirlange.
6: Se libertou do quê?
8: Eu era uma jovem muito depressiva, tinha muita mágoa, muito ódio e era muito triste.
6: Mágoa, ódio de quem?
8: Das pessoas, porque eu era, devido a eu ter perdido a minha mãe muito cedo, né? Eu tive uma depressão muito grande e achava que nada para mim ia dar certo, nada para mim, que eu não ia ser feliz, que eu tinha nascido para sofrer. Então aquilo me causava muito ódio das pessoas, até mesmo tinha muita inveja das pessoas, dos adolescentes, né, das jovens na minha época, porque elas tinham mãe, tinham família e eu não tinha. Isso me causou uma tristeza muito grande dentro de mim. Foi quando me levou a pensar em suicídio. Eu tentei me suicidar 3 vezes.
6: Você chegou a tentar?
8: Sim.
6: De que maneira?
8: A me jogar debaixo de um autocarro, que eu morava em frente com a paragem do autocarro. E tentei por 3 vezes, só que... Pronto, Jesus tinha já um plano na minha vida e ele não permitiu isso acontecer, mas eu já tive muita vontade mesmo de tirar minha própria vida, porque eu não tinha alegria,
6: uma
8: não tinha...
6: foi tentar se jogar debaixo de um autocarro, e as isso. outras?
8: E as outras foi tomando coisas para poder, até soda cáustica já tentei também, mas graças a Deus não foi bem sucedido, não é que hoje eu estou aqui.
6: Dessa maneira você chegou aqui no Centro de Ajuda na Reunião da Libertação.
8: Isso.
6: Hoje, como é que está?
8: Hoje eu estou completamente liberta, estou transformada, tenho paz, acima de tudo, tenho a paz, tenho alegria.
6: Tem vontade de morrer, de se matar?
8: De jeito nenhum, tenho vontade de viver e muito, muito, muito.
6: Hoje, que é casada?
8: Casada, bem abençoada, financeiramente...
6: Tudo
8: está
6: indo bem.
8: Família, tudo está indo bem, graças a Deus.
6: Vale a pena, então, ter participado da reunião de libertação?
8: Vale a pena. Toda sexta-feira vale a pena participar dessa reunião.
6: Como se chama?
9: Bertino Tavares.
6: Você foi liberto do quê participando na reunião de libertação?
9: Eu fui liberto de drogas, de tudo que era ruim, porque a minha vida...
6: Quais as drogas?
9: Eu fumava tudo. Era cocaína, ruína, chamon, pronto, bebidas, tudo.
6: Por quanto tempo você viveu no mundo das drogas?
9: Ah, para aí, como já estou com 12 anos, daqui do Centro de Ajuda, já mais ou menos foram para aí uma média de 30 e tal anos.
6: Meu Deus do céu. Então as drogas acabaram com a sua vida?
9: Acabaram tudo. Eu já estava pronto, uma pessoa que não tinha objetivo nenhum. Já ninguém, nem a minha família dava nada por mim.
6: É mesmo?
9: E eu já estava pronto, discursado por todos. E eu fui assim que eu conheci o Centro de Ajuda e hoje estou liberto. Empresário.
6: Você participou da reunião de libertação.
9: Todos.
6: E um mal foi arrancado de você. E hoje está liberto.
9: Eu odeio fumo, odeio tudo.
6: Hoje você tem que ter ódio.
9: Ódio de fumos e tudo.
6: Do fumo, do tabaco, tudo. Né? De tudo, né?
9: Tudo. E estou liberto completamente aqui na luta.
6: Hoje você é um homem de família, empresário, bem-sucedido, feliz.
9: Na luta mesmo, com muitas lutas, mas estou atingindo todos os meus objetivos, passo a passo.
2: Qual o nome da senhora?
10: É Fernanda Fernandes.
2: Qual o resultado ao participar sexta-feira do ritual sagrado de libertação?
10: Então, ao participar da sexta-feira desse ritual, eu quando cheguei vinha com uma depressão muito profunda, em que eu tinha pensamentos para matar o meu bebê. E então, além disso, eu ouvia vozes, via vultos.
2: A senhora sabe que existem vários níveis da depressão. Existe o nível inicial, é algo superficial. Já existe o nível médio, onde os problemas começam a aumentar, mas no seu caso era profundo. A depressão já era num estado profundo já. A senhora estava sendo um risco para si própria e para sua família.
10: Sim, em pequenos detalhes eu tinha medo de estar sozinha, porque esses pensamentos ficavam muito fortes. Era como uma voz que viesse ter comigo e dissesse: pega na faca e mata o teu filho. Eu tinha medo de estar com o bebê sozinha. Tive que recorrer, portanto, eu não conhecia ainda o centro de ajuda, tive que recorrer à família para que alguém viesse para o pé de mim, para que eu não cometesse esse ato.
2: A senhora mesmo se viu como uma pessoa perigosa naquele momento.
10: Eu tinha medo de mim própria. Eu tinha medo.
2: É como se você assumisse uma outra personalidade?
10: Exatamente. E no momento, por exemplo, que eu estava a preparar a comida, estes pequenos detalhes, quando eu estava a cortar um frango, eu vi o filme de matar o meu filho. Passava um filme na minha cabeça como se eu estivesse a escortejar a própria criança. Tinha depressão pós-parto. Era mesmo só para a criança. Para mim, eu perdi a alegria de viver, deixei de tomar banho, deixei de comer. Eu fiquei numa lástima, né, pastor?
2: Fundo do poço.
10: O meu marido também ficou péssima, porque assim, se eu estava depressiva, como é que eu tinha paciência para o marido? Eu não dormia com o marido, eu não arrumava a casa, eu não fazia a comida. Isso tudo antes de chegar às sextas-feiras aqui do ritual de libertação.
2: E hoje está liberto.
10: E hoje estou liberto. Eu sou boa esposa, arrumo a casa, faço o meu trabalho, cuido dos filhos, dos netos.
2: Vale a pena. Qual o seu conselho para essa pessoa que nos ouve agora, onde o presente dela é o seu passado?
10: Então, o conselho que eu dou é: não fiquei tanto tempo à espera como eu fiquei, porque eu tive um convite pela minha mãe e tive 2 anos para chegar até aqui. O conselho que eu dou é: não espera até amanhã, amanhã pode ser tarde demais. Procura hoje um centro de ajuda e terás a ajuda que eu tive na altura.
2: Coisas maiores vão acontecer. Muito obrigado, senhora Fernanda.
0: Pastor Flávio, sexta-feira, enquanto não chega o dia 24, que vai ser o derramamento do Espírito Santo, a pessoa tem que se libertar, porque a água não se mistura com vinho. A água não se mistura com o óleo. A água, ela fica embaixo e o óleo fica em cima. E o óleo é o Espírito Santo, o azeite é o Espírito Santo. O mal não se dá com as trevas. O mal não se dá com as trevas. A luz não tem aliança com as trevas. Aonde tem a luz, o mal, ele é dissipado.
1: Ele não pode prevalecer onde chega a luz de Deus. Hoje, sexta-feira, eu e os obreiros estaremos ali em Machico, com toda a nossa fé, com toda a nossa força, para dissipar todas as trevas na sua vida. Amigo e amiga, você que quer se libertar das trevas, venha nesta sexta-feira, participe das reuniões. Se você tem depressão, se você não dorme à noite, se você está aí com maus pensamentos, pensamentos de suicídio, só você e Deus sabe o quanto você tem sofrido. Nós estendemos este convite a você a estar conosco. Ali no centro de Machico, na rua Doutor João Abel de Freitas, número 35, às 7h30 da manhã, às 10 da manhã, às 15 horas e às 19h30. Uma coisa nós garantimos para você: você não vai sair do mesmo jeito.
0: E com certeza, meu amigo, minha amiga, na nossa igreja, no Centro de Ajuda ali Universal do Reino de Deus, na rua Dom Carlos I, número 11, no Funchal, aonde o fogo vai descer, às 8 da manhã, às 10 da manhã, 15 horas, 19h30, preparando todo aquele povo. Os obreiros estão ali em jejum, aonde nós vamos libertar as pessoas das forças das trevas para que ela venha receber o Espírito Santo. Você é o nosso convidado. É a rua Dom Carlos I, número 11, no centro do Funchal. Para mais informações, Pastor Flávio, essa pessoa, ela deve ligar para onde?
1: Para a nossa linha de apoio que está à sua disposição. Nós temos pessoas neste momento preparadas e dispostas para lhe ouvir. Você pode ligar para desabafar, você pode receber oração também e você vai ser ajudado. O número é o 218-368-008. 218-368-008.
0: Deus abençoe a todos, um forte abraço e fica com Deus. 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
1: Muita luz a todos, que Deus abençoe sua vida, sua casa, que Deus abençoe toda a sua família. Começamos o programa Resultados da Fé. Eu deixo à sua disposição o SOS Espiritual, 218-368-008. Muito bom dia a todos os nossos ouvintes. Pastor Tiago, bom dia.
2: Bom dia, Pastor Vitor. Bom dia a todos os nossos ouvintes.
1: Meu amigo, minha amiga, não é por acaso que o senhor, que a senhora está a acompanhar esta programação. Acompanhe esta linda faixa musical e em seguida eu retorno com todos.